Tá? Maria Cecília no bairro Santo Antônio, Cidinha e o esposo Paraíba no Córrego do Ouro, Rosiane Carvalho, Maria Aparecida dos Reis, Maria de Lourdes, bairro das Graças e Rogéria Brasil. Zé Bento e sua esposa Rosana na Rua da Biquinha. E senhor Geraldo Padeiro da Vila Esperança. Um abraço pro Miguel da Barra, Zé Cláudio, filho do Sodijalma da coletoria, o Capa Onça, a esposa Dineia e o filho Ítalo, Maria Bárbara do bairro da Glória.

abraços também pro Dedé do Açougue, Paulinho da Câmara e sua esposa Aparecida, Orlando e Vera lá no Calixto, a Goda, o Márcio, o Dodó, Bernadette, Fia, Padre Cássio, Erivelto em Campo Alegre, Rosiane, Joana, Virgílio.

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0: certa. 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
1: 913.
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abraços também para o Toninho Pimenta e sua esposa Marlene, que está lá ligadinha comigo. Domingos, a Vicentina na Vila, Helena no bairro da Glória e o botafoguense Marcos Henrique, ligadinho comigo. Nelson Carvalho no bairro Nossa Senhora Aparecida.

abraço para todos que estão ligadinhos comigo, como Orlando, o 10, né? Maria de Lourdes Lucas, Geraldinho Campos da Usina dos Cantarinos, Aracitaba, Zequinha e Mantiqueira, Dona Raimunda do Peduce, Antônio da Denise no Córrego do Ouro.

abraço para Almerinda da Francesa, Nair lá em Mantiqueira, Ronaldo e Jaqueline do restaurante Rojac de Mantiqueira, Vilmar e sua esposa Ângela em Mantiqueira, Simone no bairro da Glória e seus filhos Érica, Wellington e o neto João Lucas, professora Cláudia e o seu esposo Hamilton Flamenguista, Davi Lucas, o garotinho botafoguense, filho da Gagal.

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1: 9:33.
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0: Bahia, funcionário da Prefeitura Botafoguense, senhor Marcelino e sua esposa, Dona Maria de Lourdes, em Dores. Helena Dias, do Forró da Biquinha, na Travessa Madre Dolores. O Pisca, meu grande amigo, José Felipe, das Delícias da Padaria, Rogério, Gessi e Heloísa.
1: Dona Maura e sua filha Selma, no bairro de Fátima.

espaço também para Quiboa no bairro de Fátima, Lurdinha no bairro da Glória, Marilei, irmã da Lucilei do supermercado BH, Maria das Graças Dornelas no Córrego do Ouro, Senhor José no quarto depósito, Senhor Tuninho, cobrador da APAE, Pedro Tambu, Cecília, que trabalha na APAE.

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1: 9:47.
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anúncio de hoje vai para a Lúcia e o Tião no sítio da Isabel do Posto, Beatriz da Machado de Assis e Pedrinho Paiva, Tiana do Forró da Biquinha e Neuza Maria, Cida, a Marialva de Jesus no Córrego do Ouro, Nando Preto em O Banque da Câmara.

Nelson Praxedes, Cecília Maria de Jesus e São José dos Campos, Keila e o esposo José no Córrego do Ouro, Magda e Celso na Rua da Feira, Zé Caraca Carroceiro, Elaine Faria, filha da nossa saudosa Dona Amélia Vasconcelos, Pedinei no Campestre 2, Fausto, que trabalhou na Caixa Econômica Federal.

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2: Que chegou ao final. Obrigada pela sua companhia. De segunda a sexta-feira, das 8 às 10 da noite, estamos sempre juntinhos. Cultura Sertaneja Classe A, o melhor da música sertaneja, sempre com muito carinho pra você. E olha, vou te lembrar que amanhã, bem cedinho, às 6 da manhã, temos um novo encontro, ok? Boa noite.

0: hora certa.
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2: 10 e 1.
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0: Boa noite, queridos filhos e filhas de Deus Pai. Eu sou o Frei Flávio Henrique, da Obra dos Pequenos Monges, começando mais um programa, A Voz do Pensamento. Nesse instante, quero juntinho com você pedir a intercessão à Virgem Maria. Estou imaginando aqui, pensando, na Santíssima Virgem, grávida do Verbo Eterno de Deus. Ela que deixou que o ventre dela fosse um pequeno canteiro para Deus plantar na história do homem, na história da humanidade, a sua semente divina, a palavra de Deus, o Logos, o Verbo Eterno, é a semente divina, é a semente de Deus. Primeiro foi plantado no ventre da Virgem Maria, para depois ser plantado na nossa vida, através do batismo, através da Eucaristia, dos sacramentos, né? De todos os sacramentos. É assim que a semente divina é plantada em nós, não é de outra forma, não. Portanto, vamos pedir à Virgem Maria que colheu e acolheu em primeiro lugar, e depois colheu este bendito fruto do vosso ventre, é a semente divina, Santíssima Virgem. Ave, Mamãe Maria, cheia de graça, o Senhor é convosco. Bendita sois vós entre as mulheres. Bendito é o fruto do vosso ventre, Jesus. Santa Maria, Mãe de Deus, rogai por nós, pecadores, agora e na hora de nossa morte. Amém. Começamos falando um pouco sobre as raízes da fé cristã, que vem lá do Oriente, não é? Por isso usa sempre essas imagens. Desde o Evangelho é carregado de parábolas, porque o povo oriental, que nós dizemos que de origem semita, Jesus nasceu no contexto do mundo hebreu, lá no Oriente Médio, no contexto do judaísmo, da língua hebraica. Portanto, nós estamos falando de povos semitas, que têm as primeiras raízes de cultura, de língua, de escrita, não é? É tudo muito denso em termos de civilização. O que nós conhecemos como civilização veio tudo de lá. Não é? A escrita, por exemplo. Quem inventou a escrita? Foram os fenícios. Quem são os fenícios? Os antigos fenícios deram origem ao Líbano hoje, região do Líbano, não é? Lá no Oriente Médio. E por aí vai. Então, é importante para nós entender, para compreendermos bem a Escritura Santa, a Palavra de Deus, para compreendermos corretamente o ensinamento divino, nós precisamos ter em mente isso, os contextos, os significados, os conteúdos da linguagem semítica, da vida semítica. Bom, então nós falamos, rapidamente aqui recordando, da fé do Oriente, da fé do Ocidente, dessa interligação que deve haver entre ambas, na fala dos papas, né? A igreja precisa voltar a respirar com os dois pulmões. Às vezes um pulmão pega pneumonia, fica mais fraco, o outro tem que trabalhar dobrado, não é assim? Tem que fazer mais esforço para suprir a necessidade anaeróbica, melhor dizendo, daquele pulmão que ficou deficitário, não é assim? É assim. Então, nessa imagem plástica dos dois pulmões, nós temos que levar em consideração este elemento, a raiz profunda, forte e vigorosa da fé cristã segundo o Oriente. Nós não podemos perder nunca de vista. Tá. Dito isso, voltemos aqui à questão da parábola do semeador. É uma imagem bonita, uma imagem forte. Vamos ressaltar alguns aspectos dessa imagem aqui no programa de hoje e para finalizar também no programa de amanhã. Vamos lá. Olha, sobre a parábola do semeador. Quando a gente está falando de semeadura, o que nos vem à mente? Semente, não é mesmo? É, quem semeia tem que ter uma sementinha para esparramar, para semear, para plantar, para jogar na terra, para que ela produza frutos. Essa é a finalidade da semeadura. Então, Nosso Senhor apresenta aquela história da semeadura, né? Da semente que cai, uma cai na beira da estrada, vem o passarinho e come, outra cai no terreno rochoso. Aí, o que acontece no terreno rochoso? Não finca raiz, não aprofunda a raiz. Pronto, logo seca. Por quê? Com raiz rasa, não consegue extrair da terra os nutrientes suficientes, água suficiente para se manter viva. Aí o Evangelho diz, o sol bate e seca, e morre seca. Né? Aí tem a semente também que caiu entre os espinhos. Não recebe ar suficiente, luz do sol suficiente, cresce lá embolada, sufocada, não vai para frente, percebe? É, essa semente, vamos explorar, falar hoje bem direitinho dessa semente, é a palavra de Deus. Mas a palavra de Deus, antes de ser aquele som que compreendemos, é o próprio Filho de Deus vindo na carne. A palavra de Deus, o Verbo Eterno, São João define assim, en arché en ro logos, no princípio era a palavra. Ou seja, o Filho de Deus é a pessoa divina, é o herdeiro que existe desde sempre em Deus, na Trindade Santa, e ele é plantado na história humana. Que imagem muito rica. Por isso que a ideia semítica, que eu comecei falando no início, ela é muito importante para nós compreendermos corretamente a fé. Né? Deus plantou a semente da salvação, que é a sua própria palavra, que é o seu próprio verbo, na terra. Plantou onde? Num canteirinho. Que canteiro formoso, é um canteiro de formosura, gente. O canteiro que recebeu, que teve a honra, que teve a graça de receber a semente divina plantada na natureza, no mundo natural, para virar um fruto humano, humanado. Deus se tornou homem. A semente foi plantada no canteirinho do ventre da Virgem Maria. Isso é muito bonito. Mas, então, a semente é a palavra de Deus, a palavra eterna. A palavra é o verbo que se fez carne. A palavra, verbo, feito carne no ventre da Virgem Maria. Portanto, como eu acabei de dizer, essa é a pergunta que a gente deve fixar na nossa consciência, para entender sempre direitinho a palavra de Deus, para compreender sempre direitinho a revelação divina. Onde Deus plantou a sua semente divina, que é a sua própria palavra, o seu próprio verbo. Olha, gente, o ensino tradicional da Igreja, ou seja, o que a Igreja sempre ensinou ao longo desses 2000 e poucos anos. Sempre ensinou assim. Se houver alguma variação, a gente tem que ficar com o que ela sempre ensinou. As novidades que querem implantar, isso é tudo coisa passageira. São sementinhas que estão caindo. Aí voltamos à imagem do Evangelho, da parábola, né? Está caindo no caminho, está pertinho. O caminho é Cristo, o caminho é Jesus. Está do lado, na beirada do caminho, mas não está no caminho, está na beirada. Vai vir o passarinho, vai comer. Vai vir o pó da estrada, o vento, e vai amassar, vai estragar, não vai funcionar. Tem que estar no caminho, ou seja, tem que estar no próprio verbo. Tem que estar participando da vida divina. Saber dizer sobre a palavra de Deus não é o mesmo que viver a palavra de Deus. A palavra de Deus é para ser vivida, não é para ser dita, repetida. E se você ensinar isto a um papagaio, ele vai repetir também. Mas que sentido faz para ele? Faz sentido nenhum. Ele não tem compreensão cognitiva. Então, uma pessoa também que, mesmo tendo compreensão cognitiva, capacidade cognitiva, mas se ela só repete, cita os versículos de cor, para cima e para baixo, mas ela não participa da vida divina, não compreende corretamente, não adianta. Olha, vamos voltar então ao que a igreja sempre ensinou, que é o que nos interessa aqui. O que a igreja sempre ensinou? Primeiro, que o homem, antes do batismo, é criatura. O ser humano é criação de Deus, faz parte da criação de Deus, como todo o resto, é criatura, não é? Foi criado por Deus. Agora, após o batismo, o homem passa a participar da filiação divina, porque o filho, lembra? O verbo, a semente, ele foi plantado na terra. Aí, quando nós somos agora batizados, nós começamos a participar da vida do Cristo. E aí é que entra o processo do plantio do germe de Deus em nós. Até então não há o germe de Deus no homem, não, viu? Se diz qualquer coisa por aí, às vezes nesse sentido, mas olha, peremptoriamente, ou seja, a igreja sempre ensinou diferente disso, sempre, há 2000 anos ela sempre disse o contrário. Se então está surgindo quem está ensinando por aí, ou algum texto até com algum valor eclesiástico que diga isso, ele pode ser sim, mediante a tradição, questionado. Foi isso que o Papa Bento XVI começou a perceber e foi muito incompreendido, viu? Quando ele falou de uma hermenêutica da continuidade e uma hermenêutica da ruptura, ou seja, uma interpretação do Concílio Vaticano II, de acordo com a tradição, é a hermenêutica da continuidade. E uma interpretação do concílio que rompe com a tradição, ele chamou então de hermenêutica da ruptura. Hermenêutica é interpretação, viu? É uma palavra técnica, uma palavra teológica para falar de interpretação. Mas enfim, hoje nós vamos fixar nesse aspecto aqui. A semente divina, ela foi plantada, ela não está... A semente divina, o germe de Deus, não está na criação, não está no homem. E senão a gente pode cair no monismo. Monismo é aquela ideia de que tudo é Deus, tudo participa do ser e da natureza divina. Vai cair também no panteísmo, tudo heresia já combatida pela igreja, séculos passados, hein? A igreja vai perseverando na fé sempre. Olha, então, para concluir o seguinte: a semente de Deus, ela não está, o germe de Deus não está na criação. E, portanto, nem também na criação humana. Não está no homem, não. Ele foi plantado primeiro na terra através do Logos, do Verbo Eterno, da palavra. A palavra de Deus, o Verbo, Cristo é a semente divina. Foi plantado no ventre da Virgem Maria para ganhar humanidade, para depois se tornar o pão vivo, que nós vamos terminar essa reflexão amanhã, ok? Hoje, por hoje, basta isso para a gente entender. A semente divina vai entrar na nossa vida através do batismo e depois dos demais sacramentos. Então, gente, além deste novo formato do programa Voz do Pensamento, onde eu aproveito as homilias porque acredito que dá uma dinâmica melhor do contexto litúrgico a cada semana, não é? Eu quero reforçar o convite a você para toda quinta-feira participar conosco do minicurso lá na Casa de Itália, na capelinha da Casa de Itália.
1: Toda quinta-feira, 17h15, Santa Missa, 18h30, curso.
0: E lembrando que sexta-feira, toda sexta-feira, nós continuamos firmes e fortes na Santa Missa, lá na Igreja São Sebastião, às 15 horas, no Parque Alfred, aí no centro da cidade, né? Em reparação às ofensas cometidas contra o Sagrado Coração de Jesus e pela causa de beatificação da serva de Deus Lola, tá bom? A bênção de Deus Todo-Poderoso, Pai, Filho e Espírito Santo. Amém. Boa noite. Até amanhã, se Deus quiser.

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0: 10:22.
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0: 10:36.
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2: 11 e 1.
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0: 11:15.
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0: perder tempo, não.
1: Vamos ficar aqui não, que ela tá aí.
0: Tem uma maladinha ali.
1: É
0: muito
1: mesmo?
0: Muito boa.
1: Então liga pro cara, fala que a gente tá chegando.
0: Tamo mais.
1: Vamos lá?
0: Fabi.
1: Fabi, vai chegar?
0: Também?
1: Então vamos lá.
0: Tem mais uma pulseira?
1: Vamos lá,
0: vai
1: mais uma. Nossa, o negócio todo, né?
0: Feijuca.
1: Ele é fico, Marcelo fica do demais. O negócio todo, vamos lá.

0: Let's go, let's go, let's go!
1: Fulminante.
2: Vamos cantar! O Brasil inteiro cantou! Vamos cantar, que bonito! A primeira frase é de vocês, hein? Vamos cantar!

0: 11:32.
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1: Meia-noite e 2.
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0: meia-noite e 16.
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2: Uma hora.
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2: 1 e 1.

0: 1:45.
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1: 2 e 2.

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1: 2:59.
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1: 3 horas.

0: Vai, o japonês já.
1: Então agora aí, pessoal. Ô, oh, Samuel. Espera só.
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2: 4 horas.
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2: 4 e 1. 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

0: 4:31.
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2: 5 e 3.
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2: 5 e 3.
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0: 5:17.
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1: Salve, salve, caminhoneiros e caminhoneiras de todo o Brasil! Posso chegar? Posso encostar? Por cá tá o Fernando Riquetti. Eu não vim sozinho, não. Vim com toda a nossa turma para mais um Brasil Caminhoneiro. Eita, nós! Meia hora de música, informação das estradas e curiosidades do trecho. E vamos nessa, que o tempo, ó, não espera, não! Amortecedor, parceiro, parte importante do sistema de suspensão. E como ele sofre, hein? O amortecedor controla o vai e vem das molas quando você passa por um buraco, por exemplo. Eu conversei com Edson Vieira. Ele é representante de uma grande fabricante de peças automotivas. E o moço, sabe tudo sobre amortecedor. Roda a matéria aí, Paulinho.
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3: Bom, então você acompanhou bem a evolução e conhece essa peça aqui como ninguém, né? E como ela tem um trabalho muito importante no dia a dia do motorista, não, Vera?
4: Com certeza, porque ela dá conforto, segurança e estabilidade ao caminhão e, consequentemente, ao caminhoneiro.
3: Vocês normalmente constroem uma peça dessa aqui para durar quanto tempo? Dá para dar uma previsão ou não?
4: Riquetti, assim, depende muito do tipo de caminhão, do tipo de serviço que ele faz e também de onde que ele roda.
1: Quando o motorista trafega com o amortecedor já desgastado, outros componentes do caminhão também são prejudicados. O Vieira mostra alguns sinais que indicam desgaste da peça. Um deles é vazamento de óleo.
4: O estado aqui das buchas, se elas não estão estouradas, rasgadas, se não tem nenhum desgaste nela, isso aqui visivelmente você pode ver se ele não está quebrado na sua estrutura, batido, vazando óleo. Geralmente vai vazar óleo nessa região, e é uma coisa que a gente chama atenção. É um sistema de suspensão, então cada componente depende do outro. Então, para ele estar com todo o sistema funcionando em ordem, todos os produtos têm que estar em perfeito estado de funcionamento.
3: Até, por exemplo, quem gosta daquela moda de andar com a traseira do caminhão também arqueada, esse bichinho aqui acaba lá na frente sofrendo, coitado.
4: Então, quando você faz isso, você está aumentando o curso dele, forçando ele. Primeiro, ele vai estourar. Segundo, você vai perder totalmente a estabilidade do veículo. Quando você vai ter que fazer uma curva, você não tem a mesma estabilidade, podendo até tombar o caminhão.
1: O estradeiro Luiz Carlos Dias, de Mogi das Cruzes, região do Alto Tietê, aqui no estado de São Paulo, também conversou comigo sobre amortecedores.
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3: O Luiz está fazendo parte aí da galera da equipe dos Barrigas de Aço. O que você costuma transportar dentro do cilindro?
5: Um ácido sulfúrico.
3: Ácido sulfúrico. Caminhão, quando faz esse tipo de transporte, principalmente, tem que estar tudo funcionando 100%. E amortecedor, eu tenho certeza que é o item que não passa desapercebido na sua lista.
5: Não tem como, senão sai da estrada, né?
3: Eita,
5: na maioria das vezes, nos postos, né, onde a gente abastece, sempre tem várias valetas. Eu já procuro parar em cima da valeta, entro debaixo, dou uma olhada se está vazando alguma coisa.
1: Quem também conversou com a gente foi o estradeiro Marcelo Afonso. Ele é de São Bernardo do Campo, região do ABC Paulista. Vamos ouvir.
6: Hoje os trechos não são todos que estão bem trafegados. Traz muito transtorno para nós em parte de suspensão.
3: E quando a gente fala de danos na suspensão, é claro que tem uma peça muito importante que faz parte de todo esse conjunto que acaba sofrendo por demais, que é o danado do amortecedor, né, Marcelo?
6: Essa peça é uma das que mais sofre, hein, rapaz? Ela é uma peça que ela atende até uma certa quilometragem, tendo em vista que muito buraco hoje na estrada, então constantemente tem que estar checando essa peça.
1: Ao perceber algum desses sinais estradeiros, faz o seguinte: leve o poçante até uma oficina, peça para o mecânico fazer uma revisão completa em todo o sistema.
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1: O Brasil, você sabe, tem hoje quase 76 mil quilômetros de rodovias federais. São as famosas BRs. E uma curiosidade que o pessoal do trecho tem é: por que essas estradas têm essa numeração? Será que isso segue uma lógica, segue um padrão? Claro que segue! E quem vai explicar tudinho pra gente é o nosso repórter especial Francisco Garonci. Vai daí, parceiro!
7: Para entender como funciona a numeração das rodovias federais, é preciso conhecer o mapa do Brasil e saber que a capital federal, Brasília, fica bem no centro. A partir de Brasília saem 8 rodovias radiais. A partir da radial que aponta para o norte, começa a contagem. A primeira é a BR-010, que liga Brasília a Belém do Pará. Em seguida, vem a BR-020, que vai até Fortaleza. A 030 segue na direção da Bahia e a 040 vai até o Rio de Janeiro. A BR-050 passa por São Paulo e chega até o Porto de Santos. A BR-060 vai até a fronteira com o Paraguai. A 070 passa por Cuiabá, no Mato Grosso, e termina na fronteira com a Bolívia. E a BR-080 segue até o interior de Goiás, todas saindo de Brasília. Aquelas que ligam o norte ao sul do país são chamadas de rodovias longitudinais. E a numeração delas sempre começa com o número 1, como é, por exemplo, a BR-101, que liga o Rio Grande do Norte ao Rio Grande do Sul. Já as estradas que estão na direção leste-oeste do país são denominadas rodovias transversais. E a numeração delas sempre começa com o número 2, como é o caso da BR-230, a Transamazônica. Ela começa na cidade de Cabedelo, na Paraíba, e vai terminar no extremo oeste da Amazônia, na fronteira do Brasil com o Peru. Para as rodovias transversais também existe uma lógica, mas ao norte começa a numeração com 0. Passando por Brasília, é a numeração 50, e no extremo sul do país ficam as de numeração maior, chegando a 99. E para completar essa variedade, existem as rodovias de ligação, que são aquelas que conectam duas rodovias, uma grande rodovia a uma cidade afastada, ou a rodovia até o limite fronteira com outros países. Essas rodovias de ligação começam sempre com o número 4. E os dois números seguintes, mais ao norte do país, começam com 00, chegando próximo a Brasília o número 50, e seguem até 99 na direção sul do país. Mas a gente precisa ser bem honesto. Depois que surgiram os aplicativos de navegação, isso daí acaba ficando mais no campo das curiosidades. E essa conversa não termina aqui, a gente continua junto nas redes sociais.
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1: Tem música na boleia.

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1: Ô parceiro, ouça esse texto. Ele foi escrito por uma caminhoneira. Ó, presta atenção. Abre aspas. Não desistam. Vão falar mal. Vão pôr em dúvida o motivo de você querer estar na estrada. Vão duvidar que você seja capaz. Numa seleção, vão escolher homens menos preparados que você. Mas sigam em frente. Que isso sirva de incentivo para você se qualificar e vencer. Fácil? Não é. Mas é possível. Fecha aspas. Pois é, quem escreveu isso foi a estradeira Débora dos Santos. Ela é um exemplo vivo de que persistência, ó, vale a pena. E eu conversei com ela, viu? É? Quer ouvir? Simbora nós!
2: Eu trabalho desde meus 6 anos de idade. O meu pai era um abusador, a minha mãe ajudava nisso, eu fugi de casa. Desde então, estou pelo mundão, sem família, sem ninguém. Minha família, meus filhos, lutando, batalhando, correndo atrás. Morei na rua, passei fome, fui abusada na rua, apanhei muito. Eu trabalhava no circo do Beto Carreiro, quando eu engravidei dela. Aí eu fui trabalhar num parque de diversão. Eu tive ela dentro de um baú. Ela com 3 dias de vida, eu estava trabalhando. Aí fui batalhando, consegui alugar uma casa em Peruíbe. Lá em Peruíbe não foi nada fácil, lá não tem emprego. Lá era faxina, eu fazia faxina, roçava quintal, eu pintava casa, vendia sorvete, catava reciclagem, vendia bala no farol.
1: Podia faltar tudo, mas o principal em casa nunca faltou, viu? Amor e carinho.
2: Eu tirei minha primeira habilitação com o salário das férias. Só que eu pagava aluguel, babá. Então era muito difícil eu conseguir mudar minha carta. Toda moedinha que sobrava eu guardava e falava, eu vou ser motorista, eu vou ter uma profissão para dar uma vida boa para os meus filhos. Muitas vezes só tinha arroz em casa para comer, muitas vezes não tinha nada, tinha que pôr leite, água no leite para dar para os três. Porque o que eu mais ouvi, você está abandonando seus filhos, você não presta, você não vale nada. Falar para todo mundo, meu sonho é ser motorista porque eu quero dar uma vida boa para os meus filhos. Tirei força, não sei de onde, eu não tive uma pessoa para me apoiar. Ainda é difícil, tem preconceito. Tem vezes que eu sinto vontade de abandonar o caminhão no meio da estrada e ir embora. Mas aí eu lembro deles, aí eu vou e vou atrás.
1: E assim como a Débora, muitas mamães viajam com a saudade e orgulho, dividindo espaço no peito. No fundo, elas sabem que nenhuma distância é maior do que o amor que elas sentem por seus filhos.
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1: E vamos de música! Zé Neto e Cristiano!

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3: Ah, com o preço do diesel lá nas alturas, uma oferta tentadora no posto, pode esconder um grande problema para o caminhoneiro, viu, gente? Porque o diesel adulterado, olha, compromete o desempenho do veículo, aumenta os custos de manutenção e pode até deixar o caminhão parado na estrada. Ouça o que diz o Carlos. O Carlos é especialista em combustível.
4: Como tributação no diesel ela é um pouco menor do que os demais combustíveis, o incentivo à fraude tributária, tá, ele é menor. E quando você substitui mesmo um produto que você pratica um ato de adulteração, você vai substituir por um outro tipo de produto, em função também até de que o preço do diesel, tá, comparativamente à gasolina, ele não está no mesmo patamar, não existe muito incentivo de se trocar um produto A para misturar no óleo diesel. E também não é tão fácil você achar adulteração de produto para o diesel. Você acha muito mais fácil, tem muito mais disponibilidade de outros tipos de correntes leves, solventes, etc., que se associa e tem características físico-químicas muito mais parecidas com a gasolina. Mas acho que tem que ter alguns cuidados. Você ter, de repente, um ponto de abastecimento, né, totalmente deteriorado, com um nível de precificação que é impossível de ser praticado. Pode até ser que o produto esteja ok, né, sob a ótica de qualidade, mas provavelmente é um produto que tenha sido desviado ou roubado. Então não tem milagre, os preços são muito próximos, porque o mercado de combustível no mundo inteiro é assim. Não tem como na bomba ele ser muito diferente, não tem como. Esse é o mercado de combustível, é assim.
3: É isso, parceiro, na estrada o milagre não existe. Se o diesel tá barato por demais, vale a pena investigar, viu? Afinal, o que você economiza na bomba pode acabar gastando, e muito, na oficina.
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5: E agora, tem moda boa!

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3: Bom dia a toda a galera do transporte que tá levantando, que tá ancorando agora pra puxar as cortinas, pra puxar uma peluquinha. Dona Vivian tem competição hoje aí em São Bernardo do Campo com as meninas da ginástica rítmica de Itapetininga aqui, né? As férias estão tudo de pé, a criançada e ela que já embarcaram com a graça de Deus, pegando Castelo Branco aí, sentido a capital da fumaça. E que é? Tamo aqui, viu? Tamo na corujinha aqui, ancoramento no que chegar sossego, H2O molhando a paisagem aqui, tá bom? Fazer um suco de urubu qualificado daqui a pouco ali. Tá com Deus, com os anjos, irmão.
1: Valeu, cabeça. Obrigado pela audiência. É, hoje inverteu o trem, né? Vai a esposa com as filhas encarar o tapete preto e o homem só passando aí o suco de urubu. Só passando o tradicional café cavalo, hein? É, café cavalo é aquele que vai muita água e pocopopopopop. Manda um alô que pra nós é sempre muito importante receber o teu recado. DDD 11 São Paulo 9 6082-5819 96082-5819. Rapaz, tomar um cafezinho aí, tá bom esse café, professor? Pera aí, dá um pouquinho pra mim, pô.
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1: É, turma, e assim a gente encerra mais uma semana do Brasil Caminhoneiro. Passou voando, hein? 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Olha, um grande abraço do Riquete a toda a nossa turma estradeira. Bom final de semana e até segunda-feira, se Deus quiser. Tchau, turma!
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1: 5:55.
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0: 6 horas.
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2: Bom dia, filhos e filhas, coração santo, dilatado de amor. Acolhe os nossos pedidos nesta manhã de sexta-feira, quando nesta semana da pátria rezamos pela pátria e rezamos por todos os brasileiros em pleno mês da Bíblia. Coração santo, nos abençoe neste dia. Em nome do Pai, do Filho e do Espírito Santo. Amém. Senhor Jesus, foram Tuas as palavras: eu sou a luz do mundo. Quem me segue não andará nas trevas, mas terá a luz da vida. Senhor, eu creio e professo que, de fato, és a única luz que não tem fim. E é por isso, Senhor, que peço: iluminai a nossa pátria nessa semana da pátria, da cidadania, dos bons cristãos. Iluminai os governantes, para que possam exercer o poder no serviço, no bem comum. Iluminai, Senhor, todas as situações de conflito nas cidades e no campo, que a nossa pátria possa valorizar a todos, dando dignidade, o pão de cada dia, saúde, educação. Senhor, Senhor Jesus, luz do mundo, eu também peço e suplico: ilumina minha existência. No início desta manhã, por intercessão de Nossa Senhora da Luz, afasta o que obscurece o horizonte da minha vida. Afasta o que me impede de ver este dia que começa com esperança. Dissipa, Senhor, a névoa da incredulidade. Dissipa, Senhor, a escuridão da mentira. Dissipa as trevas do pecado. Faz, Senhor, que a luz da fé, da Eucaristia, da Palavra de Deus neste mês seja a verdade para a nossa vida. Não permita, Senhor, que os ventos do mundo, as atrações, as turbulências, as tempestades possam diminuir e até apagar a luz, a Tua luz, que brilha dentro de cada ser humano. Que a Tua luz permaneça em mim no dia de hoje, mas que a Tua luz, Jesus, brilhe em toda essa pátria amada, cujo primeiro nome foi Terra de Santa Cruz. Ofereça-se, Pai Nosso, para o bem do nosso Brasil e para alguém em particular. Pai nosso que estais no céu, santificado seja o vosso nome. Venha a nós o vosso reino, seja feita a vossa vontade, assim na terra como no céu. O pão nosso de cada dia nos dai hoje. Perdoai-nos nas nossas ofensas, assim como nós perdoamos a quem nos tem ofendido. E não nos deixeis cair em tentação, mas livrai-nos do mal. Amém. Nossa Senhora da Luz, rogai por nós. Um bom dia a todos.

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1: 7h30, bom dia Santos Dumont, bom dia toda a região, em qualquer cantinho você sintonizou 90.1, estamos juntinhos e vamos até às 10, muita informação, muita música bonita para você e notícia também a gente traz para você, tá? Um bom dia para todos vocês, obrigada pelo seu carinho. Hoje, dia 11 de setembro de 2026, sexta-feira, né? 6h06, é a hora que estamos começando a ficar juntinhos até as 10. Um bom dia a todos! É hora do parabéns, é hora da gente dar abraço para você, aniversariante de hoje, né? Georgette Peter, irmã do professor Ige. Norma Cardoso também fazendo aniversário. Nossa amiga aqui da Rádio Cultura, jornalista Alessandra Batista, aquele abraço. A Luana, filha do Chiquinho Faria, lá em Juiz de Fora, Luana, né? Dona Amélia, esposa do Neném Barbeiro, né? Lá no Córrego do Ouro, também fazendo aniversário hoje. Parabéns, nossos amigos do Facebook também quer ganhar parabéns, né?
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1: Vanderleia Aparecida, a Norma eu já falei, Saulin Antunes, o Wallace Marocco, Saulo Antunes, Alessandra eu já falei, e para você que está fazendo aniversário, eu não falei seu nome, parabéns, seu dia vai ser muito, muito, muito abençoado, tá? Parabéns a todos os aniversariantes, aos casais que hoje estão fazendo aniversário de casamento. Parabéns, parabéns também, que Deus proteja a união de vocês. Mandar um recadinho para Elzinha Biscoito Fino. Elzinha, eu mandei aí no teu WhatsApp. Eles encontraram sua bolsinha com os documentos. Tá lá no Colégio São José. Vai lá buscar, viu? Vai lá buscar. Então, para você que não está fazendo aniversário, que todo dia liga o seu radinho, obrigada, obrigada pelo seu carinho. Até as 10 a gente vai juntinho aqui, tá? Obrigada pelo seu carinho, pela sua atenção, pela sua confiança. Obrigado. Milionários é Rico, Livro da Vida, Léo Canhoto e Robertinho, A Praia. Bom dia, 6h09.

0: Olha, às 6h15, vamos falar que haverá a Copa Master, a abertura neste sábado, Campo do Social, às 15 horas. Santa Cruz e Eubanquense. A entrada é franca. Venha prestigiar Copa Master. Lembrando também que haverá um grandioso leilão de gado em louvor a São Miguel Arcanjo nesse final de semana, domingo, a partir das 14 horas, no Parque de Exposição, né? Fernando Faria Rocha, lá em cima no Parque de Exposição. A partir das 2 horas, em honra à festa de São Miguel. E em Dores, até o dia 15 de setembro, haverá, 19 horas, centenário de Nossa Senhora das Dores e missa, né? Hoje, dia 11, vai ter, ó, após a missa, show de prêmios no Salão Paroquial Frei Justino, tá? Então, hoje, após a missa, haverá show de prêmios lá no Salão Paroquial Frei Justino, em Nova Dores. Vem aí também trito e festa litúrgica em louvor à Nossa Senhora das Dores. Começa no sábado, 19 horas, lá na Igreja dos Passos. No domingo será às 16h30. E na segunda-feira, o trito às 19 horas. Já na terça-feira, é o dia de Nossa Senhora das Dores. Haverá uma Santa Missa solene com o café compartilhado após a missa. Tá dado o recadinho, haverá a missa do dízimo também na igreja, ali da igreja Santa Rita, no bairro das Flores, tá? Às 8 horas da manhã, neste domingo. Daqui a pouco eu volto com mais informações para vocês, tá? 6h17, bom dia.
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0: Olha, 6 horas e 24 minutinhos. Vamos lá, que tem gente querendo falar comigo. Bom dia, Elzinha Biscoito Fino. Falar em Elzinha Biscoito Fino, ela já falou comigo que já pegou os documentos lá, tá, gente? Vocês que estão postando aí nos ouvintes da Cultura, ela já pegou os documentos dela. Bom dia!
3: Bom dia, Tota. Manda um abraço para a doutora Bernadette Manil, doutora Bruna, João Paulo. Um abraço também para a Kenny, Maria José, o Marcos. Um abraço para o Padre Pio, Padre Grace, Padre Márcio. Um abraço para a Lúcia, Nossa Senhora da Glória. Um abraço para o Silêncio Vanderlei. Um abraço a todos os membros da família da Rádio Cultura. Um abraço também para os membros da família Maria Helena, da Maria Helena, da Doca, da Cristina, Rafael Aneia. Um abraço também para Maria Alice, neta da Cidinha. Um abraço também para a Cidinha, Divana, Vanderlano, Caian. Um abraço também para a Tia Isaura, Cidinha, bom, o Marildo. Ô, Tota, manda uma música para mim, fazendo favor, meu bem. É, um jantar para Jesus, outro Nico Tinoco, você que sabe. Muito
0: tá bom, nós vamos tocar as duas hoje, porque tem o. Depois do horário, vai tocar o jantar para Jesus. Bom dia!
4: Tota, bom dia. Vou mandar um abração para a Alessandra Batista hoje, no aniversário dela.
0: É, esse aí foi o Zé do Morro, né? Que tá mandando um abraço para Alessandra Batista, pedindo a Deus que abençoe ela e proteja ela sempre, dê muitos anos de vida, feliz aniversário, né? Foi o Zé do Morro aí que mandou. Vamos lá, bom dia!
5: Bom dia, é o Geraldo Ruipi. Eu gostaria de ouvir a música Cor de Boi, ofereço para todos os ouvintes, para todos vocês da rádio. Obrigado e um bom dia.
0: Olha, eu vou mandar aqui um abraço aqui, porque a Deise, né? A Deise que tá rouca até hoje, de tanto que gritou pro Cruzeiro, né? A diretora lá do Cruzeiro. Aquele abraço pra Deise e toda a galera do Cruzeiro, né? Campeão da Copa Cultura 2026. A Deise tá mandando pra mãe dela, Amélia, que tá fazendo aniversário, pedindo a Deus que dê muitos e muitos anos de vida pra ela, né? Vamos mandar também um abraço da Cristina, da Lena, da Dineia, da Doca, da Márcia, do Rafael, da Rafaela e da Maria Cecília, para Alessandra Batista e para todos os aniversariantes de hoje, né? Vamos ver a Graça Moura aqui. Vamos ver a Graça Moura que está aqui. Vamos lá. Bom dia!
6: Tota, um abraço hoje vai para Alessandra Batista, a locutora aí da rádio, e vou mandar para minha amiga de A Norma, do Major Cardoso, que nos conhecemos desde a infância. Que Deus abençoe e dê muitos, muitos anos de vida e saúde. Em nome de toda a minha família. Parabéns, Norma. Elzinho, um abraço aí para você. Tem muito tempo, praticamente mais de ano que não te vejo. Um abraço, amiga.
0: Olha, então vamos lá. Vamos lá, vamos tocar Tunico Tinoco, Couro de Boi. Vai pro João da Rural Vet, meu grande amigo João da Rural Vet. Vai pro Maurício Chapa também, que gosta dessa música. Chico Rei, Paraná, Canarinho Prisioneiro.
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2: Olha a hora, 6h42, bom dia!
3: Bom dia, Tota. Que a Leninha do Recanto das Garças, sou ouvinte. Gostaria de que você tocasse aquela música pra mim. Célio e Marcos, cara cheia. Ferez Pagoda, pra Marinho Dudu, lá no loteamento Geral Duda. Pra Franciane, o esposo Paulo, no Bairro da Glória. Puquinho, meu esposo. Toda a minha família, Tota. Fique com Deus. Obrigado, Tota, de você ter mandado o nome da música pra mim. Achei ela tão linda.
2: Por causa disso, você vai curtir Célio Marcos de cara cheia. E pra Amanda aumentar o volume lá em Mantiqueira, pra mãe dela, Maria Aparecida, e pra todos, deixa eu ver mais quem, para o Broa, que gosta, Amado Batista, secretária.

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2: Olha, são 6h59, daqui a pouquinho tem horário eleitoral, eu volto depois, tá? Até daqui a pouco.

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1: E agora você vai conferir tempo e temperatura para esta sexta-feira na região sudeste.
0: E agora, o tempo e a temperatura.
2: A região sudeste terá chuva em parte do território nesta sexta-feira. Em São Paulo, a capital terá temperaturas entre 16 e 26 graus, com pancadas de chuva isoladas. As instabilidades também atingem principalmente o sul, o leste e o litoral do estado. No Rio de Janeiro, os termômetros variam de 18 a 31 graus na capital, com chuvisco. A precipitação se concentra no sul e na faixa litorânea. Em Minas Gerais, Belo Horizonte terá mínima de 13 e máxima de 30 graus, sob céu encoberto. No sul e na zona da mata, há possibilidade de chuva. No Espírito Santo, Vitória registra mínima de 18 e máxima de 31 graus, com tempo encoberto. No restante do estado, há predomínio de muitas nuvens, com possibilidade de chuva próxima ao litoral. As informações são do Instituto Nacional de Meteorologia. Viviane Bessa. O tempo e a temperatura.
1: Olha, agora eu vou mandar um abraço aqui pro Antônio Marcos da Pai, né? Que tá oferecendo pra mãe dele, Dona Raimunda, pra Daniela, Ana Lúcia, Célia, Raquel, Imaculada, todos os amiguinhos dele lá da Pai, para o pessoal no, prisioneiros lá no presídio, também para todos do CAPES. Um jantar para Jesus. Vai aí, um abraço do Luiz Carlos, o Luiz Feioso, para a Alessandra Batista, que está fazendo aniversário, para todos os ouvintes e todos nós aqui da rádio. Vera Figueiredo também manda para a Alessandra Batista e todos os aniversariantes de hoje.

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5: Nota de falecimento. A família de Idalina Maria Rosa, com pesar, comunica o seu falecimento, convida parentes e amigos para o seu sepultamento hoje, às 9 horas, saindo o féretro do necrotério municipal Doutor Nogueira, na rua São José, para o cemitério local. Com pesar, comunicamos o falecimento de Idalina Maria Rosa.

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1: Olha, agora eu vou mandar um abraço aqui. Que, deixa eu ver aqui, pras Garigatas, né? Que tá lá curtindo a gente, né? E vamos falar também que vai ter uma feijoada beneficente neste domingo, dia 13, na rua João, professor João Vidigal, 382, bairro da Glória, de 12 até as 14h30. Quer dizer, quem quiser adquirir os ingressos e ajudar aí, é só procurar a Lúcia lá do bairro da Glória, né? Olha, a Edna da Vila está mandando para a Alessandra Batista e para todos os aniversariantes de hoje. Georgette também manda para a Alessandra Batista e para todos os aniversariantes de hoje. Então, para Garigatas, Roberta Miranda, meu dengo, e para o Zequinha, que eu fiquei devendo ele, Gildo Freitas, História dos Passarinhos. Um abraço para minha prima Marli Antunes, que gosta da Roberta Miranda. Dona Rosalina, do bairro da Nossa Aparecida. Dona Filomena também, curtindo a gente. Meu irmão Marquinho, Raimundinho, Aparecida da Farofa e todos que gostam.

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6: Olha a hora, 7h59. Vamos lá, bom dia.
7: Bom dia, Tota Meneghel. Aqui é o Xandinho do Mercado BH. Hoje eu quero mandar um abraço para a senhora e para todos vocês da Rádio Cultura. E para toda a galera que está me acompanhando no meu WhatsApp, no meu Instagram e no meu Facebook.
6: Bom dia, Júlio César.
8: Bom dia, Tota. Quem está falando é Júlio César do Córrego do Ouro. Hoje eu gostaria de ouvir a música com Bruno e Marrone. Não quero perfeição, quero você. Pereço pra Ieda no Córrego do Ouro. Obrigado e bom dia.
6: Bruno e Marrone, não quero perfeição, quero você.
9: Eu não quero alguém perfeito porque eu também não sou. Não quero uma pessoa que nunca erre, que nunca fique cansada, que nunca tenha medo, que nunca diga a coisa errada. Quero alguém de verdade, alguém que possa olhar para mim e dizer: eu errei. E ainda assim escolher ficar. Porque talvez amar não seja encontrar alguém sem defeitos, seja encontrar alguém cujos defeitos você consegue compreender e que também esteja disposto a crescer ao seu lado.

Mas amar os defeitos de alguém não significa aceitar tudo. Existem coisas que precisam mudar. Desrespeito não é personalidade, mentira não é defeito, violência não é jeito de ser. E sofrimento constante não é prova de amor. Eu estou falando das imperfeições humanas, da pessoa que às vezes se fecha, que fala sem pensar, que tem inseguranças, que está aprendendo. Porque relacionamento não é encontrar alguém pronto, é encontrar alguém disposto. Disposto a conversar, a reconhecer, a pedir perdão, a mudar aquilo que precisa mudar. E a crescer junto. Eu não quero alguém perfeito. Quero alguém que, quando errar, tenha coragem de tentar fazer melhor.

0: Talvez o amor mais bonito não seja aquele que parece perfeito, seja aquele que conhece a realidade e ainda escolhe construir.
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1: 8 e 7.
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0: recebiam.
1: Olha, hoje eu estou recebendo aqui os professores lá do IF Sudeste, né? O diretor de ensino do campus Santos Dumont, professor Tiago Fávero, e o professor Fernando Canesti, né? Bom dia.
2: Bom dia, Tota. Bom dia a toda a audiência da Rádio Cultura. Um prazer estar aqui com você.
3: Bom dia, Tota. Bom dia a todos os nossos ouvintes. Obrigado pela oportunidade de estar aqui nesse momento.
1: Então, vamos conversar com o Tiago, né? O professor Tiago. Tiago, pode falar mais sobre o processo seletivo do IF, que está com inscrições abertas até 29 de setembro?
2: É isso, Tota. Geralmente, final de ano, a gente sempre já é costume a gente vir aqui na Rádio Cultura, né, para convidar e divulgar para os ouvintes da rádio que nós estamos com as vagas abertas para o pessoal que vai começar a estudar conosco no ano que vem. E esse ano a gente tem três tipos de curso aqui para poder divulgar. A gente tem os cursos integrados. O que é o curso integrado? É para o menino e para a menina que está no nono ano, terminando o ensino fundamental, e que ano que vem ele vai lá para o Instituto Federal fazer dois cursos em um só. Ele vai fazer o ensino médio com a gente, o primeiro, segundo e terceiro ano, e vai fazer um curso técnico, uma formação profissional. Isso por quê? Porque no final ele vai sair, na teoria, aí, com dois diplomas, tanto o diploma do ensino médio quanto o diploma do ensino técnico. E esse ano nós temos uma novidade, depois o Fernando vai falar. Até então a gente tinha três cursos, a partir do ano que vem a gente vai ter quatro. Então tem quatro opções para o nosso candidato escolher, que é o curso em eletrotécnica industrial, mecânica, também na área industrial, o curso de guia de turismo e agora a novidade desse ano é o curso de manutenção ferroviária, né, que vai começar já em 2027. Para quem quiser estudar, fazer o integrado, a seleção é por prova, né? A prova vai ser feita aqui mesmo, em Santos Dumont, né? No dia 22 de novembro, no domingo. Cada um desses cursos, a gente tem 30 vagas, então são 120 vagas, né? E você tem que fazer a inscrição do processo seletivo, já eu explico isso. Para quem está terminando o primeiro ano do ensino médio e ano que vem vai estar no segundo, né? Ou para quem já está no segundo ano, está no terceiro ano, ou para quem já formou também o ensino, tem muito tempo que eu já formei, estou parado, quero voltar a estudar. Nós temos a segunda opção, que é o curso concomitante ou subsequente, que é o técnico em logística, que as aulas são à tarde, 30 vagas. Para esse curso não tem prova. A seleção para esse curso é por sorteio. Então você faz a inscrição do mesmo jeito, como se fosse para fazer a prova, só que você não precisa fazer a prova, é sorteio. E a gente tem os cursos superiores, as faculdades, né, as graduações, que é a licenciatura em matemática, que é noturno, com 21 vagas. Interessante falar da licenciatura, que essa semana saiu uma reportagem grande falando que está faltando professor no Brasil e a área que mais falta professor é a área de matemática. Né? Então, assim, nós estamos abrindo a turma com, são 30 vagas, 21 pelo processo seletivo e 9 depois para quem fez o Enem pelo Sisu. E também da engenharia ferroviária e metroviária, que o Fernando vai falar das novidades, vai para o noturno com 21 vagas. Qualquer um desses três, fazer o ensino médio integrado, fazer o ConcSub só o técnico, ou fazer o curso superior, né, a inscrição ela vai até o dia 30 de setembro. Agora, é bom não deixar para a última hora, né, pelo site lá www.ifsudestemg.edu.br/processo-seletivo.
1: É 29.
2: Oh, é verdade, o pagamento, desculpa, é verdade, o pagamento é até dia 30, bem lembrado, obrigado, Tota. A inscrição é 29, porque você pode pagar até o dia seguinte, tá certo. Importante lembrar que não tem mensalidade para estudar lá, né? Você paga essa taxa pequena do processo seletivo, e não existe mensalidade. Eu vou te falar uma coisa, o Tota, hoje tem, tudo que a gente fizer hoje tem que fazer por esses aplicativos de governo, por esses sites. É. E muita gente tem dificuldade, porque de fato é difícil mesmo. Então, o que, que a gente está falando? Ah, eu quero estudar, meu filho quer estudar, alguém que eu conheço quer estudar, mas a pessoa está com vergonha porque ela não sabe mexer nisso. Primeiro que não é vergonha, porque é difícil mesmo, né? E segundo, você quer, vai lá na secretaria, lá no quarto depósito do Instituto Federal, entre 2 da tarde e 8 horas da noite, as meninas lá da secretaria vão fazer a inscrição para você. É só você levar seus documentos certinho, que você vai lá, Maria José, a Duda, a Mariana, elas vão fazer a inscrição para você lá, para você não ter perigo de, no meio do caminho, não conseguir, não ficar sem saber o que que faz. Então, de segunda a sexta, de 2 às 8, as meninas fazem a inscrição lá. Então, o site nosso é o www.ifsudestmg.edu.br/processo-seletivo. No Instagram, hoje todo mundo tem Instagram também. Se você colocar lá IF Sudeste MG SD, tudo junto, você vai ter um monte de informação, você tem vídeo com, explicando os cursos, mostrando a estrutura do campus, como é que os cursos acontecem. E aí é uma forma também de você ter acesso aos cursos que estão lá, né? E se quiser ligar para a gente, é o telefone 98469-7150. Vou repetir, 98469-7150. Mas tanto pelo site quanto pelo Instagram, você também tem todas essas informações.
1: Tiago, nós vamos para um breve intervalo e já voltamos já com você e o Fernando.
2: Obrigado.
1: Tá?
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1: Olha, estamos de volta com o professor Tiago, que agora vai dar informações sobre a mostra de cursos que o IEF fará na manhã deste sábado no calçadão de Santos Dumont. Não é isso, Tiago?
2: É isso mesmo, Tota. Já está virando tradição também. Toda vez que a gente tem um processo seletivo com as inscrições abertas, a gente vem até o calçadão, né, trazendo um ou outro equipamento de algum curso, os professores, estudantes, e a gente fica ali o turno todo, né? Amanhã a gente vai ficar ali de 9 até 1 hora da tarde, distribuindo um panfletinho com as explicações, com as informações impressas, disponível, porque se alguém tiver ali com dúvida, eu não sei se eu vou fazer eletrotécnica, se eu vou fazer mecânica, o que, que eu estudo, se eu estudar na manutenção ferroviária. Então, a gente está ali para conversar com a população. Então, amanhã, sábado, às vezes você vai passar pelo calçadão, dá um oi para a gente lá, fala que ouviu a gente aqui no programa da Tota, pega um papelzinho, troca uma ideia. Então, nesse sábado, no calçadão aqui no centro da cidade, de 9 da manhã até 1 da tarde, a gente vai estar com uma equipe grande ali fazendo a divulgação do processo seletivo e mostrando, explicando quais são os cursos, tirando dúvida da população.
1: É, acho que deu para o pessoal entender, né?
2: Amanhã, eu acho que deu.
1: Qualquer dúvida,
2: amanhã de 9 às 13. E também, se não puder ir amanhã e quiser ligar, entrar no site, entrar no Instagram, a gente está à disposição. Só não pode ficar com dúvida, né? E com vergonha de perguntar. Qualquer coisa, vai lá no campus, vai, as meninas da secretaria recebem, fazem a inscrição para você, como eu disse. É uma oportunidade hoje, né? É uma escola federal, um instituto federal, uma escola que você vai ter uma formação técnica, profissional, você não vai pagar um centavo de mensalidade, muito pelo contrário, tem inclusive estudante que recebe bolsa de assistência estudantil, bolsa para participar de projeto. Então, assim, quantas cidades do tamanho de Santos Dumont queriam ter um Instituto Federal e não tiveram essa sorte de ter? Né? Então, é importante a gente aproveitar essa oportunidade que a gente tem aqui em Santos Dumont de ter um campus do Instituto Federal oferecendo aí uma quantidade grande de vaga para o próximo semestre.
1: Agora nós vamos falar com o professor Fernando Caneste, né? Que vai trazer mais detalhes sobre as duas novidades no processo seletivo.
3: Obrigado, Tota. Obrigado, Tiago, pela exposição inicial, abordagem geral de todos os cursos. A gente fica muito feliz aí de poder contar com a acreditação de toda a comunidade nossa em vir fazer parte dessa equipe nossa, que é o UF Sudeste Campos Santos Dumont. Bom, o Tiago falou dos dois cursos, a Tota também traz aí, nós temos duas novidades do setor ferroviário. O Campos Santos Dumont já oferta cursos ferroviários desde 2010 e em 2018 a gente começou a ofertar engenharia ferroviária e agora a gente traz os dois com uma pequena modificação, né, e traz benefícios para a comunidade. A partir desse processo seletivo, o curso técnico e manutenção de sistemas metroferroviários, ele passa a ser a modalidade integrada. Então, a gente continua agora mais um curso dentro do Campus Santos Dumont, passando de 3 para 4 cursos. O nosso curso técnico, ele vai ser ofertado, então, manhã e tarde. Então, a gente fala do curso integrado, seria esse sentido. E a engenharia ferroviária e metroviária, ela era ofertada apenas no curso integral. Nesse momento, a partir desse processo seletivo, ela passa a ser ofertada no curso noturno de à noite, né? Noturno. Qual que é a grande diferença disso? O nosso campus tem feito essa mudança, né? Principalmente voltado para o público que trabalha. Então, a gente viu muita sugestão de pessoas que têm vontade de fazer o curso de engenharia, mas trabalha e não conseguia fazer as disciplinas durante o dia. Então, nós estamos ofertando, a partir de 2027, a engenharia ferroviária e metroviária noturno da noite. Então, aqueles profissionais que já têm aí o ensino médio concluído, pode ou não ter formação técnica, pode ter ou não uma graduação e queira uma segunda ou que seja a primeira, venha estudar com a gente está disponível aí. Eu quero fazer uma fala importante sobre o setor ferroviário, né? O setor ferroviário no Brasil, ele passou por um processo de decadência num período passado e desde próximo de 2010 em diante a gente começa a ver uma ascensão do setor ferroviário no Brasil como um todo. E existe pelo Plano Nacional de Logística um grande vulto investimento dentro desse setor e expansão da malha ferroviária no Brasil novamente. E quando a gente pensa que os Campos Santos Dumont fica à frente nesse cenário. Por que que eu falo que ele fica à frente? Porque nós estamos agora capacitando mão de obra para que esses profissionais sejam frente de trabalho dentro dessa expansão. E não adianta a gente querer expandir se a gente não tem profissional qualificado. Então, o Brasil hoje, basicamente, as ferrovias, elas contratam pessoas que não têm formação na área e capacitam depois de contratadas. Hoje, o Campus Santos Dumont, ele vem nesse sentido, formar capacitação de nível técnico, integrado ao ensino médio, e formação de nível superior, que é a graduação em engenharia ferroviária e metroviária. Tá? É importante dizer que os nossos estudantes de engenharia ferroviária e metroviária, todos os formados estão no mercado. Não existe nenhum que eu tenha conhecimento que não esteja no mercado de trabalho, que já concluiu os cursos. E o nosso técnico de manutenção, a gente pensa e está planejado isso, a gente conversou muito, Tiago, a nossa diretoria de ensino como um todo, o nosso corpo docente, é que esse profissional que faça o nosso curso técnico em manutenção de sistemas metroferroviários, ele pode, além da formação técnica dele, depois optar por fazer uma graduação em engenharia ferroviária também. Então, ele pode sair do nosso campus Santos Dumont, dentro de uma cidade pequena, de fácil acesso, com baixo custo, de um modo geral, né? E sair daqui com um diploma, ou dois diplomas, se ele assim desejar. Então, a gente deixa aqui em aberto essa oportunidade e o nosso desejo que a comunidade procure a gente, se inscreva no processo seletivo e faça parte dessa equipe nossa dentro do Campus Santos Dumont. É isso, Tota.
1: Alô, eu quero agradecer aí o Daniel, né, que está aqui quietinho, o Fernando e o Tiago, né? Quando precisar, estamos aqui. E amanhã, não esquecer que amanhã é no Calçadão, né?
2: É isso. Amanhã a gente tem uma agenda marcada de 9 a 1 da tarde no Calçadão. E eu quero mais uma vez, Tota, agradecer a você, agradecer a toda a Rádio Cultura, que sempre tem porta aberta para a gente aqui. Né? A rádio tem uma audiência muito grande na cidade, então para a gente é muito bom esse espaço que vocês abrem. Muito obrigado, né? E daqui a uns tempo a gente volta de novo para falar do processo seletivo novamente.
1: Tá certo. Estamos aguardando, então.
2: Obrigado.
1: Obrigado, tchau.
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4: Alô, alô, amigo ouvinte, um abraço para você. Está chegando o dia das eleições e você tem um compromisso com a democracia nesse dia. Lembro como se fosse ontem, quando íamos para as ruas pedindo eleições diretas e a plenitude democrática. Portanto, o que temos hoje, embora ainda carente de muitos ajustes, é uma conquista, uma vitória conseguida nas ruas das cidades brasileiras há 40 anos. 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

Olha, vou pôr aqui agora, Maria das Graças da Ponte Preta está mandando para Dona Amélia do Neném Barbeiro pelo aniversário hoje, né? E pro senhor Vanderlei, pai da Lucilei. Primeiro, Leandro e Leonardo, parabéns a você. Depois, Raul Torres e Florencio Boi Vermelho.

0: De Castro, bom dia.
1: Oi, bom dia, minha noiva, a todos os ouvintes da Rádio Cultura. Bom dia, sextou. Hoje é lá no Grêmio, Tota, partiu dançar um forró lá, fazer um piseiro lá, fazer aquela farra gostosa, fazer o nosso famoso botiquim do Grêmio. Não podemos perder, não. É ou não é?
0: É isso aí. Então, pessoal, começa que hora, de casa?
1: Lá começa às 21 horas.
0: 21 horas. Você isso e o aí. Rafael?
1: É, de casa e Rafael. O seu esquema preferido.
0: Opa! Lá na... Acho que eu vou lá dançar contigo, hein?
1: Apesar que o Zé Colmeia, ele vai entregar nossas alianças, o dia que nós for casar, tá?
0: Opa! Então tá bom, o Zé Colmeia, né?
1: O Zé Colmeia. Ele já vai entrar com aquela dancinha dele.
0: Então tá. Falou, de Castro.
1: Falou, minha noiva.
0: Sucesso pra você.
1: Obrigado.
0: Tá bom,
1: sucesso. Mandar um abraço aí pra minha mãe aí, Adriana, lá do bairro Nossa Aparecida, sua sogra, minha irmã Tamires, sua cunhada.
0: E
1: a turma toda lá do ó.
0: O Dodô vai te pegar, hein?
1: Rapaz, tô com saudade dele, tem um tempão que eu não vejo ele. Porque eu vou lá na Ponte Preta, lá. Já falei com ele pra marcar com o Padre Castro. Ó lá, vou dar de presente o jogo de Castro, Rafael. Só marcar o forró lá.
0: Tá bom.
1: Um abraço, hein, minha noiva.
0: Um abraço, de Castro. Sucesso pra você, meu noivo.
1: Obrigado. É hoje o seu esquema preferido lá no Grêmio.
0: Isso. Então, pessoal aí, ó, vai se divertir nesta sexta-feira lá no Grêmio com o de Castro e o Rafael.
1: Isso aí.
0: Falou. Tchau.
1: Um abraço.
0: Tchau.
1: Tchau.

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Olha, então, vamos lá. Vamos mandar um abraço aqui para Dioneia e a Luciana do Biriba, do Edson do Biriba, as Garigatas, né? Uma das Garigatas, que está lá na Rui Barbosa curtindo o programa. O Carlos Alberto está mandando para alguém especial no bairro da Glória, para a Fatinha do Rio Abaixo, a madrinha dele, Eli Mantiqueira, e todos os ouvintes, todos os amigos dele do BH, né? Então, vamos lá. Ana Carolina Problemas, Amado Batista, Alucinação.

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0: Olha, eu vou falar aqui que a Tamires e a mãe dela, Juma, e toda a família, mandamos um feliz aniversário para a Alessandra Batista, que está fazendo aniversário. Bom dia!
1: Bom dia, Tota. Aqui é o JC. Gostaria de ouvir a música com Pablo Tomara. Ofereço para você, para a Vera Lúcia, para a galera da Cozinha da Arábia e para todos os ouvintes. Obrigado.
0: Pablo Tomara!

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0: Vamos lá, vamos lá. 928. Bom dia, Lúcia.
1: Tota, bom dia, tudo bem? Tota, toca uma música pra mim de João Mineiro e Marciano. Não, é Na Hora do Adeus. Ah, eu esqueci o nome do cantor, né? João Mineiro e Marciano, não. Na Hora do Adeus, ofereço pra você, pra Maega, pro Fred, pro Nem, pra Roselena Espírito Santo, Rosária, Cachoeirinha Conceição, Rosiane, para todos da Cachoeirinha, do Espírito Santo, Santãozinha, Bete, a Dona Aparecida, a Rita, todo mundo que mora no Espírito Santo, tanto para a Luiz Enfermeira, a todos os meus vizinhos, para minhas colegas do CRAS, para todos que estiver ouvindo, um abraço, fica com Deus, tchau, tchau.
0: Bom, um abraço pra Lúcia. Goda!
2: Bom dia, Toto. Toto, manda um abraço aí hoje pra Amélia, pra Lili e pra Carmen, que fizeram aniversário ontem. E a Amélia hoje. A Deis tá toda alegre, né, Deis? Tá? E os meus amigos também todos. Você manda aquele abração. Muito obrigado. Manda piriar aí pra nós.
0: Olha, então vamos lá. Mato Grosso e Matias, Na Hora do Adeus. Luiz Piriar, né? Luiz Piriar é voz do coração. Vai também pro Amauri, irmão da Marilene ali do bairro Nossa Aparecida, que adora o Luiz Piriar.

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7: Olha, vamos mandar um abraço aqui para todos os aniversariantes de hoje. Georgette Petter, irmã do professor Ígio, Norma Cardoso, Alessandra Batista, aqui da rádio, Luana, filha do Chiquinho Faria, lá em Juiz Fora, Dona Amélia, esposa do Neném Barbeiro, né? São os aniversariantes de hoje. Bom dia, Zé Rodrigues.
8: Fala, Dona Menegó, bom dia, tudo bem com a senhora? Eu estou falando que o José Rodrigo... José Rodrigo Lamba Santa Antônio. Antônio, você tocava um fone para a gente uma música. Tive a música aí do Padre Marcelo Rossi, Maria Passar na Frente. Padre Marcelo Rossi, a Maria Passar na Frente. Fazendo um favor, mesmo para você, para sua família, para o João Batista, Ilha Santa Batista, Edson Palma, Vila Cipo Capau, Sérgio Rodrigues, feliz para todos os ouvintes. Bom dia, bom final de semana para todo mundo aí.
7: Para você também, tá? Bom dia!
9: Bom dia, Tota Meneghel, aqui é o Juriquim da Pierova, da Variante. Mandou uma música para nós aí. Para Lúcio, para o Galego aí na Pieroba, para a Dona Linda lá no Trio de Oliveira Forte, o Zé Bernardo com a esposa, a Giovana aqui na Variante, pra todo mundo lá da Vila do Sapo, lá, pra Verinha, pra mãe dela e pra Sônia, pra Regina. E lá na Francesa, pros meus irmãos todinhos e minha cunhada Simone. Falou? Meu cunhado lá na Vila Esperança, Osmar e as filhas dele, pra Lúcia Barraqueira e pro Zequinha, Carmen Silva, meu velho pai, com Carmen Silva.
7: Hoje não dá pra tocar. Tchau. Não, tá?
9: Obrigado.
7: Vou pôr mais um ouvinte aqui. Não dá pra tocar as músicas, então vou pôr nessa música que eu vou tocar agora.
10: Bom dia, Tota. Aqui é a Tânia. Queria ver a música Evidências, com Chitãozinho Chororó. Ofereci pra Edna, a Dona Margarida, mãe dela, pra vocês da rádio, minha mãe na Rua do Biquinho, pro Nada, com Constantino Horta, a Dona Maria Teixeira, com Constantino Horta, a Cristina na Vila, a Eliane com Quatro Apostos, Isaac com Quatro Apostos, Silvina Agricultura, Verina Maria Cassiano, a Tina e o Ícaro Matadouro, a Vera e o Nonô, meus vizinhos, minha tia Neuza Valdemar Silva, a Dulce no Bazar, Dona Nice Capitão Nestor,
7: olha, Padre Marcelo Rossi, Maria Passa à Frente.

0: Obrigado, mãe.
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4: Olha, agora a Dani e filhos estão mandando para o esposo Marcelo Budog, que hoje está fazendo aniversário, né? Olha, eu vou ficar devendo o Walter lá do Boa Vista, porque não dá para tocar nada, tá? Bom dia, Nelson Prachedes.
5: Bom dia, Tota Meneghel. Bom dia a todos os ouvintes da querida Rádio Cultura, a Tota. Manda para nós um abraço especial para a dona Amélia, mãe da Deis, faladeira. Deus dê para ela saúde, paz, muitos anos de vida, tranquilidade e paciência para tolerar a Deis, que às vezes é muito enjoada. Manda para nós um abraço para o capitão Hélio, capitão lá na Rua São José, um amigo meu que falou que tem que mandar um abraço para ele, e para o Sebastião Teixeira. Tio Mago, bairro Nossa Senhora Aparecida, que tá, quer também que a gente manda um abraço para ele. E todas as pessoas aniversariantes de hoje, e os amigos e amigas que a gente adquiriu ao longo da vida, tá certo? Que Deus abençoe a todos.
4: Olha, bom dia, Paulinho da Câmara.
6: Bom dia, Tota, e ouvinte da Rádio Cultura FM. Gostaria de mandar um grande abraço, um desejo de saúde e muita felicidade. Para Amélia, mãe da Deise, mais feia salão. E a Alessandra Batista. Tudo de bom, obrigado. A música que eu queria ouvir, o que que há?
4: A música fica para amanhã, tá, Paulinho? Gente, valeu demais a companhia de todos vocês. Vem aí, Padre Reginaldo Manzotti, Câmara Municipal, João Batista, Edson Palma, Alessandra Batista. Então, tchau, tchau. Eu vou, amanhã eu atendo o pessoal. A gracinha do Maltos Coutinho manda pra Tereza pelo aniversário, né? Amanhã a gente atende o pessoal, porque não dá tempo mesmo. Tchau, tchau.
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1: 10 horas.
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5: Louvado seja nosso Senhor Jesus Cristo, para sempre seja louvado, queridos irmãos e irmãs. É sexta-feira, é a misericórdia divina que brota do seio do Pai. Eu confio em vós, misericórdia divina, fonte de milagres e prodígios. Eu espero em vós. Queridos filhos e filhas, nós estamos no 8º dia da exaltação da Santa Cruz. Na tua cruz, eu coloco a minha cruz. Leve a sério esta novena, exaltação da Santa Cruz. Eu quero saudar a todos, a partir da Rádio Evangelizar, de onde tudo começa. As rádios irmãs, cujos nomes cito neste momento. Cultura FM 90.1, de Santos Dumont, Minas Gerais. Evangelizar, sinal digital em todo o país. Em várias cidades, canal aberto. Pelo YouTube, Padre Manzotti Oficial. Todos os aplicativos da Associação Evangelizar é preciso. E todas as plataformas digitais. Saúde a você. E convido você a rezar. Vamos juntos? Nós estamos reunidos em nome do Pai, do Filho e do Espírito Santo. Amém. Naquele tempo, Jesus contou uma parábola aos discípulos. Pode um cego guiar outro cego? Não cairão os dois no buraco? Um discípulo não é maior do que o mestre. Todo discípulo bem formado será como mestre. Porque tu vês o cisco no olho do teu irmão e não percebe a trave que há no teu próprio olho? Como podes dizer a teu irmão, deixa-me tirar o cisco do teu olho, quando tu não vês a trave do teu próprio olho? Hipócrita! Tira primeiro a trave do teu olho, e então poderás enxergar bem para tirar o cisco do olho do teu irmão. Senhor, a tua palavra ecoa e nos questiona profundamente. Somos rápidos em julgar em colocar o dedo em riste para apontar as falhas de nossos irmãos, os erros de quem convive conosco. E somos hipócritas, é verdade, porque estamos cheios de defeitos. Mas quando se trata de nós, não somos. Rapidamente, nos auto-justificamos. Perdoe-nos, Senhor. E nós clamamos a tua infinita misericórdia. A misericórdia que vem das cinco chagas de Jesus. Primeiro, a misericórdia sobre nós. Mas antes de tudo, pedimos, dai-nos consciência de nossos pecados. Eu vou repetir, e é uma oração muito importante. Dai-me consciência dos meus próprios erros. Dai-me, Senhor, este desejo de santidade, de buscar mais, buscá-lo mais, vivê-lo mais. Peça isso com humildade, consciência dos pecados. Não pode haver perdão se não houver arrependimento. E talvez, creio piamente, que se experimentarmos a misericórdia de Deus em nós, que nos ama, que nos perdoa, poderemos ser misericordiosos com os outros. Talvez nos falte esse processo de amorização em Deus. Sentir este amor, mas não é um amor gratuito. De Deus é gratuito, mas em nós, quero dizer, ele tem que provocar mudança. O amor é exigente. Pela natureza do amor, Senhor Deus, pedimos a tua infinita misericórdia, infinita, sobre aqueles que mais precisam agora. Reze comigo, ajude-me a interceder, Senhor Jesus. Nós te pedimos por aqueles que estão doentes, por aqueles que estão hoje chorando, enlutados. E há muitas formas de luto. Há várias formas de luto, Senhor. Nós rezamos por aqueles que estão abatidos, depressivos. Rezamos por aqueles que estão nas salas cirúrgicas. Não importa o procedimento. Aqui se trata de rezar por eles, por elas. Te pedimos, amado Deus e Senhor, misericordioso. Nós te pedimos pelas pessoas que estão encarceradas, presas. Te pedimos, Senhor, pelas pessoas que estão desempregadas e estão desiludidas com a vida. Senhor Jesus, haja na vida desta pessoa que hoje, em plena sexta-feira, teve uma semana difícil, pesada. Está me acompanhando agora, mas está com o peito apertado, uma angústia presente. Senhor Jesus, nós te pedimos e clamamos por aqueles que estão lutando para sair do alcoolismo. Deus Santo, Deus Forte, Deus Imortal, tende piedade de nós, por aqueles que estão mais um dia sem álcool, que estão lutando contra o tabagismo, contra o alcoolismo. Senhor Deus, pelos casais que estão por separar, que não o façam antes de que a tua graça restaure na verdade. Deus Santo, Deus Forte, Deus Imortal, tende piedade de nós e do mundo inteiro. Deus Santo, Deus Forte, Deus Imortal, tende piedade de nós e do mundo inteiro. Amém. Filhos e filhas, nós só começamos o programa. Nós temos muito ainda. Nós temos a leitura orante. E hoje eu vou fazer um salmo, porque eu quero começar segunda-feira algo novo. perdão, amanhã algo novo. Chamo você para as partilhas de vida, leitura orante, testemunhos que edificam. O programa só está começando. Volte comigo.

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0: Eu quero hoje me unir à família Monteiro e à Rede Vida de televisão. Ontem, quinta-feira, faleceu o jornalista João Monteiro de Barros Filho, fundador da Rede Vida de televisão aos 87 anos em Barretos. O jornalista estava internado na Santa Casa de Barretos. Às 9 horas de hoje, aconteceu a missa de corpo presente na Catedral do Divino Espírito Santo em Barretos. O sepultamento previsto para as 12 horas. Minha solidariedade a toda a família Monteiro e a Rede Vida de televisão, onde também tem o programa todas as quartas-feiras, às 8h30 da noite, às 20h30. Nossa solidariedade e nossa oração. Que o senhor João Monteiro de Barros Filho descanse na misericórdia de Deus e que a família possa sentir o conforto e a paz que vem de Deus. Filhos queridos, povo amado de Deus, você sabe que há um lugar para você no coração da obra Evangelizar é Preciso. É tão importante que você saiba disso, querido associado, associada, ou mesmo você que não é. Você tem um lugar em nosso coração. A obra Evangelizar, você pode mandar o seu pedido. E o seu pedido chega até nós e é recebido com muita atenção, carinho e sobretudo com fé. A partir de cada intenção, sabemos que vem uma história, uma necessidade, uma esperança. Por isso, nós apresentamos cada pedido que nos chega nos momentos de oração, confiando na misericórdia divina. As suas intenções são levadas em celebrações, orações, adoração, intercessão, terços, no santuário de Nossa Senhora de Guadalupe e Jesus das Santas Chagas. Por isso, mande agora o seu pedido de oração através do QR Code que está na tela ou mande a sua intenção ligando 0800-410-6060 41-3221-6060. Confie sua intenção, a obra Evangelizar é Preciso. Aqui, você tem um lugar no nosso coração. Queremos rezar com você e por você. Muito obrigado. Francisca, que a paz de Jesus esteja com você. Francisca.
1: Bom dia, padre.
0: Bom dia. Deus abençoe, bom dia. Que bom dia alegre seu, minha querida.
1: Pois não é, meu filho, que é um prazer imenso eu estar falando com você.
0: Que maravilha. Da onde você fala, Francisca?
1: É com muito orgulho que eu falo de Fortaleza, Ceará.
0: Meu abraço, amada Fortaleza, povo querido.
1: Estamos contando os minutos, padre.
0: Eu também. Eu também estou contando os dias para chegar dia 31 e estar aí com vocês em outubro. Como é que você me acompanha, Francisca?
1: Eu lhe acompanho pela Jangadeiro, pela Rádio Dom Bosco.
0: Tá
1: e
0: certo.
1: Lhe acompanho pelo YouTube, eu tô fazendo a novena dos arcanjos.
0: Ô, você tá fazendo comigo a quaresma de São Miguel Arcanjo?
1: Isso.
0: Opa,
1: isso.
0: E hoje nós falamos, não deixe a enfermidade acabar com a esperança, rezando por
1: de
0: aqueles que são
1: alguma,
0: enfermos.
1: Exatamente, padre. Eu disse que hoje era o meu dia de falar com o senhor e foi.
0: É verdade. Também nós temos a TV Evangelizar, canal 21.1. Você já sintonizou na sua casa?
1: Não, padre, porque no momento eu estou sem televisão, mas eu tenho meu celular, tenho
0: entendi.
1: Rádio Jangadeiro.
0: Tá
1: é muita, meio de transmissão que nós temos aqui, graças
0: Isso.
1: a Deus.
0: Diga lá, Francisca, palavra é sua.
1: Padre, primeiramente, eu me chamo Francisco, como o senhor falou aí, mas eu sou conhecida aqui como pequena.
0: Tá
1: então,
0: bom.
1: Eu quero que todo mundo escute o meu testemunho.
0: Então, escute o testemunho da Francisca pequena. Conte, filha.
1: Isso. Padre, primeiramente, eu tenho muito a agradecer. pela cura do câncer da minha irmã, que é muito importante em nossas vidas.
0: Certo.
1: É uma irmã maravilhosa.
0: Pois não.
1: Ela foi desenganada dos médicos, mas Deus não desenganou ela e nem o Rafael, que eu muito pedi, eu só tenho a agradecer.
0: Certo.
1: E o outro testemunho, padre, foi do vício do álcool. Tá com 2 anos que eu não bebo mais e eu bebia, não tenho vergonha de dizer, porque todo mundo via.
0: Certo.
1: Hoje eu não boto mais álcool na minha boca.
0: Louvado seja Deus.
1: Louvado seja Deus. E eu sempre tinha, padre, essa esperança de deixar, tá? Por quê? Porque eu nunca perdi um domingo de missa, eu nunca deixei de lhe ouvir.
0: Amém.
1: Tudo que o senhor dizia não era para ninguém, era tudo para mim.
0: Certo.
1: Entendeu? As palavras que o senhor falava era diretamente para mim, não era para o meu vizinho, não era para fulano, não era para ciclano, era para mim.
0: Amém.
1: E eu não vivia em paz no meu casamento, hoje eu vivo numa santa paz e eu vou lhe dizer o terceiro testemunho.
0: Conte.
1: Agora, dia 26 de junho foi o meu matrimônio.
0: Ô, bênção.
1: Nós fizemos um encontro, foi 10 encontros maravilhosos, que eu aconselho para qualquer pessoa.
0: Que é preparação para o casamento.
1: Isso é bom demais. Padre, é bom demais. E é com o maior prazer no mundo, padre, que eu fosse vir esse ano aqui em Fortaleza voluntariamente. Então, estou contando os minutos, padre.
0: Então, vamos lá. Primeiro, muito obrigado por ter ligado. Que bom falar com a senhora. Agradeço e vamos precisar de voluntários para o evangelizar e vamos contar com a senhora com certeza, Francisca.
1: Conte comigo e já vai 2 amigas minhas mais eu, tá certo?
0: Ótimo, querida. Mas vamos lá, pelo câncer, como é o nome da irmã?
1: Antonieuda Almeida da Silva.
0: Então, pela graça da cura do câncer da irmã, pela libertação do alcoolismo. E pelo casamento, diga, graça recebida.
1: É graça testemunhada, toca o sino, sacristão, toca tudo que eu tenho direito. Eu sempre quis dizer isso. Obrigado, meu Deus.
0: Ô, Francisca, coisa boa, minha querida. Ô, Francisca, mas já que você recebeu tanta graça, vou lhe fazer um convite. Que tal você ser uma mensageira da Capelinha de Jesus das Santas Chagas?
1: Padre, eu vou lhe dizer aqui uma coisa, tudo é no tempo de Deus, vai dar certo.
0: Se for por questão de econômica, sempre tem pessoas que doam capelinha. Posso arrumar uma para você, minha filha. Pensa com carinho, vice?
1: Pronto, tá certo. Qualquer coisa eu vou entrar em contato com você.
0: Tá bom, Francisca. Meu abraço a Fortaleza. Acompanha pelo YouTube. Fortaleza, canal 21.1. Toque a corneta, sacristão. Lá temos também quem nos transmite: Rádio Jangadeiro FM, Shalom FM, Dom Bosco FM, Arcebispo Dom Gregório Paixão da Arquidiocese de Fortaleza. Bom, gente, ela já falou, mas eu reforço. Nós teremos o Evangelizar é Preciso Fortaleza, dia 31 de outubro. Marque esta data. Fortaleza, Ceará, estados vizinhos de todo o Brasil. Vamos juntos celebrar. Lembrando, dia 31, a partir do meio-dia, nós temos uma programação intensa às 17 horas, missa presidida pelo arcebispo, estarei com celebrando, depois conduz a adoração ao Santíssimo, um momento musical. 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Eu vou para o intervalo e volto com a leitura orante. Volte comigo.
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0: queridos filhos e filhas, nós fizemos às 9h30 a quaresma de São Miguel, pedindo a Deus em favor dos enfermos. E exatamente nesta batalha contra a doença, eu quero hoje, até iria começar hoje uma nova leitura orante. Já antecipo para você que vai ser sobre os profetas. Isso mesmo, amanhã vou começar falando sobre o profetismo e depois vamos seguir com os profetas. Vamos começar com Elias, que é um exemplo para todos nós. Mas hoje, inclusive, se você não fez a quaresma de São Miguel hoje, já não fez, faça depois do programa. E já defini o tema de amanhã. Amanhã, eu tenho recebido muito, muito pedido para rezar pelos endividados. Então amanhã nós vamos fazer a quaresma de São Miguel pelos que sofrem financeiramente. Uma batalha espiritual pedindo a Deus para sanar as dificuldades financeiras. Então, só para te situar, hoje nós rezamos pelos enfermos e vou fazer também agora o salmo pedindo ajuda na enfermidade. Amanhã, para quem está em crise financeira, nós vamos tocar neste assunto e rezar na quaresma de São Miguel. Como eu disse, estou dando um espólio. Amanhã, prepare-se, nós vamos começar sobre o profetismo, os profetas. E aí o primeiro dos profetas vai ser Elias. Depois nós vamos ver. Mas agora, escute o que as pessoas têm dito sobre a leitura orante.
1: Sobre a leitura orante de hoje, padre, como essa leitura foi a lâmpada para os meus pés.
0: Opa!
1: Estava passando por uma indecisão, se continuar ou não em parar de ser catequista.
0: Olha aí!
1: Em parar com o meu trabalho.
0: Mas,
1: e essa leitura orante foi a luz, né?
0: Que bênção.
1: Nós estamos no mês de setembro, mês da Bíblia, como todas as palavras de Deus é luz para os nossos
0: Isso
1: caminhos.
0: Isso mesmo.
1: Lâmpada que nos direciona o caminho.
0: Muito
1: obrigado.
0: Deus
1: por
0: abençoe.
1: Essa leitura orante. Obrigada, Deus. Eu
0: Obrigado,
1: te amo, Jesus.
0: Deus. Amém.
1: Eu sou a Selma, de Minas Gerais, da cidade de Santa Luzia, e sou mensageira da capela Jesus das Santa
0: Amém.
1: Chagas.
0: Então vamos lá, toca a corneta, sacristão, uma mensageira da capelinha de Jesus das Santa Chagas. E olha, gente, que coisa maravilhosa. Eu falo, a obra evangelizar transforma vidas. A experiência de Deus transforma vidas. É Jesus das Santas Chagas. A palavra de Deus chegou lá no coração da Selma, que estava pensando, continua ou não continua como catequista. E reafirmou o compromisso dela de continuar servindo a Deus na igreja. Continue, Selma. E que fique como um testemunho para todos os que estão na corda bamba. Vale a pena servir a Deus. Meu grande abraço, Selma, da cidade de Santa Luzia, Minas Gerais. Pertence à Arquidiocese de Belo Horizonte, Dom Valmor Oliveira Azevedo. Bíblia aberta, cartilha de oração. E hoje, convido você a rezar comigo o Salmo 142. Reza comigo. O Salmo 142. Só para darmos um respiro. E eu escolhi este salmo porque é uma oração pedindo a ajuda de Deus. Tem algo que está pegando na tua vida? Você está passando por uma enfermidade? Você, por acaso, está pensando em desistir de algo? Seja do casamento, seja de um trabalho na comunidade, como a Selma disse. É uma doença que você está passando. os remédios não estão fazendo efeito. Então você está vivendo, está para baixo, desanimado. Tem alguém fazendo cirurgia. Tem alguém que está fazendo hemodiálise. Eu só estou provocando. Tem alguém que mandou um WhatsApp, reza por mim. Está vivendo um luto. Salmo 142. Eu clamo a Deus, o Senhor, pedindo socorro. Eu clamo a Deus, o Senhor, pedindo socorro. Eu suplico que me ajude. Levo a Ele todas as minhas queixas e lhe conto todos os meus problemas. Vou repetir e quero que você vá rezando comigo. Quais são suas queixas hoje? Quais os problemas que você está enfrentando agora? Não carregue sozinho, filho. Não carregue sozinho, filha. Divida este fardo com Deus. Eu clamo a Deus, o Senhor, pedindo socorro. Eu suplico que me ajude. Me ajude, Deus. Eu levo a Ele. Eu divido com Ele todas as minhas queixas. E lhe conto todos os meus problemas. Eu lhe conto. Então converse com Deus agora. Conte para Ele. Mas padre, por que eu vou contar para Ele? Ele sabe não. Um diálogo amoroso. Conte para Ele o que você está passando. Fala com Deus agora. Eu estou sendo moroso. Estou lendo o Salmo devagar. Porque não é uma leitura, é uma oração. Então fale com Deus agora. Quando eu estou desistindo, Ele sabe o que devo fazer. No caminho por onde ando, os meus inimigos armam uma armadilha para me pegar. Olho para os lados e não vejo ninguém que me ajude. Não há ninguém para me proteger. Não há ninguém que cuide de mim. Senhor, se não há ninguém que me proteja, sejas Tu, Senhor, o meu protetor. Se não há ninguém que cuide de mim, sejas Tu, Senhor, o meu cuidador. Eu abro meu coração e eu coloco diante de Ti os meus problemas, Senhor. Ó Senhor, versículo 6. Eu grito pedindo a Tua ajuda. Continue rezando. Continue falando com Deus. Não quebre este clima. Eu volto já e voltamos rezando. Voltamos rezando.

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0: continuando em clima de oração. Versículo 6. Ó Senhor, eu grito pedindo a tua ajuda. Ó Deus, tu és o meu protetor. És tudo que desejo nesta vida. Voltando alguns versículos, olho para os lados e às vezes a gente se sente assim. A percepção que temos, não há ninguém para nos proteger, não há ninguém que cuide de nós. Mas depois dessa constatação vem um grito, o grito do versículo 6, Deus, Deus, eu grito pedindo a tua ajuda, me ajuda, Senhor. Ó Deus, tu és o meu protetor. Ó Deus, tu és o tudo que desejo na minha vida. Escuta meu grito, pedindo socorro, pois eu estou caindo em desespero. Senhor, não deixe. Não deixe o desespero tomar conta de mim. Não deixe, Senhor, o medo tomar conta de mim. Salva-me dos meus inimigos, pois eles são fortes demais para mim. Salva-me dos meus inimigos. Versículo 8. Livra-me do sofrimento e eu te louvarei na reunião do teu povo, porque tu tens sido bom para mim. E eu te faço uma pergunta agora. Qual foi a palavra que deste Salmo 142 que mais te pegou? Qual é a frase, a palavra que mais te pegou? Esta foi a leitura, a oração do Salmo 142, a leitura orante de hoje. Amém. Ivone, que a paz de Jesus esteja com você.
1: Bom dia, Padre, sua bênção. Amém.
0: Deus abençoe. Você fala de onde, Ivone?
1: Eu falo de Mariápolis, São Paulo.
0: Mariápolis, nome bonito, cidade de Maria.
1: Sim,
0: é, Maria. Polis, cidade, Maria, cidade de Maria, Mariápolis, São Paulo. Isso. Pois não, filha?
1: Então, padre, eu quero contar um testemunho e pedir que o senhor reze comigo pelo meu netinho, que está lá em Marília.
0: Tá, como é que você me acompanha?
1: É, pela Rádio Brasil de Adamantina.
0: Tá bom, como é que é o nome do seu sobrinho?
1: É netinho.
0: Neto.

0: precisa de cirurgia.
1: Certo.
0: Então a gente está muito desesperada. Minha filha está lá, foi para lá hoje também.
1: Tá bom.
0: E, então, mas eu creio em nome de Jesus que ele, Jesus já curou ele.
1: Tá, nós vamos rezar. Eu não estou fazendo nenhum profetismo, mas algo que me vem no coração. Já batizaram?
0: Não, porque ele nasceu essa semana, né?
1: Mas
0: dia
1: eu recomendo que o faça.
0: Uhum.
1: Por quê? Porque, vamos ser sinceros, é uma doença grave. É ou não é?
0: É.
1: Então, faça o batismo. Não estou dizendo nada, não estou dizendo que ele vai morrer. Estou dizendo que é importante batizar. Você uhum. entendeu?
0: Entendi.
1: Pode batizar no hospital mesmo.
0: Tá bom, tá.
1: Mas vamos rezar. Vamos confiar.
0: Uhum.
1: Reze comigo, Senhor Jesus.
0: Senhor Jesus.
1: Pelas tuas santas chagas.
0: Pelas tuas santas chagas.
1: Dolorosas e gloriosas.
0: Dolorosas e gloriosas.
1: Eu suplico.
0: Eu suplico.
1: Eu clamo.
0: Eu clamo.
1: Pelo meu neto Marcelo José.
0: Pelo meu neto Marcelo José.
1: Que ele possa ser curado.
0: Que ele possa ser curado.
1: Peço, Senhor.
0: Peço, Senhor.
1: Pela mãe.
0: Pela mãe.
1: Pelo pai.
0: Pelo pai.
1: Pela família.
0: Pela família.
1: Que sejam fortalecidos na fé.
0: Sejam fortalecidos na fé.
1: Que não... Que o desespero...
0: Que o desespero...
1: Não tome conta.
0: Não tome conta.
1: Senhor.
0: Senhor.
1: Derrama uma gota...
0: Derrame uma gota...
1: Do seu preciosíssimo sangue...
0: Do seu preciosíssimo sangue...
1: Sobre o coração do Marcelo.
0: Sobre o coração do Marcelo.
1: Que ele possa ser curado.
0: Que ele possa ser curado.
1: Ele será um milagre.
0: Ele será um milagre.
1: Das tuas santas chagas.
0: Das tuas santas chagas.
1: Dolorosas e gloriosas.
0: Dolorosas e gloriosas.
1: Amém.
0: Amém.
1: Ivone, eu vou rezar a missa do meio-dia, levarei o nome dele no altar. Se você quiser Amém. Acompanhar a missa,
0: eu acompanho.
1: Vai ser
0: dia.
1: Muito, muito bom você rezar por ele também na missa, tá bom?
0: Tá bom.
1: É, Ivone, não Oi. Fique impressionada que eu falei sobre o batismo, tá? É porque...
0: Tá bom.
1: Não fique impressionada, mas é que é importante o batizar. É igual esses dias, uma pessoa foi fazer cirurgia e eu falei, você já recebeu a unção dos enfermos? A pessoa, mas eu não vou morrer. Eu falei, não. Nós temos a impressão de que unção dos enfermos é aquela palavra extrema unção, que é unção para quem vai morrer. Nada a ver. Até uma viagem longa a gente tem que receber a unção dos enfermos. Tá bom?
0: Tá bom, padre.
1: Você vai ligar testemunhando a cura do Marcelo.
0: Em nome de Jesus, eu vou sim, eu tenho fé que eu vou.
1: Tá bom. Deus abençoe Ivone, de Mariápolis, São Paulo. Acompanha pela Rádio Brasil FM de Diamantina, São Paulo, Dom Antônio Luiz Cipollini, de Marília. Gente, só para enfatizar, a unção dos enfermos não é extrema unção, era uma palavra que se usava de forma equivocada. A unção dos enfermos, tanto que a própria parte da oração Senhor, por esta unção, Senhor, perdoe os seus pecados e lhe dê saúde do corpo e alma. Me fugiu agora, eu sei de cor, mas agora fugiu. Mas na verdade é pedindo a saúde. Então, quando vai fazer uma viagem longa, vai fazer uma cirurgia, peça a unção dos enfermos. E também, quando uma criança é internada com um problema grave, se batiza o mais rápido possível. Se faça o batismo no, mesmo que seja no hospital. E depois, melhorando, faz os ritos complementares na igreja. Não é batizado de novo. Os ritos complementares na igreja. Querido povo de Deus, faltam 10 dias para a festa de Jesus da Santa Chaga. Já arrumou tua mala? Já arrumou seu farnel? Vai estar conosco? Curitiba, região metropolitana, convido congregar todos, segunda, terça, quarta, São Pio de Pietrelcina, Quinta começa o trido. Sexta, nós temos o show à noite.

sábado nós temos aquela belíssima procissão, venha com velas das Santas Chagas Dolorosas, a Via Sacra Ensenada, domingo o dia todo, Brasil inteiro venha pra cá e você se prepare para acompanhar na televisão. Eu volto já, volte comigo.

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0: Hoje é aniversário de Dom Gilson Andrade da Silva, da Diocese de Nova Iguaçu, Rio de Janeiro. Minha saudação. Aniversário da cidade de Arco Verde, Pernambuco, 98 anos, onde temos a TV Evangelizar, canal 26.1. Aniversário das Rádios Irmãs, Ativa FM, Vera Cruz do Oeste, Paraná, Cidade FM, Monsenhor Paulo, Minas Gerais, Panorama FM, Custódia, Pernambuco, Poema FM, Pitanga, Paraná. Mais uma vez lembrando, se você não fez ainda, a Quaresma de São Miguel Arcanjo está no YouTube. Nós fizemos pedindo a Deus pelos enfermos. Reze pelos enfermos comigo. Depois do programa, vá na Quaresma de São Miguel Arcanjo. Lembrando, e já anuncio que amanhã, a pedido de vocês, faremos a Quaresma de São Miguel, pedindo para que sane as dificuldades financeiras. Todos que estiverem em crise financeira, rezem comigo amanhã. 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Amado povo de Deus, eu tenho um testemunho aqui e dá tempo? Dá sim. É rápido. Bom dia, Padre Reginaldo. Sou associado há alguns anos. Recebi um diagnóstico de um nódulo na glândula da tireoide. Fiquei preocupada, triste e muitas vezes desanimei, mas não desisti de rezar para que uma gota do sangue de Jesus, das Santas Chagas, caísse no nódulo. Há 3 anos fiz novamente o exame. Estou curada. Então, eu sou um milagre de Jesus das Santas Chagas. E ela mandou os exames, o antes e o depois. Eu sou um milagre de Jesus das Santas Chagas. Toca o sino, sacristão. Cleonice Aparecida de Nato Ribeiro. Aqui estão os exames médicos, o antes e o depois. Graça recebida, graça testemunhada. Vamos juntos, pega o seu jornal do Evangelizador e vamos à novena da Exaltação da Santa Cruz na página 7. Hoje, 8º dia.
1: Vitória.
0: Pelo sinal da Santa Cruz, livra-nos Deus nosso Senhor dos nossos inimigos. Senhor Jesus, por suas chagas fomos curados. Por tua cruz fomos libertados. Jesus, que em seu próprio corpo levou nossos pecados ao madeiro, a fim de que morrêssemos para os pecados e vivêssemos para a justiça. Por tuas chagas fomos curados. ó Jesus, em cujos ombros foram abertas feridas por causa do peso da cruz, feridas causadas pelo madeiro e pelos nossos pecados. Se a cruz pesar, seja nosso sirineu. Se a cruz pesar e eu cair, me ajude a levantar. Que a tua cruz seja minha salvação. Ó Santa Cruz bendita, onde a humanidade foi redimida e o Filho do Homem teve suas mãos transpassadas, seu peito aberto, de onde jorrou água e sangue. Ó Santa Cruz, instrumento de morte e de castigo, mas que pelo sangue redentor tornou-se sinal de nossa salvação. Jesus, na tua cruz eu coloco a minha cruz. Diga qual é a tua cruz. Salve, ó cruz, doce esperança, concede aos réus remissão, dai-nos o fruto da graça que floresceu na paixão. Louvor a vós, ó Trindade, fonte de todo perdão, aos que na cruz foram salvos, dai a celeste mansão. O Senhor esteja convosco, Ele está no meio de nós. Abençoai, Senhor, a água, a roupa dos enfermos, os remédios, as fotos de família. E hoje, como estamos na quaresma de São Miguel, arcanjo, os enfermos, os doentes, no corpo, na alma. Pelos méritos das Santas Chagas, Pai, Filho, Espírito Santo. Amém. Evangelizar é preciso.
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1: 11 horas.
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10: 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Quero...

0: 11:20.
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22: Eu tenho certeza que os espelhos Convert vão ajudar na segurança tanto dos motoristas quanto das crianças que brincam ali na Mário de Freitas. E não foi pedido só para Mário de Freitas. Eu pedi também para o bairro das Flores, no dia 8 de dezembro. Então, por favor, secretário, a gente está aqui já há mais de um ano, né? Quase dois anos, nessa peleja, esperando a municipalização. A municipalização não vem. Então, acha um jeitinho aí de... É as faixas, é os quebra-mãos. mola, é os espelhos. Vamos tentar ajudar aí o nosso trânsito e melhorar a condição de vida da população da cidade. Quero falar também sobre a abertura dos Jogos da Primavera. Eu estive presente, estava lindo. Foi lindo ver as escolas participando. Eu estava conversando com a minha assessora, a gente se emocionou na hora do hino, as escolas todas cantando. Foi muito bacana ver. Então, quero parabenizar as secretarias competentes que estavam envolvidas e ao nosso executivo. Quero agradecer também aos diretores da Copa Cultura pelo convite para participar da final da Copa Cultura que aconteceu domingo. Quero pedir desculpa por não estar presente, porque eu tive um outro compromisso que já estava agendado, mas eu conversando, eu acompanhei pela rede social, foi um evento muito bacana, muito bonito, sem intercorrências. Então, parabéns a todos os organizadores da Copa Cultura e muito obrigado pelo convite.
0: Vereadora Tailândia de Dores.
1: Senhor presidente, eu gostaria de iniciar a minha tribuna lendo, vou ler pelo celular mesmo, se vocês me permitem, a nota de esclarecimento da província Santa Cruz, que foi lida na última missa no seminário, para que todos compreendam a parte do seminário. Nota de esclarecimento. A província Santa Cruz, entidade jurídica mantenedora das atividades da Ordem dos Freis Franciscanos, vem a público esclarecer aos munícipes de Santos Dumont os fatos relativos ao litígio em curso com a administração municipal, a qual remonta o ano de 2008. O conflito judicial teve origem em 2008 e teve inicialmente por objeto a discussão do preço locatício do imóvel de propriedade da província Santa Cruz, situado à margem do complexo do seminário, onde encontra-se alojada uma escola municipal e um prédio que outrora foi ocupado por um posto de saúde. No âmbito desse processo, o Poder Judiciário fixou o valor do aluguel e definiu o índice de reajuste anual aplicável. Diante do descumprimento das obrigações por parte do município, a Justiça condenou ao pagamento dos aluguéis em atraso, devidamente corrigidos, compreendendo o período de 1º de setembro de 2008 a janeiro de 2025. Esse montante culminou na formação de um vultoso processo de precatório, que atualmente tramita perante o Tribunal de Justiça do Estado de Minas Gerais, TJMG, aguardando pagamento. A partir de fevereiro de 2025, restou estabelecido o dever de a Prefeitura regularizar o adimplemento dos aluguéis mensais ordinários, retomando o fluxo mensal de pagamento da obrigação. Ocorre, entretanto, que a atual administração municipal optou pelo inadimplemento integral das parcelas devidas a partir de fevereiro de 2025. Esse descumprimento gerou um novo e expressivo passivo financeiro, o que resultou na distribuição de outra ação de despejo por falta de pagamento de aluguéis, que culminou recentemente, neste mês de agosto de 2026, na decretação judicial do despejo da escola municipal pelo juízo da 2ª Vara Cível da Comarca de Santos Dumont. Visando salvaguardar o ano letivo e mitigar o impacto social sobre os estudantes e suas famílias, ficou determinado judicialmente que a desocupação física e a entrega das chaves ocorrerão obrigatoriamente durante o período das próximas férias escolares. Cumpre também esclarecer a situação de outra parcela do imóvel, não ocupada pela escola, mas que também se encontra locada ao município, espaço anteriormente utilizado pela Secretaria Municipal de Saúde. Desde fevereiro de 2025, os freis franciscanos têm enviado esforços para obter a devolução amigável deste edifício, que se encontra completamente desocupado, abandonado e sofrendo constantes atos de depredação e vandalismo. A recusa da atual gestão municipal em devolver o prédio abandonado gera graves prejuízos aos cofres públicos sob duas frentes. Desperdício de aluguéis, posto que com a devolução do prédio desocupado, resultaria na imediata redução proporcional do preço total do aluguel pago pelo município. Custo de recuperação, pois a cada dia de abandono, aumentam os danos físicos ao imóvel, gerando um passivo indenizatório de restauração maior, que será cobrado do erário municipal em momento oportuno. A província Santa Cruz reafirma que sempre esteve e continua à inteira disposição para a celebração de um acordo amigável e equilibrado. Lamentavelmente, a atual administração municipal opta pela inércia, insistindo em manter a locação de um prédio abandonado e forçando o despejo judicial da escola, preterindo diálogo em prejuízo do patrimônio público e da comunidade escolar. Bom, essa semana que passou, na quarta-feira, eu estive junto com o querido Robertão, obrigada Robertão pelo convite, visitando alguns trechos próximo à BR-040. E eu iniciei lá pela ponte da Vila Brandão, né? Fui na Vila Brandão primeiro, almocei lá com o Robertão, obrigada Robertão pela acolhida na comunidade, pelo seu carinho, da sua esposa, ao receber nossa equipe, muito obrigada. E, gente, se eu não me engano, eu já ouvi falar aqui da ponte Vila Brandão, acho que outros vereadores já pediram, né? Vários, né? Eu tô assim, esse nome não é estranho, porque pra aquele lado de lá eu nunca tinha ido, né? Então eu tô explorando novos lugares da cidade, onde sou convidado, estou indo. Gente, que ponte que é aquela? Ela não tá cedendo, ela já cedeu, ela caiu. E é o Robertão que compra o caminhão de terra, joga lá pra fazer um paliativo do paliativo do paliativo. Gente, qual que é o problema? Qual que é a dificuldade de arrumar lá? Vereadora bem disse, a gente já tá quase 2 anos aqui, chovendo no molhado. Meu Deus. E mais uma vez, iluminação pública, né? A novidade de toda terça-feira, né, gente? Lá também tem alguns postes que estão apagados já há muito tempo. Depois eu estive na Perobas de Cima, tem uma situação lá do posto. O posto lá é bem pequenininho, né? E aí a comunidade tava falando da possibilidade de usar a escola. O prédio da escola, ele não é utilizado, é maior, tem cobertura e seria até mais seguro para as mulheres que trabalham ali no posto, né? São três mulheres que trabalham lá. A técnica, a enfermeira e a médica. Não tem agente de saúde, se uma sai, a outra fica, perigoso, não tem muita coisa perto. Então a gente precisa proteger e cuidar dessas mulheres que estão lá, né? Porque perto não tem muita coisa, não tem quase nada perto. E também estive na Variante, Bruno, por favor. Gente, eu fiquei horrorizada. Acho que todo mundo aqui também já foi na Variante, né? E todo mundo ficou horrorizado, né, vereadora? Gente do céu, o buraco é maior que a gente. Pode passar, Bruno. Esse aí eu tava na Vila Brandão, lá com o Robertão. Gente, nem parece, mas eu tô dentro da cratera ali. Eu fiquei chocada. E que triste, né? Foi nesse ano que vieram um grupo de jipeiros e teve toda aquela repercussão. E aí tem uma situação também complexa lá. Tem uma situação lá também que o dono do terreno em cima, ele só deixa arrumar e aterrar se for pra fazer bem feito. Se não for pra fazer bem feito, ele nem libera. Então, olha só. Uma situação muito difícil ali. Só dá pra passar a pé. Acho que nem de cavalo. É perigoso demais. E aí tem uma história de que é o dono da casa lá que não queria deixar passar água pra lá. E é tudo mentira. A gente foi lá, olhou. Realmente não tem nada a ver. Então, gente, caminho da Estrada Real. Olha o quanto que isso prejudica o turismo da nossa cidade. Caminho, a Estrada Real, que é tão importante pro município de... Perdão, pro estado de Minas Gerais como um todo. A nossa cidade tá perdendo aí em turismo. Até quando os moradores da Variante vão ter que ficar falando? Toda vez que a gente fala alguma coisa nos grupos, aí vem alguém e fala, e a Variante tá a mesma coisa. Mais um turismo fora do radar, infelizmente. Então, Geraldinho, tô aqui na luta, viu? Junto com os nossos vereadores. Não é uma luta só minha, de todos nós. Que a gente possa se unir. Eu acredito, quanto mais vereadores pedindo, mostrando, quem sabe, né? A gestão olhe pra lá com carinho. Então é isso. Tá aqui feito meu pedido, tá explanado, será feito em requerimento também. E a gente mantém a nossa indignação. Eu não tô nem com vontade de brigar mais, de falar brava, porque chega uma hora que a gente fica tão desgastado, que a gente pede. Eu sei que é um buraco sem fundo, é muita coisa um município, mas se tiver um pouquinho mais de boa vontade e interesse, vereador, as coisas andam. A gente vê cidades pequenas ao nosso redor, com um orçamento muito menor e muito bem desenvolvidas, muito bonitas, muito bem arrumadas. Pois é, tá complicado. Mas é isso aí, obrigada, Bruno, tá aí as minhas explanações na minha tribuna. Ah, tem mais uma questão também. Aproveitando uma situação que chegou até o meu conhecimento no dia de hoje, uma via que dá acesso ao IFE, Boa Vista, Posto de Saúde, o CRAS, está com avarias que prejudica a passagem de veículos e pedestres. As vias devem ser separadas independente do período eleitoral, viu, gente? Nada impede, só não pode favorecer autopromoção, mas sim atender as necessidades da população. Então, teve uma dúvida aí do pessoal do bairro que pediu. Pode sim ser feito, é dever da prefeitura dar manutenção, o que não pode é fazer política em cima disso em período eleitoral, mas tem que dar manutenção, tá bom?
2: Doutora, qualquer coisa. Você me dá uma parte?
1: Claro.
0: Vereador, só para concluir agora, já venceu o prazo já.
1: Pode não, presidente. 10 segundos, presidente.
2: Sim, rapidinho. Essa que você está falando praticamente em frente à padaria, não é isso?
1: Isso.
2: Então, me procuraram na minha casa hoje e falou que não pode ser arrumada porque está na campanha política. Olha que absurdo o que eles falam num bairro. Isso atrapalha até o bairro. Ah, não pode ser arrumada no bairro agora porque tem campanha política. Nunca está isso. E não existe isso. Entendeu?
1: Exato. O que não pode é a autopromoção de
2: atrapalhando dos candidatos. É perigoso um acidente? Eu já falei que é perigoso um acidente no quarto depósito. Mas, infelizmente, só arruma depois que acontecer alguma coisa.
1: Infelizmente. Obrigado, presidente. Desculpa noite, ter ultrapassado.
0: Vereadora Maria da Enfermagem.
3: Boa noite novamente, né? Cumprimento o presidente e a Câmara de vereadores presentes, aos funcionários da casa, o público presente, João Batista que nos acompanha, a todos que nos acompanham pela Rádio Cultura, um bom dia. Gostaria de destacar, ontem teve o desfile cívico, em São Simão. Em razão do mau tempo, precisou acontecer de forma adaptada, contando com a participação das autoridades militares, dos escoteiros e de um dos alunos representando cada escola. Foi uma decisão responsável que demonstrou, acima de tudo, o cuidado com a saúde, o conforto e o bem-estar de nossa população e das crianças, especialmente as crianças, E ao mesmo tempo conseguimos preservar o significado da importante data especial no país. E gostaria de parabenizar, pela abertura dos Jogos da Primavera, uma tradição que valoriza o esporte, a educação, a cultura e principalmente a nossa juventude, que está muito contente com os esportes que estão acontecendo aqui, os Jogos da Primavera. Parabenizo o executivo, os estudantes, os participantes, os professores, os organizadores, familiares e todos aqueles que contribuíram para a realização desse importante evento e para faz parte da nossa história. Além disso, gostaria de falar aqui sobre um requerimento que apresentei nessa casa. Também venho solicitando junto à Secretaria de Obras algumas melhorias importantes em diferentes partes, dos bairros aqui do nosso município. Entre elas, solicitei melhoria na Estrada da Francesa, da Soledade, manilhamento em alguns pontos da comunidade da Cachoeirinha, buscando melhorar a condição de acesso e trazer mais seguranças para os moradores dessa localidade. Sei que alguns colegas vereadores também já fez essa solicitação, então a gente vem refrisar aqui e pedir para que possa estar sendo atendido. Também recebi algumas informações que está sendo realizada a drenagem na Vila Esperança, na Rua Joaquim Homem, e além de melhorias na travessia dos Moinhos. São intervenções importantes que fazem a diferença no dia a dia da população local. Venho também destacar a obra do Morro da Carbureto, que está em sua fase final. É uma obra muito importante para o nosso município, que além de trazer segurança e melhores condições de circulação para toda a população. A gente sabe que vai beneficiar muito a toda a população essa obra. E também venho destacar a obra da Ponte do Formoso, que se encontra em fase final e representa uma importante melhoria e mobilidade para o acesso naquela região e para toda a comunidade local. Isso é muito importante. E parabenizo também a todos os participantes, da Copa Cultura que participaram. Parabenizo a todos. Foi um evento muito importante e o pessoal ficou muito satisfeito, Teteco? E por fim, venho destacar, o Setembro Verde, um mês de conscientização sobre a importância de doação de órgãos. O único doador pode transformar a vida de diversas vidas. Por isso, converse com sua família, manifeste a vontade de informar os familiares sobre o desejo de ser um doador. Doar é um gesto de amor, solidariedade e esperança. É oferecer a alguém a oportunidade de continuar vivendo. Somente isso, presidente, E agradeço a todos. Um bom dia
0: a todos. Vereadora. Vereador Everaldo Barbeiro.
4: Boa noite a todos, senhor presidente, público presente, vocês que estão me assistindo pela Rádio Cultura, o meu bom dia, com a voz do senhor João Batista, grande radialista. Senhor presidente, eu subo hoje aqui nessa tribuna só para reforçar e, se possível, dar uma ideia à administração que coloque essas placas de trânsito nas ruas Luiz Cunha, Antônio Abude, Fagundes, Silva Fortes, pelo menos 24 horas antes de algum evento na cidade. Eu trabalho na rua Luiz Cunha e pude perceber o quanto que é difícil um turista chegar aqui em Santos Dumont contar essas placas. A gente já está carimbado, a gente sabe o que está errado, o que está certo. Tivemos um turista essa semana que ele parou o carro dele em frente, o Sr. Freitas, na mão contrária, porque ele viu realmente que estava uma placa escrito lá, proibido estacionar somente no dia 7 de setembro. Ele colocou o carro ali somente dia 7, mas a prefeitura errou, colocou a placa em cima da placa proibido estacionar. O guincho chegou, levou o carro dele e ele chegou, cadê meu carro? Quando ele chegou, a placa já tinha tirado, já tinha modificado e ele ficou aí a ver navios. Isso é só uma coisinha que aconteceu. Aconteceu outras coisas também, carro entrando na contramão. Então, qual é a ideia que eu dou? Coloca essas placas, gente, 24 horas antes do coisa. É um absurdo você colocar uma placa 6, 7 dias antes do evento na cidade. Olha que bagunça que fica. Os policiais fazem o serviço certo na hora dessa? Faz. Mas o que acontece? Fica uma bagunça. A cidade fica sem rumo, sem norte, entendeu? Eu gostaria que o pessoal que estivesse ouvindo o trânsito aí, o senhor Zito, que colocasse isso em pauta aí. Só uma ideia. E a minha segunda fala, senhor presidente, é parabenizando o Clube Cruzeiro lá do Corro do Ouro pela sua Enéia campeão. Eu procurei até saber o que é Enéia campeão. São 9 vezes campeão. E parabenizar o Paulo Henrique Pires, Coca, a Liliane Catarina Ribeiro, tesoureira, e o Manuel Flávio, que é o técnico do Cruzeiro. É um time com raça.
5: Nossa.
6: Jogou uma partida limpa, bonita e trouxe muitas pessoas na nossa cidade para esse evento. Eu não pude participar esse ano, mas eu prometo que o ano que vem eu vou participar mais da Copa Cultura. Agradeço pelo convite e parabenizo também a todos que trabalharam para que esse evento possa ter realizado com o sucesso que teve, né? Pena que tem muita gente que usa esse evento para, né, aparecer, mas a população está ligada aí, sabe do que estou falando, é uma pena, infelizmente. E minha terceira fala, senhor presidente, eu gostaria de deixar bem frisado que já é a terceira, quarta vez que eu falo nessa tribuna e não adianta nada. Eu não vou gritar, não vou espernear, porque não adianta, parece que eu estou falando para as paredes. Eu hoje fui no Corre do Ouro fazer uma caminhada lá e deparei com a mãe, que eu esqueci o nome dela, sabe? Mas o filho dela se chama, deixa eu achar aqui, é o Caio, a mãe do Caio, me perdoa que eu esqueci seu nome. A mãe do Caio chegou perto de mim e falou: ô, senhor vereador, eu vi o senhor falando semana passada na tribuna e eu gostaria de fazer um pedido ao senhor. Vê se pede para o pessoal da prefeitura para colocar nos postos de saúde anestesia. Eu tô com meu filho querendo arrancar um dente, não tem anestesia. Eu falei: eu fico com vergonha de não ter anestesia. Aí eu fui lá no posto de saúde, procurei saber, chegou a anestesia, mas uma miséria de anestesia. Você sabe que é miséria? Chegaram 10 tubinhos de anestesia. Cada paciente, dependendo da situação, gasta 3 a 2 anestesias. Quer dizer, esses 10 tubinhos para cada dentista, não dá para 3, 4 dias. Isso é uma vergonha. É uma vergonha. Eu já tô com vergonha de chegar aqui e falar isso. Tocou o pessoal da energia da luz aí, ué. Cadê o pessoal dos postos de luz? Cadê o pessoal do posto de saúde? Dos postos de saúde, gente, que cuida da saúde bucal das crianças. Presidente, tem que chamar essa pessoa aqui e perguntar ela o que está acontecendo. Se tá chegando dinheiro, se não tá chegando dinheiro, cadê o dinheiro? Gente, eu tô ficando com vergonha. Aí eu fico pensando, será que esse pessoal não tem uma reunião com o prefeito mensalmente? O prefeito, ô gente, o que tá acontecendo? Tá faltando o quê? Vamos agilizar, entendeu? E será que o prefeito não escuta nós falando, não, gente? Será que eles colocam aí dentro de um vidro fechado, acústico, pra ele não escutar? Mas só pode ser, ué. É uma vergonha ser um médico na liderança da nossa prefeitura botando anestesia no dente das crianças. Ah, vereador, chegou. Tudo bem. 10 tubinhos pra cada dentista. O que faz com 10 tubinhos, gente? Ó, Vila Esperança, Corre do Ouro, Bairro da Glória, São João da Serra. Uma miséria de anestesia. Fora as outras coisas que me deram aqui, ó, pra me falar. Eu não vou falar, eu tô tendo vergonha do que tá faltando. Agora, o que adianta ter posto de saúde na cidade? Dentário, só de enfeite. Bonitinho. Fui lá hoje, tá tudo bonito. Cadeira nova, tudo bonito, parede pintada. Cadê a anestesia? Não tem anestesia. Como é que você chega com uma criança lá pra arrancar um dente e não tem anestesia? Eu queria que um filho desses que estão governando a cidade aí fosse no posto desse pra ser atendido sem anestesia. Só pra sentir na pele, gente. Tem que sentir na pele. Agora você muda pra Juiz de Fora, entra dentro do carro, vai embora, som ligado, ninguém liga pra encher o saco e a cidade parecendo. Acabando a cidade aos poucos. Aí eu falo aqui, o Everaldo fala demais. Como é que você vai ajudar uma situação dessa? Você cobrar uma mãe te gritando no meio da rua: ô vereador, vem cá, faz favor. Eu fui, ela desabafou comigo: meu filho tá precisando arrancar o dente, eu não consigo arrancar o dente, não tem anestesia. Aí chegou 10 tubinhos pra cada dentista. Isso é uma vergonha. Ó, eu tô de saco cheio de cobrar esse negócio de anestesia aqui já. Temos que chamar quem que é o responsável de exposto de saúde aí, que da área do dentista aí, pra gente pôr isso em prática, gente. Isso tá vergonhoso. Senhor presidente, muito obrigado. Que Deus abençoe a nossa cidade, que não tá fácil, não. Uma boa noite.
0: Boa noite. Vereadora Flávia Protetora.
16: Boa noite, senhor presidente, novos colegas vereadores, público que nos acompanha virtualmente e todos que estão aqui presentes. E um ótimo dia aqueles que nos ouvirá pela Rádio Cultura. Mais uma vez aí, meu abraço aí pro seu Geraldo lá do Córrego do Ouro. Quero começar falando sobre o evento de adoção, realizado no último sábado, dia 5 de setembro, pela Associação Pato Bem. Participaram 8 filhotes e 3 cadelas adultas. Desses 3 filhotes e uma adulta, encontraram um novo lar. É uma alegria ver um animal sendo adotado, mas o nosso desejo é sempre que todos consigam. Porém, o meu ponto hoje é falar principalmente sobre a responsabilidade de uma adoção. Adotar não é pegar um animal porque achou bonitinho ou só porque as crianças pediram.

doutor, pense, avalie se realmente tem condições e se está disposto a assumir esse compromisso. E para aqueles animais que ainda não conseguiram uma família, fica o nosso apelo. Adote com responsabilidade, mas adote. Um lar pode mudar completamente a vida de um animal, que muitas vezes já sofreu abandono, fome e maus tratos. Quem decide adotar precisa entender que está levando para casa uma vida que vai depender de você. E vida não se abandona. Sobre essa minha parte da tribuna, da adoção de animais, infelizmente uma cadela foi adotada na nossa feira adulta, ela foi devolvida no dia seguinte. E isso é muito comum de acontecer. As pessoas adotam na nossa feira, fica, né, entusiasmada ali na hora, vê o animal, depois chega em casa, pensa direito e vai e devolve. E isso é muito ruim para os animais, por quê? Porque já causa um estresse do animal estar ali na feira, no evento ali de adoção. Depois já vai para um lar que ele não conhece ninguém. E depois, no outro dia, devolve o animal. Então, animal, gente, é responsabilidade. Adoção é responsabilidade. Quem adotar, procura pensar direitinho. A gente conversa com todas as pessoas, faz entrevista, pergunta se tem condições. A vereadora Josiane falou ali na justificativa do voto do projeto, foi aprovado aqui hoje na Câmara, sobre o trabalho de conscientização, né, o projeto de conscientização. As pessoas precisam ter conscientização de que adotar um animal não é simplesmente uma adoção sem responsabilidade. Tem compromisso, tem gasto, tem despesa, tem sentimento. O animal também sofre com toda essa movimentação. Se adotar o animal por causa de uma criança, que ele quer aquele animal ali na hora, ali, e a mãe adota, ensina aquela criança a ter responsabilidade, conscientiza aquela criança que tem que cuidar, que tem que limpar, que tem que fazer todos os cuidados ali com o animal. Na hora que for levar o animal para vacinar, leva a criança junto, para ela saber que o animal também precisa de ser vacinado. Faz a criança limpar ali o xixi, o cocô, trocar a água, colocar a criança para ajudar nos cuidados com os animais. Porque a criança sozinha, ela não vai ter essa responsabilidade. E outra coisa, o animal, ele não é uma pedra, ele tem sentimento. Então, o que acontece? Quando você leva o animal para casa, ele não te conhece, ele não vai estar interagindo com você de imediato, principalmente o animal adulto. Ele leva um tempo para se adaptar, uma média de 3 a 6 meses que ele se adaptar, se sentir seguro e confiante. Então é isso, gente. Mais responsabilidade na hora de adotar os nossos animais na feira de adoção. O outro ponto também é que eu quero falar da nossa visita no Lar São Miguel. Foi também que, né, essa visita que a gente fez no Lar São Miguel, teve um pedido importante sobre a fisioterapia. Foi uma oportunidade de ver novamente de perto a realidade dos idosos e de algumas necessidades. Entre elas está a fisioterapia, que é um pedido deles e é de fato muito importante para a manutenção dos movimentos, da autonomia e da qualidade de vida. Por isso, faço aqui um pedido ao Poder Executivo para que a fisioterapia seja reativada no asilo. Cuidar dos nossos idosos é garantir dignidade, saúde e qualidade de vida, e eles merecem esse cuidado. Realmente, gente, a fisioterapia do asilo, quem já fez fisioterapia lá deve lembrar, né, que a fisioterapia lá era muito importante, ajudou muito, muito a população de Santos Dumont, muitos pacientes, muitos idosos que necessitam de fisioterapia. Então, a gente pede o Poder Executivo para dar um apoio, né, dar uma importância maior para essa fisioterapia, um apoio para o asilo, para que a fisioterapia volte a funcionar. Agora, falando sobre o esporte, quero também parabenizar a todos os envolvidos na realização da Copa Cultura de Santos Dumont. Parabenizo especialmente o Cruzeiro, campeão da competição, e o Santa Cruz, vice-campeão, e além de todas as equipes de que participaram. Também deixo meu reconhecimento aos organizadores, árbitro, atletas, equipes de apoio e a todos que trabalharam para que a competição acontecesse. O esporte movimenta a cidade, reúne famílias e fortalece a nossa comunidade. Mas quero aproveitar esse momento para mais uma vez chamar a atenção para solturas de fogos de artifício com ruído durante a comemoração no domingo. E eu volto a reforçar uma preocupação que já trouxe essa tribuna algumas vezes. Santos Dumont possui uma legislação que trata da proibição de fogos com estampidos. Existe a Lei Ordinária número 4.604 de 2022, que proíbe a queima, soltura e o manuseio de fogos de artifício com estampido. E essa legislação precisa ser respeitada. É um absurdo ter que repetir isso aqui sempre. Cadê a fiscalização? Além de incômodo causado pelo barulho, os fogos podem provocar sofrimento em animais, crianças, idosos e pessoas sensíveis ao som. Além de representar riscos de acidente, recebi inúmeras mensagens. Não sou contra a comemoração, muito pelo contrário. Acho que o esporte deve ser celebrado.

0: campeonatos devem ser valorizados, as conquistas merecem ser comemoradas. Mais dois minutos, senhor presidente. Mas precisamos encontrar de forma de comemorar. Mas precisamos encontrar formas de comemorar sem causar sofrimento ou colocar outras pessoas e os animais em risco. Então, gente, sobre esse tema aqui da tribuna, eu quero pedir a conscientização da população. Porque não adianta ter lei no município, não adianta vereador subir aqui na tribuna, falar aqui na tribuna, não adianta vereador fazer lei se, infelizmente, as nossas leis são sancionadas, mas não são executadas. As nossas leis não são cumpridas, porque falta apoio do poder executivo e falta apoio também da população, infelizmente. É isso que eu tenho a dizer. Falta apoio da população, conscientização da população e falta apoio também do poder executivo, que as leis existem para ser cumpridas e ser executadas. E é necessário ter fiscalização no município. Eu fiquei muito indignada, recebi mais de 30 mensagens no meu celular falando sobre a questão dos fogos de artifício no município. Isso é um desrespeito às crianças, aos idosos e aos animais, que saem desesperados entrando na frente dos carros e correm risco de serem atropelados e depois sobra para os protetores, que também não tem apoio suficiente do executivo para cuidar dos animais de rua. Não tem local, não tem internação, não tem nada. Então é isso que eu tenho a dizer. Então, mais respeito às leis que regem o município de Santo Dumont. E a gente pede fiscalização. E para finalizar, eu quero falar do aumento da passagem da Transul, que é um absurdo. É importante esclarecer esse reajuste. Ajuste foi autorizado pelo governo de Minas por meio de resolução 4 de setembro de 2026, que estabeleceu o reajuste das tarefas, das tarifas de transporte rodoviário intermunicipal na linha entre Santo Dumont e Juiz de Fora. Só mais um minuto para concluir, senhor presidente. Passagem passou de R$ 17,85 para R$ 19,05. Mesmo existindo uma autorização do Estado, isso não significa que a população não possa questionar e pedir explicações. Precisamos saber da Transul qual foi o impacto efetivo desse reajuste na composição da tarifa, quais custos justificam o novo valor e quais as melhorias os passageiros podem esperar em contrapartida. Para muita gente não é uma escolha, é necessidade usar o ônibus da Transul. Por isso, nosso papel é cobrar transparência e entender de que forma esse aumento impactará de quem depende diariamente desse serviço. E ao mesmo tempo, precisamos continuar trabalhando para que Santo Dumont tenha mais oportunidade de emprego, educação e formação profissional, para que nossos cidadãos não precisem sair todos os dias da nossa cidade em busca dessas oportunidades. Então, é isso, gente. A gente quer uma resposta da Transul, da empresa Transul, justificando esse aumento de preço aí, de R$ 17,85 para R$ 19,05. Um absurdo isso, sendo que muitas pessoas da nossa cidade têm que sair para trabalhar em Juiz de Fora para ganhar o ganha-pão, porque, infelizmente, na nossa cidade não tem emprego para as pessoas que trabalham aqui na nossa cidade. Então, as pessoas estão indignadas com toda a razão, e eu entendo muito bem isso, porque eu saí muitas vezes de Santos Dumont para trabalhar em Juiz de Fora, quase 30 anos, e eu sei a dificuldade que enfrenta o dia a dia no ônibus da Transul, sem nenhum conforto, pagando esse preço exorbitante de passagem de R$ 17,85, que já era um absurdo, para R$ 19,05. Eu fico indignada, juntamente com a população, e a população pode contar com o meu apoio aí, contra esse aumento da passagem da Transul aí. Estamos nas ruas se precisar.
1: Vereador Dorival.
2: Mais uma vez, boa noite à Câmara, presidente.
1: Boa noite.
2: Câmara, os vereadores, a todos aqui presentes, e bom dia também para quem vai nos ouvir pela Rádio Cultura. Gostaria de começar falando aqui, a Flávia já falou, né, da visita que nós fizemos lá no Lar São Miguel, das reformas que foram feitas lá, e também lá no Centro de Fisioterapia, o Corpo de Bombeiro tinha exigido que fizesse aquele AVCB, não é isso? Foi feito, né, a verba que veio, o deputado mandou, foi feito toda o projeto, já está sendo realizado e agora temos que tentar colocar em dia para colocar a fisioterapia funcionando. Algumas pessoas falam, mas a fisioterapia lá em cima? Pô, já teve lá quantas vezes o carro levava lá, a ambulância levava, quem não podia? Vamos tentar reabrir mais um local para a gente poder ter uma fisioterapia. Outra coisa que eu gostaria só de comentar é pedir uma explicação da prefeitura, o que está acontecendo na rua dos ferroviários, que lá tinha um buracão, era da Copasa, era da prefeitura, fecharam o buraco e agora estão reabrindo de novo o buraco. Não sei porquê. Gostaria que desse uma explicação para a gente. Gostaria de parabenizar também, como já foi falado aqui, a toda a organização da Copa Cultura pelo brilhante campeonato que foi feito. Parabenizar todas as equipes também, porque sem elas não teria o brilho que tem, né? E parabenizar principalmente o Cruzeiro e o Santa Cruz pela belíssima final que ocorreu. ocorreu. É, sobre os Jogos da Primavera, eu também estive lá na abertura, e foi uma abertura muito bonita, quadro Tangará lotado. E foi vencedor lá da Rainha da Primavera, né, dos Jogos da Primavera, a Evelyn do Estadual e o Arthur do Polivalente. Na pessoa dos dois, eu quero parabenizar também as outras rainhas, os outros reis, e sem eles também não teria o brilhantismo que foi a festa. Todos foram importantes, né? Outra coisa, essa semana passada agora foi empossado o novo Conselho de Política Cultural, né? Eu quero comentar que desde que foi eleito o Conselho, nunca houve uma posse oficial do Conselho. É a primeira vez que o Conselho de Cultura tomou posse oficialmente. E sobre isso eu gostaria de colocar que agora o município deveria dar a devida atenção ao Conselho Municipal, colocar ele para realmente funcionar, para fazer jus a todos os artistas que tem em Santos Dumont, que Santos Dumont é lotado de artistas, né, muitos artesões, e fizesse realmente funcionar o conselho. Espero que a nova diretoria que vai ser eleita coloque isso para funcionar. Outra coisa também, eu tenho olhado que no portal da prefeitura, eles têm feito uma consulta por causa do orçamento municipal. Então, as pessoas estão entrando lá, não sei quantas pessoas, e dando as opiniões. Aí, eu gostaria de saber da prefeitura se está sendo bem procurado, né? Se está bem acessado o site lá, quais as sugestões que estão recebendo, quais são as prioridades que a população está apresentando e quais serão incorporadas no orçamento municipal. E só para não estender muito, eu gostaria de comentar que ali na rua Galileu Fonseca, aquela ruazinha que vai para o estadual, durante muito tempo funcionou ali a Rede Feminina de Combate ao Câncer, um tratamento de preventivo pela doutora Vera. Doutora Vera sempre manteve aquele prédio ali. É na esquininha logo que você entra para ir para o estadual, um prédio que tem até afastado. Constava no regimento, lá no estatuto da Rede Feminina, que se a rede fechasse, aquele prédio deveria ir para uma entidade congênera. E aqui em Santos Dumont, como não tem outra rede, foi doado para a prefeitura. Então, aquele prédio todo da rede, que é um prédio muito bom, parece que é 3 andares, né? É um prédio excelente. A Secretaria de Serviço Social está levando para lá. Então, assim, se levar tudo para lá, deixa de pagar o aluguel ali naquele prédio que tem, né? Acredito que dá para levar tudo para lá. E eu estou fazendo esse comentário, que é uma sugestão que eu estou fazendo, que se lá for a Secretaria de Serviço Social, que deveria levar o nome da doutora Vera. Só estou comentando isso porque, de repente, eles vão querer homenagear a mãe do fulano, a mãe do ciclano, a tia, a avó, o primo. Então, assim, que fosse feito justo um serviço social doutora Vera Bastos, para realmente homenagear uma pessoa que sempre fez um tratamento preventivo em Santos Dumont, nessa rede de combate ao câncer, e que foi doado para a prefeitura, para o serviço social, e que fosse dado o nome da doutora Vera. É uma sugestão que eu já estou dando para depois uma aparecer serviço social fulano de tal, que não tem nada a ver com o serviço tão grande que a doutora Vera fazia nesse município. Era só isso, presidente. Muito obrigado.
1: Encerramento. Nada mais à venda, Tatá. Convido os padres para a próxima reunião ordinária a realizar no dia 15 de setembro de 2026. Terça-feira, às 17 horas, declaro encerrado o trabalho do presente. Então, boa noite a todos.
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2: Meio-dia e 26 minutos, uma boa tarde a você que está aí sintonizado conosco pelos quatro cantos da nossa querida cidade de Santos Dumont, Minas Gerais, terra do Pai da Aviação, você internauta, através do www.radioculturasd.com.br, você aí no aplicativo do seu celular, você no seu tablet, as cidades circunvizinhas, onde quer que chegue o sinal da Rádio Cultura FM, 90.1, é uma alegria termos a sua companhia, é uma alegria termos a sua sintonia. Estamos dando início a mais um programa Estação JB, na comunicação desse amigo de vocês, João Batista. Vamos juntos aí até as 3 horas da tarde. Olha, meu querido, minha querida, mas antes de nós darmos início à nossa programação propriamente dita, é momento de reflexão, é momento de intimidade com Deus. Meio-dia e 27 minutos. Olha, meu querido, minha querida, nós somos templos e morada do Espírito Santo de Deus. E esse Espírito Santo de Deus, no qual recebemos no batismo, ele jamais pode estar estático, ou seja, parado. Precisamos sermos impulsionados por ele. E para que isso possa acontecer, eu preciso, você precisa, nós precisamos darmos aí liberdade à terceira pessoa da Santíssima Trindade, que é o Espírito Santo. Então, eu convido a você a deixar fluir do teu coração para os teus lábios esse capacita-me, Espírito Santo, impulsiona-me, Espírito Santo, para que você possa vivenciar as bênçãos e as graças que Deus, na sua infinita misericórdia, através do seu Filho, nosso Senhor e Salvador Jesus Cristo, e no mover e na ação do Espírito Santo, vai derramar suas bênçãos e suas graças sobre nós nessa sexta-feira, dia 11 de setembro de 2026. Vamos alimentar do pão da palavra? Está lá a carta de São Paulo aos Efésios, capítulo 6, o versículo 18, importantíssimo esse versículo: reze incessantemente no Espírito, com orações e súplicas de todo tipo, e façam vigílias intercedendo sem cansaço por todos os cristãos. Eu, quando me deparei no início da vinha do Senhor, estudando essa carta de São Paulo, como me deparei nesse versículo, algo belíssimo veio ao meu coração, porque eu já sou intercessor por natureza, né? Eu rezo muito pelas pessoas desde quando eu voltei para a casa do Pai, porque muitas pessoas também rezaram por mim quando eu mergulhei nesse mundão aí, né? Nesse lamaçal que o mundo oferece aí, é, meu amigo. Então, olha só a importância: reze incessantemente no Espírito, com orações e súplica de todo tipo, e faça vigília intercedendo sem cansaço por todos os cristãos. Precisamos de intercessores, homens e mulheres que dobrem o joelho, não só o joelho físico, mas o joelho do coração, para clamarmos a misericórdia do Senhor, porque tem muitas almas se perdendo, e não é pouca não, e falta catequese. Meu querido, como é que falta catequese? E muita, a verdade é essa. E às vezes quem tem que dar não sabe dar também, né? Às vezes a gente acha que tem que dar, mas tá vendo que, né, há uma coisa que se ensina, a igreja, no modo especial, a igreja católica apostólica romana, lá no seu catecismo da igreja católica, no canon, nas diretrizes, ensina uma coisa, e tem gente aí que está ensinando aquilo que está vindo na cabeça. É, mas vamos clamar e pedir a misericórdia do Senhor. Vamos pedir para que Deus abençoe essa água? Bendito sois Deus Todo-Poderoso, que vos dignaste abençoar-nos em Cristo, água viva de nossa salvação, e reformar-nos interiormente, concedendo junto a essa água, renovar a juventude de nossa alma, e sempre poder caminhar na vida, pela graça do Espírito Santo. Derramai vossa copiosa bênção sobre essa água, e todos aqueles fizerem uso delas, por Cristo nosso Senhor. Amém. E com essa belíssima canção, vamos dar continuidade a esse momento de intimidade com Deus, porque tudo pode ser mudado, tudo, pela força da oração e com Jesus. Música.

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3: Meio-dia e 36.
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5: Meio-dia e 41 minutos, agora sim, apto para fazer aí o diferencial da sua tarde. Você está muito bem sintonizado, muito bem conectado na Rádio Cultura FM 90.1 da cidade de Santos Dumont, Minas Gerais, terra do pai da aviação. Ó, vamos para a redação, porque está chegando informação. O tempo e a temperatura: sudeste tem chuva em São Paulo e tempo encoberto nas demais capitais nessa sexta-feira, dia 11.
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7: A região sudeste terá chuva em parte do território nesta sexta-feira. Em São Paulo, a capital terá temperaturas entre 16 e 26 graus, com pancadas de chuva isoladas. As instabilidades também atingem principalmente o sul, o leste e o litoral do estado. No Rio de Janeiro, os termômetros variam de 18 a 31 graus na capital, com chuvisco. A precipitação se concentra no sul e na faixa litorânea. Em Minas Gerais, Belo Horizonte terá mínima de 13 e máxima de 30 graus, sob céu encoberto. No sul e na zona da mata, há possibilidade de chuva. No Espírito Santo, Vitória registra mínima de 18 e máxima de 31 graus, com tempo encoberto. No restante do estado, há predomínio de muitas nuvens, com possibilidade de chuva próxima ao litoral. As informações são do Instituto Nacional de Meteorologia. Viviane Bessa. O tempo e a temperatura.
5: Confira as cotações do agronegócio.
8: Indicadores agropecuários com Diego Brião. Soja.
9: Os contratos futuros com vencimento em setembro registraram elevação nos Estados Unidos na quinta-feira. Na Bolsa de Chicago, a cotação era de US$ 13,16 por bushel. Valores no mercado físico, no Brasil, por saca de 60 quilos. Estado do Mato Grosso, cidade de Sorriso, R$ 134,70. Bahia, Luiz Eduardo Magalhães, R$ 146. E Rio Grande do Sul, não me toque, R$ 139.
8: Boi Gordo.
9: Em São Paulo, na B3, os contratos com vencimento em setembro eram negociados ao final da quinta a R$ 358,75 por arroba. Houve queda de 1,25% no dia. Boi à vista, no Mato Grosso, em Cuiabá, R$ 321,60 por arroba.
8: Café.
9: Os contratos futuros de café arábica com entrega prevista para setembro terminaram a quinta-feira em Nova York, nos Estados Unidos, em queda. A cotação era de R$ 2.127,10 por saca de 60 quilos. No Brasil, no mercado físico, valores do café arábica tipo 6 por saca de 60 quilos. Minas Gerais, Varginha, R$ 1.620. E São Paulo, Franca, também R$ 1.620.
8: Milho.
9: Valores no mercado físico, por saca de 60 quilos. Paraná, Marechal Cândido Rondon, R$ 58,00. Valor em estabilidade na comparação com a cotação anterior. E Goiás, Rio Verde, R$ 63,00, em elevação.
8: Laranja.
9: Os contratos futuros de suco de laranja com entrega prevista para setembro terminaram a quinta em Nova York em queda. A cotação era de US$ 125,75 por libra peso. Valor da caixa de 40 quilos e 800 gramas de laranja a prazo na indústria. Estado de São Paulo, R$ 30,58 em queda.
8: Uva.
9: Valores no mercado físico. Rio Grande do Sul, região serrana, tipo Itália, Rubi,

0: Valores do cacau no mercado convencional. Bahia, R$ 318 por arroba em elevação e Pará, R$ 15 por quilo também em elevação.
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2: Humberto Ferretti traz as últimas do campo. Safra de feijão encolhe, algodão perde espaço no campo e preço da soja segue firme.
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4: Eu sou Humberto Ferretti e esse é o Giro Rural. Depois de encolher no ciclo 24-25, a produção de feijão vai diminuir de novo na safra 25-26. A Conab fala em uma queda de 6% da área de cultivo para 2 milhões e 500 mil hectares. Já o rendimento esperado é 2,9% maior, perto de 1.200 quilos. O resultado será uma produção pouco abaixo de 3 milhões de toneladas, queda de 3,2%. Isso na soma de todas as colheitas, já que o feijão é considerado uma cultura de ciclo curto e de todas as variedades. Depois de crescer no ciclo 24-25, a safra de algodão em pluma vai praticamente estacionar na colheita 25-26, na casa de 4 milhões de toneladas. Projeção da Conab indica que a área de cultivo deve encolher 3% e ficar pouco acima de 2 milhões de hectares. Já o rendimento das plantações será maior. Por enquanto, a projeção é de uma alta também na casa de 3% para 2 toneladas por hectare. Após disparar nada menos que 10% em agosto, o preço da soja se manteve firme até agora em setembro, com a saca vendida a R$ 160 em Paranaguá, indicam dados do CPEA. Agentes do mercado estão preocupados com possíveis impactos do El Niño nas lavouras, inclusive aqui no Brasil. E a demanda maior por parte de compradores da Ásia pela soja dos Estados Unidos também aquece o mercado global e mexe com os preços por aqui.
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2: Meio-dia e 47 minutos. Olha, lembrando a você que hoje é sexta-feira e dia de sexta-feira é o meu amigo Daniel e do Açougue Rei da Carne que nos brinda para nós presentearmos a você, né? Então, depois de uma hora, nós liberamos aí o telefone para sua participação, que é o 3251-1580, onde você do outro lado nos ajuda a fazer a programação. Para você queimar os neurônios aí, ó, apesar do que isso aqui é muito fácil, hoje a perguntinha tá fácil demais. O que é o que é? Leva a gente pra todo lugar, mas não anda. Que é isso? Fácil demais.
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0: Meio-dia e 48.
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7: Meio-dia e 53 minutos ainda na redação. Em reforma tributária, Split Play pode reduzir fluxo financeiro das empresas em até 28%.
8: A implementação do Split Payment, mecanismo da reforma tributária que prevê o recolhimento dos tributos no momento da liquidação financeira das operações, pode reduzir o fluxo financeiro das empresas em até 12% no início da transição para a reforma tributária e chegar a 28% ao final do processo. A estimativa é da Confederação das Associações Comerciais do Brasil, a CACB. Com a reforma tributária, as empresas não receberão mais o valor integral de cada venda para recolher os tributos posteriormente. A parcela correspondente ao imposto será destinada diretamente ao fisco no momento do pagamento. A mudança ganha relevância a partir de 2027, quando a CBS substituirá PIS e COFINS, enquanto a transição para o IBS ocorrerá de forma gradual até a implantação integral do novo modelo em 2033. O tema foi discutido nesta quinta-feira em Brasília durante a sala fechada Split Payment, promovida pela CACB e pela Associação Comercial de São Paulo, em parceria com a FIN, a Confederação Nacional das Instituições Financeiras. Para o vice-presidente da CACB, Anderson Trautmann, a mudança pode retirar das empresas um recurso que hoje permanece temporariamente disponível entre o recebimento da venda e o recolhimento dos tributos. O efeito é especialmente relevante para a gestão do fluxo de caixa e do capital de giro.
9: De fato, esse período de fluxo de caixa financiado por valores de tributos, ele é retirado a partir desta mudança, que começa em 2027 com a CBS. Se estima ali entre 9% e 12%, mas temos a expectativa de 28% ao final da transição do encerramento da extinção do ISS e do ICMS.
8: A implementação, no entanto, será gradual. Segundo Cristiane Coelho, diretora-presidente da FIM, a primeira funcionalidade apresentada está concentrada nas operações entre empresas no chamado B2B opcional. Neste primeiro escopo, a escolha poderá ser feita a cada transação.
10: A funcionalidade inicial vai ser voltada para transações feitas entre empresas, apenas transações entre empresas. Não vai afetar, portanto, transações feitas com o consumidor final. E a importância de que ela será opcional. A cada transação feita, terá a opção de escolher com split ou sem split.
8: A recomendação da CACB é que empresas de todos os portes comecem a se preparar para a transição, revisão dos sistemas, processos, contratos e a própria gestão financeira. A entidade alerta que a mudança tributária também terá reflexos sobre a cadeia produtiva e sobre a rotina dos pequenos negócios. Reportagem Juline Pogorzelski.
7: Brasileiros ainda têm mais de 5 bilhões de reais em dinheiro esquecido.
11: Sistema de valores a receber ainda tem 5 bilhões e 600 milhões de reais esquecidos. Os dados foram atualizados pelo Banco Central e consideram os valores totalizados até julho deste ano. De acordo com a instituição monetária, em março, tinham 10 bilhões e 600 milhões de reais esquecidos em bancos. Mas uma parte foi transferida para um fundo público para viabilizar descontos no Desenrola 2.0, novo programa de renegociação de dívidas. Em maio, o montante caiu para 6 bilhões e 200 milhões e em junho para 5 bilhões e 100 milhões. Pelo sistema de valores a receber do Banco Central, é possível que pessoas físicas e jurídicas consultem se deixaram valores para trás em bancos, consórcios ou outras instituições. De acordo com o governo, os recursos não reivindicados vão ser utilizados no Fundo de Garantia de Operações para cobrir eventuais dívidas de tomadores de crédito. A consulta deve ser no valoresareceber.bcb.gov.br. Da Rádio 2, Fabíola Autor.
7: Quase 10% dos alunos com até 11 anos de idade já apostaram em bets.
11: Pesquisa mostra que um em cada 5 estudantes já apostou online. O levantamento foi divulgado pela Frente Parlamentar Mista da Educação e realizado em parceria com a Equidade.info. Foram ouvidos 1.912 alunos de 191 escolas de todo o Brasil. Os resultados mostram que 20,4% dos estudantes dos anos finais dos ensinos fundamental e médio já fizeram apostas em bets. No caso específico dos alunos do ensino médio, quase metade já aderiu a esses jogos. A pesquisa revela que as apostas começam bem cedo, aos 11 anos de idade. Cerca de 9,5% dos estudantes até essa faixa etária admitiram já ter feito apostas. Isso apesar de, no Brasil, ser proibido que menores de idade tenham acesso a essas plataformas. Ainda de acordo com o levantamento, os meninos são 27,8% dos apostadores e as meninas 12,6%. A pesquisa foi realizada em agosto e setembro deste ano, com entrevistas presenciais e questionários. Da Rádio 2, Fabíola Altran.
7: Governo sanciona o fim de cobrança de 20% sobre compras internacionais de até 50 dólares.
11: Sancionado o fim da taxa das blusinhas, a nova legislação acaba com a cobrança de 20% de imposto de importação sobre compras internacionais de até 50 dólares. O projeto havia sido aprovado pelo Congresso Nacional na última semana. O fim da cobrança vale somente para o imposto federal. Assim, as compras internacionais seguem sujeitas ao imposto sobre a circulação de mercadorias e serviços. Esse tributo estadual é cobrado em cima dessas operações. As alíquotas são determinadas pelos estados e pelo Distrito Federal. A taxação havia passado a atingir as compras de menor valor depois de uma mudança aprovada em 2024. Antes, encomendas de até $50 adquiridas por pessoas físicas em plataformas participantes do programa Remessa Conforme tinha alíquota federal zerada. Com a nova lei, o governo reverte a cobrança de 20% sobre essa faixa. O fim da taxa das blusinhas também isenta a exportação de medicamentos para doenças raras e negligenciadas e medicações que não estão disponíveis no Brasil e são aprovadas pela Agência Nacional de Vigilância Sanitária. Da Rádio 2, Fabiola Alves.
7: Uma hora em ponto, então daqui a pouco na volta vamos aí então liberar o telefone para sua participação, porque hoje o brinde é do Açougue Rei da Carne, do meu amigo Daniel, né? E aos domingos o que que tem lá? Carnes assada, frango assado, farofa e salpicão, tudo bom demais. E eu ia acrescento aí, ó, o pão de alho, né? Ó, só depois do comercial, viu, meu querido, minha querida? Ainda não liberamos o telefone não, é depois do comercial. E a perguntinha será, essa aqui tá muito fácil demais, hein? O que é o que é? Leva a gente pra todo lugar, mas não anda. Que é isso? Hoje é moleza. Uma hora e um minuto.
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12: Uma hora e 7 minutos, então vamos ver de onde vai dar a partida essa piranguinha nesta sexta-feira, dia 11 de setembro, hein? Pela graça de Deus, fechando mais uma semana. Boa tarde!
13: Boa tarde, João Batista.
12: Oi, a Carla no Quarto Depósito. Tudo bem, Carla?
13: Tudo bem, e você?
12: Na graça. Menina, hoje eu quero saber o seguinte aqui, hein? O que é o que é? Leva a gente pra todo lugar, mas não anda.
13: A estrada.
12: Ó, eu vou colocar aqui, Carla. E o abraço vai pra quem, minha amiga?
13: Vai pra Tia Penha, pra Betinha, pro Julim, pro Daniel, pra Mariana, o Júnior, a Franciane, pro Roberto, a Dona Hortência, a Patinha, o Jorge, a Laura, para a Vilma Muti Preto, a Ione, o Gildo, para a Irene, para a Ivete, para todos os ouvintes. tem caçamba.
12: Opa, então vamos ver quem vai chegar chegando. Vamos ver quem vai chegar chegando, hein? Boa tarde.
14: Boa tarde, João.
12: Ô, dona Penha Escobar, tudo bem com a senhora, minha querida?
14: Tudo bem, graças a Deus.
12: Ó, então tá bom demais. Dona Penha Escobar, eu quero saber o seguinte hoje, minha amiga. O que é, hein? Leva a gente pra todo lugar, mas não anda.
14: Anda.
12: Hein?
14: A estrada.
12: Vou colocar aqui, dona Penha Escobar. E o abraço vai pra quem, minha querida?
14: Vai pra Alessandra, pra Eugênia, pra Hortência, pro Reinaldo, pra Patinho, pro filho dela, a Irene, pra Marília, pro Ronaldinho, pro Ronaldo, pro Todd, pra Neide, pra Luciana, Adriana, a minha prima, pra Graça, pro Tião, pro Ronaldinho com a... Como é que chama? Ana Luísa, pro Pedro Henrique com a Ju, pro Luiz Felipe, pro Marco, pra Carla, pro Daniel, pro Marco, irmão da Marília. Muito obrigado, Marco, da encomenda. Da Marília, do Ronaldo. Ah, é da Tânia, do hospital, né? E do Roberto, meu sobrinho, da... Rogério. Da Michele. E todos os ouvintes vão.
12: Ah, então, um abraço carinhoso pra vocês, hein? Um bom final de semana, ok?
14: Ok, João.
12: Tá certo, tá aí, começamos no quarto depósito, saindo aí, lá onde ela fica guardada, Piranguinha, já cava de prontidão, já pegou, já adentrou e já tá viajando. Boa tarde! Alô, boa tarde!
15: Boa tarde!
12: Quem tá falando?
15: Marlene.
12: Ô, Marlene, qual bairro, Marlene?
15: Sou do
12: Bairro
15: São Aparecida.
12: Ah, vai, não, Sou Aparecida. Marlene, é o seguinte aqui, ô minha amiga. O que é, hein? Leva a gente pra todo lugar, mas não anda.
15: Na estrada.
12: Vou colocar aqui. Marlene, um abraço vai pra quem, minha amiga?
15: Pra Dona Geraci no Bairro da Glória, pra Glorinha, pra Lavínia, pra Betinha, pra Creuza, pra Glorinha, minha vizinha aqui, e pra Lena. E pra vocês da rádio, tá?
12: Ô Marlene, foi você que ganhou ontem lá no Trajano. Qual que é o teu nome completo?
15: É Maria Marlene
12: dos Santos. Não entendi.
15: Maria Marlene dos Santos.
12: Maria...
15: Marlene...
12: Ah.
15: Santos.
12: Do Santos. Eu vou mandar o nome lá e aí você pega ou na feira com ele domingo ou quarta-feira na feirinha, tá ok?
15: Falou,
12: obrigado. Tá aí, vamos que hoje o brinde é do meu amigo Daniel, do Açougue Rei da Carne. 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Boa tarde! Ah, boa tarde! Ah, meu querido, solta a voz aí, não dá brecha não, porque se der brecha pro Tuntum, ele estraga a programação. É, solta a voz aí, hein? Boa tarde!
16: Boa tarde, João!
12: Opa, quem tá falando conosco?
16: É a Neia da Ponte Preta.
12: Ô, Neia, tudo bem na Ponte Preta, Neia?
16: Tóia, graças a Deus.
12: Ó, eu quero saber o seguinte hoje, Neia, o que é, hein? Leva a gente pra todo lugar, mas não anda.
16: A estrada.
12: Vou colocar aqui. Neia, um abraço vai pra quem, minha amiga?
16: Vai pro meu esposo Wesley, meu filho Bruno, o meu pai Arlindo, pra enteada Kathleen, Sofia e pra todos os ouvintes.
12: Ó, então um abraço carinhoso pra você aí e uma boa sorte, ok?
16: Tem caçamba.
12: Ó, tem caçamba? Então vamos ver aí, ó. Vamos ver quem vai chegando. Vamos ver. Boa tarde.
17: Boa tarde, João.
12: Ó, é o Wesley. Tudo bem, Wesley?
17: Você tá bom, João?
12: Na graça. Menino, eu quero saber o seguinte aqui, rapaz. O que é, hein? Leva a gente pra todo lugar, mas não anda.
17: A estrada.
12: Vou colocar aqui. Wesley, um abraço é pra quem, meu amigo?
17: Ô, João, um abraço pra minha esposa, pro meu sogro, o Arlindo. Vai também pra minha filha, Kathleen e Sofia. E vai pra você, pra sua família e todo mundo que tá ouvindo aí.
12: Ah, então um abraço carinhoso para vocês aí, um bom final de semana, ok?
18: Beleza, aqui,
12: alô,
18: eu quero
12: um
18: saber
12: que... Vamos que vamos, hein? Vamos que vamos. É você aí do outro lado, nos ajudando a fazer a programação, hein? Hoje é o rei da carne aí, o açougue rei da carne do meu amigo Daniel. Eu não tô querendo caçar nem carro, nem casa de roça, não. Vão ajudar a comprar o apartamento dos Meirelles ali, viu? Ô, Daniel, boa tarde. Ó, o cachorro já respondeu lá. Boa tarde.
19: Boa tarde.
12: Quem tá falando conosco?
19: É a Maria do Carmo, do Bar Santo Antônio.
12: Ô, Maria do Carmo, tudo bem no Bar Santo Antônio, Maria do Carmo?
19: Tudo bem, graças a Deus, na paz.
12: Eu quero saber o seguinte aqui, ô minha amiga. O que é, hein? Leva a gente pra todo lugar, mas não anda.
19: É a estrada.
12: Ó, vou colocar aqui, Maria do Carmo. E o abraço vai pra quem, minha amiga?
19: Ah, vai para você, sua família e para todos os ouvintes.
12: Ó, então um abraço carinhoso para você e uma boa tarde, ok, amiga?
19: Boa tarde.
12: Tá certo, e vamos que vamos. Olha, nem vem aí a 32ª Copa Master 2026, em abertura no próximo sábado, ou seja, amanhã, dia 12, lá no campo social, às 3 horas da tarde, né? Santa Cruz versus o Banquense. A entrada é franca. Torcedor, você é nosso convidado, venha prestigiar nossa Copa Master. Tá aí a edição da 32ª Copa Master 2026, abertura amanhã, no sábado, no campo social, às 3 horas da tarde. Partida entre Santa Cruz versus o Banquense. A entrada é franca, imperdível. Ó, lembrando você que a participação somente ao vivo aí no telefone 3251-1580, no qual você nos ajuda a fazer a programação, né? Vamos aqui pro comercial, que daqui a pouco voltamos para darmos continuidade à nossa programação. 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
24: 1:16.
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12: 1:21 e vamos que vamos. É você aí sempre nos ajudando a fazer a programação. Boa tarde!
23: Boa tarde, João.
12: Opa, quem tá falando conosco?
23: É Irene.
12: Ô, dona Irene, nossa rainha do forró aqui da Biquinha. Tudo bem com a senhora, dona Irene?
23: Tranquilo, graças a Deus.
12: Ó, menina, hoje eu quero saber o seguinte, o que é, leva a gente pra todo lugar, mas não anda.
23: É estrada?
12: Vou colocar aqui, dona Irene, e o abraço vai pra quem, minha amiga?
23: Dá pra você e toda a sua família, pra todos da rádio, pra minha amiga Tota, para Carla, para Mariana, para Penha, para Adriano, para Sotiane, para minha querida amiga Valéria Escobar e para todos da minha família.
12: Então, um abraço carinhoso para você e um bom final de semana, viu, amiga?
23: Alô, obrigado.
12: De nada, tchau. Um abraço. Olha, lembrando, um abraço aí para minha amiga Neia aí no Corvo do Ouro, ligada, né? Tá lá na Labuta, ligada na nossa programação. Essa mulher faz uma comida maravilhosa. Já tô sabendo que vai ter domingo lá, já vou passar para você daqui a pouco, hein? Boa tarde. Alô, boa tarde.
24: Pera eu.
12: Ó, oh, pera eu. Boa tarde.
24: Alô.
12: Quem tá falando?
24: Pera aí um tadinho.
12: Hein? Alô. Quem tá falando?
24: É o Lilim.
12: Ô, Lilim, que é isso? Pera aí. Tava com a marmita na mão. Ó, eu quero saber o seguinte aqui, ô Lilim. O que é o que é? Leva a gente pra todo lugar, mas não anda.
24: É estrada?
12: É estrada. Lilim, um abraço. É pra quem, meu querido?
24: É pra minha esposa Rosana, pra você, todos meus amigos aí.
12: Olha, um abraço carinhoso para você e um bom final de semana, hein?
24: Você também, obrigado.
12: Alô, domingo tem missão, né, amigo? Ah, vai vendo aí, ele não quer, né? Ele só vai na missão quando tem comida. É, ele e o irmão dele, é. Eles só vão, só aparece pra rezar quando tem comida na comunidade. Vai vendo aí, né? É o Lili, pai do meu amigo Rafael. Boa tarde!
8: Boa tarde, João.
12: Opa, quem tá falando?
8: É o Hélio.
12: Ó, oh, é o Hélio aí das Pelopas. Tudo bem, Hélio?
8: Beleza, graças a Deus.
12: Na graça. Menino, hoje eu quero saber o seguinte aqui, rapaz. O que é o que é? Leva a gente pra todo lugar, mas não anda.
8: A estrada, cara.
12: Vou colocar aqui, meu amigo, e o abraço vai pra quem?
8: Para todos os ouvintes, para todos vocês aí.
12: Ó, então um abraço carinhoso pra você e um bom final de semana, ok, amigo?
8: Pra você também.
12: Tá certo, e vamos que vamos, a piranguinha vai rodando, hein? Vai rodando os quatro cantos e, consequentemente, os cinco continentes. Boa tarde!
9: Boa tarde.
12: Opa, quem tá falando conosco?
9: A Cláudia.
12: Cláudia, qual bairro, Cláudia?
9: Santo Antônio.
12: Ah, vai Santo Antônio. Ô, minha amiga, eu quero saber o seguinte, o que é o que é? Leva a gente pra todo lugar, mas não anda.
9: A estrada.
12: Vou colocar aqui, Cláudio, um abraço é pra quem, minha amiga?
9: Ô, João Batista, um abraço forte pra todos vocês da rádio, pra você e sua família. Vai pra Maria do Carmo, que tá sintonizada, pra Dona Maura, pra Selma. E pra todos os ouvintes. Posso pedir uma música?
12: Qual seria?
9: Elton John, Nikita.
12: Vou ver aqui. Ô, oh, Cláudia, tu não foi pegar o teu brinde lá no Paulinho, alinhamentos na graminha, no Cabangua? Ele mandou uma mensagem pra mim e falou que tá lá o brinde até hoje.
9: Eu vou lá pegar, mas eu não sei onde que é, João Batista.
12: É, eu vou ver o seguinte, eu vou ter que ir lá hoje levar lá um boleto pra ele. Eu vou ver se eu consigo pegar lá e deixar aqui na rádio, tá bom?
9: Tá bom.
12: Alô, um abraço carinhoso aí pra você. É, tá lá, rapaz, tá lá. Vamos ver aqui, ó, tem recadito. Ouçamos.
10: Boa tarde, João Batista. Se for possível, João, você coloca a música do Evaldo Braga pra mim, fazer um favor. Meu Deus, ofereço por todos que estão ouvindo a Rádio Cultura, todos os seus ouvintes, inclusive aqui de Campo Alegre, pra você também, João. Todos que fazem parte aí da Rádio Cultura. Ofereço para Alessandra Batista, que está fazendo aniversário hoje. Jesus abençoe ela, que proteja de todo mal. Obrigada, tá, João? Fica com Deus.
12: Aí um abraço carinhoso para Dona Bela, né? Dona Maria Isabel, mais conhecida como Bela, aí em Campo Alegre. Olha, vamos chegando aqui, relembrando então, Evaldo Braga, Meu Deus.

0: aí, relembrando Evaldo Braga, meu Deus, é o Estação JB tocando o que toca você, né? Lembrando você que tá aí, ó, transcorrendo a tradicional festa de Nossa Senhora das Dores, que começou no dia 8, vai até o dia 14, né? O setinário do dia 8 até o dia 14, sempre às 7 horas da noite, lá em Dores com as missas, né? Lembrando a você que amanhã, sábado, às 6 horas, terço mariano com o terço dos homens, às 7 horas, Santa Missa. No dia 13 de setembro, domingo, às 10 horas da manhã, Santa Missa, e às 6 horas da tarde, Santa Missa, né? No dia 15 de setembro, lembrando que a programação vai estar cheia e recheada. Mas lembrando a você que amanhã, ou seja, hoje, sexta-feira, após a missa, show de prêmios no Salão Paroquial Frei Justino, né? No dia 12, no sábado, às 8h30 da noite, honraria e memória viva, às 9 horas da noite, leilão de prendas, e às 10 horas, show com Fernando e Felipe. No domingo, dia 13, às 8h30, trilhão da Padoeira, 11h30 da manhã, cavalgada e carraiata Maria passa na frente, do meio-dia às 14h, almoço da Padoeira. Esse leilão aqui não vai acontecer, foi transferido lá para Cachoeirinha, porque já houve, né, antecipado o leilão lá de bezerros. Às 15h da tarde, show com forró, Gigandu, é isso mesmo? Gigandu, às 17h30, Folia de Reis, às 18h da tarde, Santa Missa, e às 20h, leilão de prenda. Tá aí as festividades, a programação de Nossa Senhora das Dores, né? Olha, um abraço carinhoso aí pra minha amiga Neia. Domingo tem, hein? Coisa boa, rapaz. Ó o menu da Neia no domingo, hein? 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Rapaz, vamos que vamos, que a hora tá urgindo. 1h31.
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6: 1h31.
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6: 1:35, eu e você, você e eu juntinho até aí às 3 horas. Vamos ver aí pra onde tá indo a piranguinha, hein? Boa tarde!
7: Fala, João Batista.
6: Ó, chegou ele, Reinaldo Bahia. Tudo bem, Reinaldo?
7: Beleza.
6: É, não quer buscar mais água na bica não, né, Reinaldo?
7: Tá chovendo muito.
6: É, tá chovendo, né? Tá descadeirado. Já melhorou os quadrinhos, meu filho? O que é isso? Ó, o que é, o que é? Leva a gente pra todo lugar, mas não anda.
7: A estrada.
6: Vou colocar aqui. Reinaldo Bahia, um abraço é pra quem, meu amigo?
7: Família Cultura, a gente vai ligar o senhor Roberto Cobra, a carro do Napê. Fala.
6: Você não vai ficar ansioso pra ganhar, não, né? Porque no dia do teu aniversário tu comeu linguiça com ovo cozido, né?
7: Tá doido, mas...
6: Tem caçamba aí, meu amigo?
7: Depois tu toca.
6: Tem caçamba ou não?
7: Tem.
6: Tem?
7: Tem. Depois tu toca a música pra mim, falou.
6: Que música?
7: Irigine meu. Bica d'água.
6: Ah, tá com saudade. Eu vou ver aqui. Vamos ver quem vai chegar.
7: Alô.
6: Vamos ver quem vai chegar aí. É a família
8: Buscapé.
6: É. Tudo bem, é Dona Hortência?
8: É.
6: Oh, tudo bem com a senhora, Dona Hortência?
8: Tudo bem, João Batista.
6: Oh, eu quero saber o seguinte aqui, minha querida. Se liga aí na perguntinha, hein? O que é o que é? Leva a gente pra todo lugar, mas não anda.
8: Ai. Nada, né?
6: Eu vou colocar aqui, ó. E um abraço vai pra quem, Dona Hortência?
8: Vai pra você, João Batista. Vai pro meu Celestino, meu Celestino. Vai também pra Perigosa da Vila. Vai pra Cristina também, mas adoca a Lena. Vai também pra... Pra... A Graça Macarro, mas... Vai também pra... Pro Zelinho do Asilo. E o velhinho da Zília que estou me ouvindo.
6: Oh, tem uma caçamba aí ou não?
9: Ô, Laura!
8: Não, ela não, você não fala não.
6: Então, um abraço carinhoso pra vocês, hein? Bom final de semana,
8: tá,
6: ok?
8: Eu quero que você toque uma música pra mim, tá?
6: Ó, eu quero ver, qual seria? Tem que vir aqui.
8: Põe a Boate Azul fazendo favor pra nós.
6: Nossa senhora, ai meu pai do céu. Depois eu vejo aqui, tá bom? Ai, é, meu pai do céu, hein? Sexta-feira, hein? Ó, quem deve estar rindo lá é o Ney Meirelles, né? É, o Ney Meirelles gosta dessa música aí, rapaz. É, vai vendo aí, né? Ele lembra ali da Rua do Ferro Velho. Que é isso? Boa tarde!
10: Boa tarde!
6: Opa, quem tá falando?
10: João Miguel!
6: Ô, João Miguel, tudo bem aí na Guadalupe, João Miguel?
10: Tudo com o senhor.
6: Na graça, meu amigo. Ó, eu quero saber o seguinte aqui, ó, João Miguel. Deixa eu ver aqui, rapaz do céu. Até a pergunta pulou aqui, ó. O que é o que é? Leva a gente pra todo lugar, mas não anda.
10: É a estrada.
6: Ó, vou colocar aqui, João Miguel. E o abraço vai pra quem, meu amigo?
10: Pra minha família, pra família do senhor, pra minha mãe, pro senhor e pra todos os ouvintes.
6: Ah, tem caçamba, meu amigo?
10: Tem.
6: Ó, tamo aí na Guadalupe. Ô, Carlinhos, dá um tempo aí, meu amigo. Espera um pouquinho aí, né? Uma coisa de cada vez, meu filho. Tá apressado. Cuidado, Carlinhos. Ó o coração. Vamos ver. Boa tarde.
10: Boa tarde.
6: Ó, Dona Maria de Lourdes Lucas. Tudo bem com a senhora, minha querida?
10: Graças a Deus e com o senhor.
6: Na graça. Menina, o que é o que é? Leva a gente pra todo lugar, mas não anda.
10: É a estrada.
6: Olha, eu vou colocar aqui da Maria de Luz Luca. O abraço vai pra quem, minha amiga?
10: Vai pros meus filhos, meus netos, meus familiares, pro senhor, seus familiares, pra todos da rádio, pra todos os seus amigos.
6: Ah, então um abraço carinhoso pra vocês, hein? Um bom final de semana, ok?
10: Obrigado, igualmente.
6: Tá certo, e vamos que vamos. É a piranguinha rodando, é o açougue rei da carne do meu amigo Daniel. 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Boa tarde.
11: Boa tarde.
6: Oi, Elizabeth, tudo bem, Elizabeth?
11: Tudo bem, graças a Deus.
6: Oi, a perguntinha que não quer calar, com meia ou sem meia?
11: Tá de meia hoje.
6: Puta nós, hein? Menina do céu, esse tempo tá muito maluco mesmo. Ó,
11: tá.
6: O que é o que é? Leva a gente pra todo lugar, mas não anda.
11: É a estrada.
6: Ó, vou colocar aqui, Elizabeth. Um abraço vai pra quem, minha amiga?
11: Eu vou mandar pra Carla, pra Dona Penha, pra Lauci, pra Marlene do Nossa Senhora Aparecida, Churacino, do Bairro da Glória, Esca Ninice, lá no Santo Antônio, Valesca e Juchosa. E pra você e sua família, se estiver me ouvindo, e o Júlio César, que tá aqui escutando também.
6: Olha, tu viu o menu de domingo que vai ter lá na NEM, menina?
11: Eu escutei, ó, e é bom demais, eu já comi.
6: Com certeza, então bom final de semana aí, viu, amiga?
11: Falou.
6: É, e amanhã na NEM, eu falei domingo, agora eu vou falar de sábado, né? É, tem que esperar um cadinho, né, Carlinhos? Tem que esperar, meu amigo. Ó, amanhã, que é sábado, lá o menu é arroz, tutu, nhoque, maionese e pernil. Ô, rapaz, não tem bom quando come nhoque, hein? Ô, tu faz, é, ô, veinha tá de férias, né? Ela vai marcando lá o que eu gosto, né? É, me pegou pela boca. 33 anos, ai, ai, ai. Ó, então amanhã, arroz, tutu, nhoque, maionese e pernil. 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Ô, Neia, tu comprou a luva pro Castilho Lambari não machucar a mãozinha, coitado? É, e falou que o sabão tá machucando a mão dele. Precisa de luva por causa das panelas. Mas compra o sabão também do Trajano, hein? Sabão do Trajano é bom pra não machucar a mão do Castilho Lambari. Olha, deixa eu mandar essa música aqui, ó. Agora o Pai Coruja, o Amilson Meirelles, é. Vou tocar uma música aqui no qual o filho dele é guitarrista dessa banda. É uma nova dupla aparecendo aí na cidade de Juiz de Fora, no qual o filho do Amilson Meirelles é o guitarrista, ele é musicista. E a música bonita, Letícia e Vanessa, Saudade Atual.

0: sucesso, lançamento, Letícia e Vanessa, Saudade Atual, né? O pai coruja lá tá rindo à toa, né? Que o filho dele acompanha essa banda aí. Rapaz, um recadinho aqui, ouçamos.
1: Fala, seu João, que é o Xandinho do Mercado BH. Aqui, hoje eu quero mandar um abraço pro senhor e pra todos vocês da Rádio Cultura. E pra toda a galera que me acompanha lá no meu WhatsApp, no meu Instagram e no meu Facebook. Fazendo favor, sou eu, Xandinho, Mercado BH.
0: Tá aí o Dom Juan do BH, né? Olha, lembrando você que no próximo domingo acontece também aí o grandioso leilão de gado em louvor a São Miguel Arcanjo, né? Vai acontecer no próximo domingo, a partir das 2 horas da tarde, no Parque de Exposição Municipal. Então tá aí, próximo domingo.

0: 1h46. 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
14: 1h50 e vamos que vamos, hein? Pra onde tá indo essa piranguinha? Boa tarde. Ah não, Tuntum, sai pra lá, meu querido, minha querida. Não, segura aí, segura a onda, cara. Não deixa esse Tuntum começar a atrapalhar a programação, não. Meu amigo, minha amiga, solta a voz aí. Segura, segura, segura. Boa tarde.
15: Fala, João.
14: Opa, quem tá falando? Não entendi. Ô, Alci, fala um pouquinho mais alto aí. Eu quero saber o seguinte aqui, meu amigo. O que é o que é? Leva a gente pra todo lugar, mas não anda.
15: A estrada.
14: Vou colocar aqui o abraço. É pra quem, meu amigo?
15: É pra você, João. Seus dois filhos. O Isaac, eu vou trabalhar pra farmácia. É pra sua esposa. Serginho Coelho. A Doroteia. Vai pra tia Lili aí. Né? Vai pra Anália.

0: Serginho Coelho, Doroteia, vai para os três irmãos, Jurandir, Zé Rodrigo, Juarez, o Maia, Roberto Escobar, vai para a esposa ali, a Conceição, vai para o Puruga, vai para o Vascaíno, vai para o Ricardo Escobar, Dona Penha Escobar, a Carla, o Daniel, a Mariana, o Adriano, vai para o Ângelo Escobar, vai para o Daniel da Açougue, vai pro Trajano Pedrosa, toda a equipe dele, vai pro Neném Vascaína, a Soninha Alvim, Reinaldo Bahia, Hortência, Maria Laura, Jorge Miguel, Patinha, vai também pro Zé Caraca, o Luiz Goiaba, o Rado Oficina, o Valdo Oficina, vai pra Aninha EDI, a Cidinha, vai pra minha mãe, Dona Gessi, meu tio Pedro Cesar e a minha tia Geni, a minha irmã Márcia, meus dois sobrinhos, Bruno e Matheus. Ô, João, se dá tempo, toca aí o Roberto Carlos, a primeira vez.
1: Ah, eu acho que não vai dar não, meu amigo. Já tô cheio aqui, viu? Mas, ó, um bom final de semana pra você aí e também pra sua mãe, tudo de bom, ok,
0: E
1: amigo?
0: tá, né, João? Tudo de bom pra você.
1: Alô, tá certo, é meu amigo Alci, é aí do quadro Depósito. É gente que se liga na gente que participa na gente. Ó, nas férias, eu vou lá tomar aquele cafezão com a dona Gessi, né? E de quebra, a Márcia faz uma broa, irmã do Alci, rapaz do céu, hein? Que broa! Boa tarde!
2: Boa tarde, João Batista.
1: Opa, quem tá falando?
2: É Rosana do Quarto Depósito.
1: A Rosana do Quarto Depósito, a prima do Canjica. Tudo bem, Rosana?
2: Tudo bem, graças a Deus.
1: Ó, eu quero saber o seguinte hoje, meu amigo. O que é, hein? Leva a gente pra todo lugar, mas não anda.
2: A estrada.
1: Vou colocar aqui, Rosana, e o abraço vai pra quem, minha amiga?
2: Vai para minha irmã Juliana, Jussiara, para o meu sobrinho Enzo, Davi, Thaís, Tainara, vai para Silvano, Luciano, para o meu filho Wellison e para toda a minha família e para vocês aí da rádio.
1: Tem caçamba?
2: Hoje não.
1: Então, um abraço carinhoso pra você e uma boa sorte, ok? Bom final de
2: Obrigada,
1: semana. Tá
2: tchau.
1: aí, né? Vamos que vamos. Ô, seu José Cândido, ó, eu fiquei sabendo que eu acho que é domingo que vai matar o porco aí. Eita, nós, hein? Então, se for domingo que vai sangrar o bichinho aí, com certeza no dia de semana aí, ô, nem tem que fazer isso aí de tarde, meu amigo, porque de manhã eu não fui, não. De tarde, a gente faz aí, depois que vocês acabarem aí, o homem vai mandar aí pra nós comer aquele torresmo e o Teletel. Começa a agilizar as couves aí, Teletel. Boa tarde!
3: Boa tarde, João.
1: Opa, quem tá falando?
3: O Bruno da Mantiqueira.
1: Ô, Bruno, tudo bem na Mantiqueira, Bruno?
3: Tudo na paz.
1: Ó, eu quero saber o seguinte aqui, ô, meu amigo, o que é, hein? Leva a gente pra todo lugar, mas não anda.
3: A
1: Vou
3: estrada.
1: colocar aqui, Bruno, um abraço, vai pra quem, meu amigo?
3: Para o senhor e para todos os ouvintes.
1: Ó, então, um abraço carinhoso pra tu aí, um bom final de semana, ok, amigo?
3: Obrigado, igualmente.
1: Tá certo. Olha, seu José Cândido, então vai traçar o bichinho aí. Nem esse horário aí pra comer esse torresmo tem que ser de tarde, Porque aí a gente come tranquilo. Na terça-feira também não pode, né? Porque eu tenho a Câmara Municipal. Pai, aí, se ele mandar aí final de semana, vamos ver, não faz aí, ó. Na quarta-feira, né? Depois do expediente, vamos comer tranquilo, aquele angu, aquela couve rasgada, bom demais da conta, né? Rapaz, vamos aqui, ó. Quem me pediu isso aqui, eu acho que foi a Cláudia, né? Os Meirelles vai lembrar. Aí, vamos lembrar aí do social, hein? Aí, ô Daniel. O Daniel vai lembrar de quem? Ele não dançava. O negócio dele é forró, né? Mas eu acho que ele lembra do Elton John. Lá no Sete Facada, lá no Ivo, tinha baile, né? Lá no Mantiqueira, rapaz. Eu saía pra dançar lá no bar do Mantiqueira. Vai vendo aí, ó. Tu já foi dançar lá, Daniel? Ó, agora não tem mais não, né? Agora acabou, isso faz anos, né? Elton John, Nikita.

0: Daí, relembrando o sucesso, Estação JB tocando o que toca você, Elton John na equipe, hein? Olha, lembrando você que no próximo domingo vai ter missa lá na comunidade Santa Rita de Cássia, aqui no Bairro das Flores, né? Vai ter missa lá, é a missa do dízimo, a partir das 8 horas da manhã, e tem lá o café compartilhado. Então você que vai participar lá da missa, leve uma cocita para que depois da missa vocês vão tomar aquele café compartilhado. Aí você leva lá, pode levar bolo, pão, biscoito ou até frutas. É, gente, é. Vão fazer um café de primeira. Suco? Meu pai do céu, hein? É porque eu tenho que colocar a missa aqui, senão até eu ia na missa de manhã lá para me participar desse café aqui, ó. Como meu amigo William Silva tá de férias, vamos ver se domingo agora a gente consegue, né, colocar a missa no ar, porque domingo passado não chegou nada aqui pra gente, né? Vamos ver se domingo a gente consegue, até porque a intenção da rádio é fazer a transmitir a novena das 3 horas da tarde, né? Então aí, ó, a missa às 8 horas da manhã, a missa do dízimo, depois vai ter aquele café compartilhado. Então não leve, não deixe de levar lá alguma guloseima, né? Pode ser bolo, pão, biscoito, frutas, sucos, o que o seu coração desejar para compartilhar. É, a Lia tá lá, ó. A Lia tá aguardando todos vocês lá, né? Eita, povo bom aí da comunidade Santa Rita de Cássia, aqui no bairro das Flores. Rapaz do céu, vamos pro comercial, porque, ó, já encheu a hora aqui, ó. Na volta já vai ser a última hora da programação dessa sexta-feira, dia 11. Tá passando rápido, eu tô falando, o povo não tá dando conta. 2 horas e 1 minuto.
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1: 2 e 2.
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1: 2 e 3.
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2: 2:08, adentramos aí a última hora da programação. Rapaz, vamos aqui pra redação, que ainda tem 3 matérias pra gente colocar aqui, ó. Deixa eu me ver aqui. Ó, mesmo com o fim do desconto, gasolina deve seguir barata na bomba.
3: Corar nesta quinta-feira, o desconto de 44 centavos aplicado pela Petrobras na venda de gasolina tipo A para as refinarias. Ele começou a ser aplicado em maio, depois de uma medida provisória publicada pelo Palácio do Planalto. Na época, a decisão foi justificada pela necessidade de reduzir os impactos no preço dos combustíveis em razão dos conflitos no Oriente Médio. De acordo com a Petrobras, mesmo com a retirada dos subsídios, o preço para o consumidor final ainda ficará menor devido ao decreto que retirou os tributos federais que incidem sobre combustíveis. Na avaliação do economista Roberto Troster, a retirada do desconto não deve ter um impacto tão visível nas bombas de imediato, já que ela dependerá de como as distribuidoras vão trabalhar os preços.
4: E tem que ver primeiro quanto disso que é repassado para o consumidor. Normalmente a gente fala que preços sobem de elevador e descem de escada, né? Então, depende muito disso. Mas se não houver nada disso, né, o razoável é que fique mais ou menos estável.
3: Em relação à gasolina, a Petrobras calcula que o combustível ficará 63 centavos mais barato. Além da gasolina, o decreto publicado nesta quinta-feira também zera... Além da gasolina, o decreto, que foi publicado ainda nesta quarta-feira, também zera os tributos sobre combustíveis como etanol hidratado. Troster também lembra que os impactos gerais da inflação a partir do preço dos combustíveis deve ser levado em conta.
4: O combustível pesa mais ou menos 5% do índice, quer dizer, cada 1% de variação no preço da bomba dá 0,05% no índice de preço. Você tira tributo, isso é deflacionário. Se aumenta, sobe. Você também tem um efeito indireto, porque combustível, custo de transporte, tudo que é transportado. E você tem o terceiro canal, que é expectativa. Se todo mundo espera que o preço vai subir, e não precisa o custo subir.
3: Motivo central para a adoção das medidas, o preço internacional do petróleo segue como uma incógnita. Mesmo assim, Roberto Troster avalia que o Brasil não deve sofrer novas crises em razão das variações no mercado internacional.
4: Qualquer choque de oferta, não só aumento de petróleo, é um choque que diminui a oferta de bens e serviços, né? É um freio na economia mundial. Tudo indica que no médio prazo isso não deve continuar. Isso deve cair, porque você tem alternativas para o petróleo. O Brasil sai ganhando, quer dizer, com o preço de petróleo antes alto, mas já está investindo em outras energias. Então, no médio prazo, esse risco deve diminuir bastante e não deve preocupar muito.
3: A Petrobras projeta que a gasolina tipo A deve ser vendida a R$ 13,05 o litro nas distribuidoras. O repasse aos consumidores finais depende da queda na venda destas aos postos e também da aplicação da redução nas bombas pelos próprios postos de gasolina. 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Produção e reportagem, Eduardo Amaral.
2: 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Boa tarde!
5: Boa tarde, João Batista.
2: Opa, quem tá falando conosco?
5: É o Kleber da Peroba.
2: Ô, Kleber, tudo bem nas Perobas, Kleber?
5: Tudo bem, hoje eu tô em São João da Serra hoje, passeando.
2: Eita, tu tá ouvindo na internet ou pelo rádio aí?
5: É pela internet.
2: Ah, tá certo. Ó, o que é o que é, hein? Leva a gente pra todo lugar, mas não anda.
5: É a estrada.
2: Vou colocar aqui, Kleber, um abraço vai pra quem, meu amigo?
5: Eu vou mandar um abraço especialmente hoje pra dona Heraldina da São João da Serra.
2: Ah, tá certo. É, um abraço carinhoso pra você aí, meu amigo. Bom final de semana e obrigado aí pelo carinho, viu, amigo?
5: Obrigado pra sua família também e você também.
2: Tá certo, um abraço. Tá aí o Kleber, irmão da Maricleia, que faz um salgado de primeira. Meu amigo, ela tem o isostor lá e aquela, aquele cano lá que sai aí, que é pra sair o calor, né? Rapaz, é do lado de um quarto que tem lá em casa. Tu imagina, já levanta de manhã, abre a janela, já sente aquele cheiro de salgado. É, meu pai do céu. Boa tarde!
6: Boa tarde!
2: Opa, quem tá falando?
6: O Arthur!
2: Oi, é o Arthur! Tudo bem contigo, Arthur? Cadê ele? Tudo bom, Arthur?
6: Tudo bom!
2: Olha, eu quero saber o seguinte, o que é o que é? Leva a gente pra todo lugar, mas não anda!
6: A estrada!
2: Vou colocar aqui, Arthur, e o abraço vai pra quem, meu querido?
6: A minha família pra vocês da rádio. Qual é o meu número?
2: Qual é o teu número? É o número 20. Tem caçamba, amigo?
6: Oi?
2: Tem caçamba?
6: Tem.
2: Ó, então vamos ver quem vai chegar. Eu vou almoçar com esses meninos também nas minhas férias. Eu já falei ontem, eles vieram aqui, falei com a mãe delas. Vou lá experimentar o tempero do pai deles, hein? Vamos ver. Boa tarde.
6: Boa tarde.
2: Opa, é meu amigo Davi. Tudo bem, Davi?
6: Tudo bom?
2: Olha, eu quero saber o seguinte, rapaz, o que é o que é? Leva a gente pra todo lugar, mas não anda.
6: A estrada.
2: Vou colocar aqui, Davi, e o abraço vai pra quem, meu amigo?
6: Pra minha família, pra vocês da rádio.
2: Ó, então um abraço carinhoso pra vocês, é um bom final de semana, ok?
6: Ok.
2: Alô, e vamos que vamos, eu falei com essa aqui, vou aparecer lá. Nas férias, olha só que emoção, hein? Eu vou tocar a campainha ou bater aí no seu portão, é, pra nós tomar café, hein? Coisa boa, né? Aos Meirelles, olha lá, não é nosso, senhor tá cheio de graça. Como é que é? O Cláudio aí, Cláudio Agenda, aí da Constantino Horta, tá comprando remedinho e tá feliz, alegrou toda a família, que é isso? É isso mesmo, remedinho. Vai lá e pergunta o meu menino lá, ó, o meu filhão é o seguinte, tem erro não, rapaz, é o bonitão da farmácia, mas não é o careca não, e é fácil identificar meu filho, né? Ele tem um crucifixo no peito, é, temos que mostrar que nós somos cristão, católico, apostólico, romano e que na cruz Jesus se entregou por mim e por você. Então quer dizer que o Cláudio Agenda aí da Constantino Horta já sabe a receita também? Coisa boa, né? É, agora ô Carlinho, não fica com vergonha não, rapaz, não deixa o Luiz, o Lóia pegar o remédio pra você não. Ô Carlinho, o meu menino lá, ele sabe atender o povo, né? O remedinho lá é bom demais, ó. Aqui, ó, é só procurar o João Henrique lá que ele vai orientar. Então, Cláudio Agenda tá todo vapor. É, Cláudio Agenda, cuidado, hein? Cuidado pro trem descarrilhar, né? Vai devagar. Toma com cuidado, viu? E olha o que o menino explica lá direitinho. Deixa eu ver aqui, ó. 2:16.
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7: 2:16.
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4: 2:23, é a última hora aí da nossa programação, hein? Boa tarde!
5: Boa tarde, Batista.
4: Oi, a nossa amiga Marli, tudo bem, Marli?
5: Tudo bem com você.
4: Na graça, menina, hoje eu quero saber o seguinte aqui, o que é, levanta... Ó, filho, leva a gente pra todo lugar, mas não anda.
5: A estrada.
4: Vou colocar aqui, Marli, e o abraço vai pra quem, minha amiga?
5: O abraço vai pra você e toda a sua família, pra todos os ouvintes da rádio, pro meu marido Sebastião, meus filhos Camila e Frederico, minhas amigas Nilma, Marina, Marialva, Graça, Dona Augusta e a Kelly. Lá em São Domingos, meu cunhado Domingos, a minha sogra, meu sogro e minha irmã Marisa.
4: Então, um abraço carinhoso pra você e uma boa sorte, ok, ô, meu amigo? Obrigada. Um bom final de semana, ok?
5: Obrigada pra você também.
4: Daí a Marli locutora, né? Ela que vende umas cocitas também, meu amigo de primeira linha, hein? Sentir firmeza. Boa tarde.
6: Boa tarde, João.
4: Opa, quem tá falando conosco?
6: A Ilza.
4: Ô, dona Ilza, o telefone agora tá bom, dona Ilza. Comprou um telefone novo, dona Ilza.
6: Eu compro, de onde eu comprar, ué?
4: Tá certo, ó. O que é o que é? Leva a gente pra todo lugar, mas não anda.
6: A estrada.
4: Vou colocar aqui, dona Ilza, e um abraço vai pra quem, minha amiga?
6: Vocês aí da rádio, toda a minha família, todos que estiver ouvindo.
4: Ah, então um abraço carinhoso pra senhora aí, um bom final de semana, ok?
6: Falou, Ju.
4: Tá certo. Olha, aproveitar a dona Ilza, ela que é tia lá do Eduardo, do Du aí, das mercearias. Rapaz, o ovo é top, hein, meu amigo? Ó, se você mora aí no Corpo do Ouro, vai lá e compra o ovo caipira do cara lá, porque é bom, hein? Degustei, gostei e é grande, rapaz. Ó, uma qualidade, a veinha fez omelete pra mim. Mas faltou a mussarela, né? Os meretos falaram que ia mandar a mussarela. Tá lá até agora, não chegou não. Boa tarde.
7: Boa tarde.
4: Quem tá falando?
7: Maria Gessi.
4: Ô, dona Maria Gessi, tudo bem com a senhora aí no São Sebastião?
7: Tudo bem.
4: Ó, eu quero saber o seguinte aqui, minha amiga, se liga aí, ó. Olha só, hein? O que é o que é? Leva a gente pra todo lugar, mas não anda.
7: É estrada.
4: Eu vou colocar aqui, dona Maria Gessi. O abraço vai pra quem, minha amiga?
7: É pra todos os ouvintes da rádio e toda a minha família.
4: Ó, então um abraço carinhoso pra senhora aí, pro seu André, um bom final de semana, ok?
7: Ok.
4: Tá certo, hein? O ovo lá do Dudu, lá da mercearia do Corpo do Ouro, do bairro Nossa Aparecida, é top, rapaz. É ovo da roça. Aquele lá é, não é de galinha poeadeira, não, né? Eu conheço, uhum. Tem gente que engana os outros aí, né? Mas JB não engana, não. Boa tarde! Ó, sai pra lá, Tuntu, não vem me enganar aqui não, Tuntu. Sai pra lá, Tuntu. O teu horário, eu já falei, povo, o horário do Tuntu é de 11 horas em diante. Boa tarde.
8: Boa tarde.
4: Quem tá falando?
8: É a Maria de Lourdes.
4: Ó, Maria de Lourdes aí no bairro Nossa das Graças. Tudo bem, Maria de Lourdes?
8: Tudo.
4: Ó, eu quero saber o seguinte hoje aqui, minha amiga. O que é o que é? Leva a gente pra todo lugar, mas não anda.
8: A estrada.
4: Ó, vou colocar aqui. Maria de Lourdes, um abraço vai pra quem, minha amiga?
8: Pra todos vocês da rádio, pra todos os ouvintes, pra toda a minha família.
4: Ó, então um abraço carinhoso pra você e um bom final de semana, ok?
8: Obrigado, pra você também.
4: Tá certo. 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Agora, pra ele cantar, né? Ele já não tá mais descadeirado. Semana que vem ele deve voltar a buscar água na bica.

0: Fica d'água, é, o meu amigo Reinaldo Bahia vai voltar a buscar. Cuidado pra descadeirar, hein, rapaz, é, cuidado, hein. Vai abaixar demais, vai mexer demais, aí já viu, né, amigo, é, tem que tomar cuidado, né. 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São exatamente 2h30. Vamos aqui pro comercial, porque depois na volta já vai ser aí o último bloco da participação do ouvinte nessa sexta-feira, dia 11 de setembro de 2026.
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0: 2:30.
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14: Outra cidade. 2:34, é o último bloco aí da participação do ouvinte. Boa tarde.
15: Boa tarde, João Batista.
14: Opa, quem tá falando conosco?
15: Maria das Graças, aqui do condomínio Ouro Verde.
14: Ô, Maria das Graças, tudo bem com você aí no corredor, Maria das Graças?
15: Sim.
14: Olha, eu quero saber o seguinte aqui, minha amiga. O que é o que é, hein? Leva a gente pra todo lugar, mas não anda.
15: A estrada.
14: Vou colocar aqui Maria das Graças e o abraço vai pra quem, minha amiga?
15: Vai pra todos que estiver ouvindo, pra vocês aí da rádio, pra todo mundo que estiver ouvindo, tá?
14: Então, um abraço carinhoso pra senhora, um bom início de semana, bom final de semana, ok?
15: Muito obrigado, pra você também.
14: Tá certo, e vamos que vamos. 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Boa tarde!
16: Boa tarde, João.
14: Opa, quem tá falando conosco?
16: É a Juliana do Quarto Depósito.
14: Ô, Juliana, tudo bem no Quarto Depósito, Juliana?
16: Tudo bem.
14: Olha, eu quero saber o seguinte, minha amiga, o que é, hein? Leva a gente pra todo lugar, mas não anda.
16: É estrada.
14: Vou colocar aqui, Juliana, e o abraço vai pra quem, minha amiga?
16: Vai pra minha colega Silvana, pra minha irmã Rosana, Juciara, meu filho Yuri, meu sobrinho Elton, Kemily, pra toda a minha família e pra vocês da rádio.
14: Ó, então um abraço carinhoso pra você e um bom final de semana, ok, amiga?
16: Ok.
14: E vamos que vamos, é a Estação JB fazendo a alegria da cidade. É, um abraço carinhoso a você e trabalhador, trabalhadora brasileira, ligada aí na nossa programação, independente da sua profissão. Boa tarde.
0: Boa tarde, João.
14: Opa, quem tá falando conosco?
0: Márcia.
14: Olha, a Márcia aqui da
0: Vila. A Márcia da Vila.
14: Oh, eu quero saber o seguinte aqui, minha amiga, o que é, o que é? Leva a gente pra todo lugar, mas não anda.
0: A estrada.
14: Vou colocar aqui, Márcia, e um abraço vai pra quem, minha amiga?
0: Vai pra minhas irmãs que tá aqui ouvindo, pra você, Cristina, Isaac, e outro teu menino da farmácia, pra Lauci, pra Elizabeth e o Jefferson, pra Dona Gessi e Sr. André, pra Lima, pra Dona Geni e Rogério lá na Estrada Nova, pra deixa eu ver aqui mais quem. Ah, já lembrando mais quem. Para todos que para Maria de Luz, Barnaçal das Graças, todos que estiverem ouvindo.
14: Ó, então um abraço carinhoso para você e um bom final de semana, ok?
0: E todos os aniversariantes de hoje.
14: Tá bom, um abraço e vamos que vamos, vamos que vamos, porque é o último bloco da participação. É você do outro lado, nos ajudando a fazer a programação. Boa tarde! Alô, boa tarde! Ó. Cadê? Ah, não dá mole não, meu querido. Não dá mole não, porque o Dudu, ele tá de espreita. Ele tá de espreita. Ele quer tirar aí a tua participação. Boa tarde!
17: João.
14: Opa, quem tá falando?
17: É a Ana Maria de São José Operário.
14: Ana Maria de São José Operário. Ana Maria, eu quero saber o seguinte aqui, minha amiga. O que é o que é? Leva a gente pra todo lugar, mas não anda.
17: A estrada, João.
14: Ó, eu vou colocar aqui. Um abraço é pra quem, minha amiga?
17: Todos os ouvintes e todos os agarrados. Ô, João.
14: Oi.
17: Eu quero que tu faça uma oração pra mim.
14: Não entendi.
17: Quer que você faça uma oração pra mim.
14: Ah, então põe a mão direita aí no coração e vamos clamar aqui para que o Senhor possa te abençoar e abençoar todos nós, né? O Senhor te abençoe e te guarde. O Senhor te mostre a sua face e se conceda a ti a sua graça. O Senhor volva o seu rosto para ti e te dê a paz, ok, minha irmã? Um abraço e vamos que vamos, é, vamos rogar porque bênção nunca é demais, né? Essa belíssima bênção de Arão, conhecida como a bênção de Arão. Boa tarde!
18: Boa tarde.
14: Opa, quem tá falando conosco?
18: Ciara.
14: Quem?
18: A Gil Ciara.
14: Ô, Gil Ciara, tudo bem, São Sebastião, Gil Ciara?
18: Tudo bem, graças a Deus.
14: Ó, eu quero saber o seguinte aqui, ô, minha amiga, o que é o que é? Leva a gente pra todo lugar, mas não anda.
18: A estrada.
14: Vou colocar aqui, Gil Ciara, o abraço é pra quem, minha amiga?
18: Pra Dona Hortência, da família dela, pra você, sua família, pra minha filha lá no Cordoso, te acho. Pra Assunto, Paulinho, vai Assunto. Paulinho, pra tia Jona, todos que estiver ouvindo a rádio, um abraço.
14: Ó, então um abraço carinhoso pra você, Gil Ciara, e um bom final de semana, ok?
18: Obrigado, fica com Deus.
14: Vamos que vamos, é isso aí, é o último bloco, é o açougue rei da carne aí, do meu amigo Daniel, hein? 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Já tô até com vontade de comer tanta comida que eu tô falando aqui. Boa tarde! Alô, boa tarde! Ó, cadê? Ah, meu querido, minha querida, solta a voz aí. Ainda tem um tempinho aqui, antes da última música da tarde, né? Porque depois eu vou ter que finalizar aqui com as matérias, né? É, manda quem pode, obedece quem tem juízo. Boa tarde!
19: Boa tarde.
14: Opa, quem tá falando conosco?
19: É, vovô do táxi, o banco da câmara.
14: Ó, vovô do táxi, tu tá ouvindo aí na internet, vovô do táxi?
19: No rádio.
14: Ó, no rádio aí, do teu carro? Ai.
19: Lá às vezes funciona, mas eu tenho Santos Dumont agora.
14: Ah, então tá certo, então tá certo. O que é o que é? Leva a gente pra todo lugar, mas não anda.
19: A estrada?
14: Ah, o vovô do táxi, um abraço vai pra quem, meu amigo?
19: Pra todos os ouvintes da rádio e meus clientes do táxi.
14: Ah, então um abraço carinhoso pra você, um bom final de semana aí e boas corridas e que o anjo do Senhor te guarde aí nessas tuas empreitadas, ok?
19: Amém, obrigado.
14: Alô, é, tá aí. Então com o vovô do táxi que tá aqui com o passageiro, ele que era de Albanque da Câmara, né? É, o povo de Albanque da Câmara sempre ligado conosco na via internet. Bem, já não dá mais, não tivemos aí, ó, 31 participação, né? Ó, quem vai gostar dessa música agora é os Meirelles. Ah, pai do céu, hein? Os Meirelles vai, o nem então nem se fala. Ele vai até sentar pra ouvir. É porque, olha só, já estão imaginando, né? Ela agora vai até cantar, vai cantar, é. De vez em quando ela gosta de cantar, dona Hortência, é. A matriarca da família Buscapé vai soltar a voz aí, ó. Chegando, Joaquim Manuel, Boate Azul.

0: Aí, 2h44, fechando a programação musical de hoje, relembrando Boate Azul com Joaquim Manuel, né? Olha, lembrando você, tivemos aí 31 participações, aqui praticamente todo mundo acertou, tava fácil demais. O que é o que é? Leva a gente pra todo lugar, mas não anda, é a estrada. Daqui a pouco voltando para nós finalizarmos aí a nossa programação, né? Lembrando a você que domingo na comunidade Santa Rita de Cássia acontece a missa do dízimo às 8 horas da manhã, e depois da missa tem aquele café compartilhado. Então você que vai, leva uma cocita, leva um bolo, leva uma fruta, leva um pão, não deixe de levar nada para que possa acontecer esse café compartilhado, nota 10, né? Então tá aí, domingo dia 13, agora, né? É às 8 horas da manhã, na comunidade Santa Rita de Cássia, aqui no Bairro das Flores, a missa do dízimo, e logo após tem lá o café compartilhado. Leva uma cocita, leva uma guloseima para unir ainda mais a comunidade, né? Vocês vão se alimentar do pão da palavra e do pão eucarístico, né? Alimentando a alma, né, minha amiga Lia? Aí depois, alimenta o corpo com esse cafezão, que o povo com certeza vai levar coisa boa, né? Daqui a pouco voltando para ver quem foi o ganhador ou a ganhadora, para finalizar também a nossa programação. São exatamente 2h46.
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6: 2:51. Olha, vamos aqui para a redação para finalizar com as informações, né? Futebol, pela Taça Libertadores, o Flamengo coloca um pé na semifinal após vitória na altitude.
7: O Flamengo venceu e abriu uma vantagem importante na briga por uma vaga na semifinal da Copa Libertadores.

0: Libertadores da América, jogando em uma altitude de 2.850 metros acima do nível do mar, altitude de Quito, o rubro-negro venceu por 2 a 0 o Independiente Del Valle, gols marcados por Bruno Henrique e Léo Pereira, e com isso leva uma boa vantagem para o Rio de Janeiro. O autor de um dos gols rubro-negros, o Bruno Henrique, destacou a importância desse resultado e também da forma que o Flamengo jogou na altitude.
1: O Del Valle é uma equipe muito boa, tem grandes jogadores. O Flamengo vinha para poder fazer o resultado e para jogar. E fizemos o resultado, jogamos quando tivemos que jogar, marcamos quando tinha que marcar também. E conseguimos um grande resultado para poder levar para o Rio.
0: Agora no Rio de Janeiro, na semana que vem, o Flamengo vai poder perder por até um gol de diferença que se classifica. Caso o Del Valle devolva os 2 a 0, a decisão da vaga será nos pênaltis. A semana que vem também será importante, já que vai definir os semifinalistas da Libertadores. Agência Rádio Web com informações da Copa Libertadores da América, Daniela Esperon.
2: Palmeiras e Grêmio vão decidir semifinais fora de casa.
0: CBF definiu nesta quinta-feira os mandos de campo das semifinais da Copa do Brasil. O Grêmio vai enfrentar o Atlético Mineiro, a primeira partida dentro da arena, portanto, a decisão em Belo Horizonte. Na outra semifinal, Palmeiras e Vasco, o primeiro jogo em São Paulo, decidindo o Vasco dentro do Rio de Janeiro. O diretor executivo vascaíno Admar Lopes falou sobre a decisão dos mandos de campo ser no Rio de Janeiro e também sobre o adversário do Vasco.
3: O Vasco, historicamente, já teve situações de resolver a eliminatória em casa e outras vezes fora, e temos passado de sucesso em ambas as situações, ou seja, acaba por não ter uma preferência, mas pronto, é uma competição muito importante contra um time altamente qualificado, os nossos times da América do Sul, que nós recentemente no Brasileiro sofremos um pouquinho no jogo lá em São Paulo, mas competição de mata-mata e competição de Copa do Brasil é diferente, e nós temos as nossas ambições, a nossa confiança e vamos fazer tudo que será possível para alcançar a final e para atingir um objetivo também secundário, que pode ser a qualificação para a Libertadores.
0: A CBF ainda vai definir as datas e horários dos confrontos, mas os jogos serão na primeira semana de novembro. Lembrando que a CBF também confirmou a final da Copa do Brasil, que vai acontecer no dia 6 de dezembro. O estádio será o Mané Garrincha, em Brasília. Lembrando que será final única. Quem passar vai colocar nos cofres cerca de 9 milhões de reais, que é a premiação da semifinal da Copa do Brasil. Agência Rádio Web com informações da Copa do Brasil, Daniela Esperon.
2: 2h55, então nós tivemos aí 31 participações e o sorteador me deu o número 4. Ó, saiu, deixa eu ver aqui o número 4 para minha amiga Neia. A Neia é da Ponte Preta. Bem, como eu tenho ela aqui no meu zap particular, minha amiga Neia, manda o seu nome completo para me mandar lá pro meu amigo Daniel do Açougue Rei da Carne, e você vai ter até domingo, 1h da tarde, para pegar o seu brinde, né? Então quem faturou foi a Neia aí da Ponte Preta. Olha, um abraço aí pra Carla, Dona Penha no quarto depósito, a Marlene no bairro Nossa Senhora Aparecida, a Neia e o Wesley aí na Ponte Preta, a Maria do Carmo no Santo Antônio, a Irene no Corvo do Ouro, o Lilina na Graminha, o Hélio nas Perobas, a Cláudia lá do Santo Antônio, a família Buscapé, Reinaldo Bahia e Dona Hortência, João Miguel e Maria de Lourdes Lucas aí no Guadalupe, Nisabete do quarto depósito, o Alci também do quarto depósito, a Rosana do quarto depósito, Bruno da Mantiqueira, o Kleber, que está lá na Serra das Perobas, o Arthur e o Davi das Perobas, a Marli do Corvo do Ouro, a Ilza do Corvo do Ouro, a Maria Gessi do São Sebastião, a Maria de Lourdes do bairro Nossa Senhora das Graças, a Maria das Graças aí do Corvo do Ouro, Juliana do Quarto Depósito, a Márcia da Márcia da Vila, Ana Maria do bairro Nossa Senhora da Glória, a Jussiara de São Sebastião e o vovô do táxi aí de Albanque da Câmara, prestigiando a serviço na nossa cidade, ligada no seu táxi. Então quem ganhou foi a Neia lá da Ponte Preta, né? Olha, um abraço carinhoso aí pra Luísa Ferreira, para o João Manuel e também para a nossa jornalista, nossa companheira de trabalho aqui, Alessandra Batista, que estão aí apagando velinha, acendendo esperanças. Aniversariantes do dia, votos aí de felicidade plena. Olha, o trio de festa e louvor, liturgia e louvor à Nossa Senhora das Dores. Começa aí na Igreja de Nossa Senhora dos Passos, Nossa Senhora das Dores, né? Amanhã, dia 12, no sábado, às 7 horas da noite. No domingo, dia 13, às 4h30 da tarde. Na segunda-feira, às 7 horas da noite. E no dia de Nossa Senhora das Dores, que vai dar na terça-feira, dia 15, às 7 horas da noite. Olha, eu estarei, se Deus assim nos permitir, no próximo domingo, lá no Salão do Xavier, aí em Oliveira Fortes, né? Aí próximo de Formosinho, vamos estar lá, eu, meu amigo Rafael, vai ter um grande momento oracional lá, vai começar 1h da tarde, vai estar conosco também o Terço dos Homens da Paróquia São Joaquim Santana, né? O pessoal da Folia de Reis aí, lá do Xavier, vai ser um momento realmente onde com certeza vamos fazer acontecer a graça de Deus no nosso meio. Então lá vai começar a partir de 1h da tarde no Salão Santos Reis, do Xavier, né? Um lugar muito acolhedor, um povo que batalha, né? Esse movimento belíssimo da cultura, que faz parte da cultura de Minas até, nós podemos dizer aí do país, né? São poucos lugares que mantêm as suas raízes e o salão lá do Santos Reis, né? Do Xavier, o povo lá está sempre firme com o seu vadinho. Então vamos estar lá a partir de 1h. Vai ter toda uma programação lá agendada, né? Tem o Terço dos Homens com a participação do pessoal da Folia de Reis. Depois tem um leilão. Terminou o leilão, começa a tarde de espiritualidade lá. Eu ministrando a palavra, as orações, e o meu amigo Rafael ministrando a música, né? 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Olha, lembrando a você que na sequência nós teremos aí Fato e Prosa, depois fecha a programação nosso amigo Edson Palma com Tarde Total. Eu volto segunda-feira, né? Se Deus assim nos permitir, a partir do meio-dia. Agora, para o cristão católico apostólico romano, tem aquela máxima de São Luís Monfort que dizia: domingo sem missa é semana sem graça. Ah, eu que o digo, hein? Ai de mim, eu agradeço a Deus porque ele me apresentou seu filho, Jesus me apresentou na Eucaristia. Foi através da Eucaristia que eu libertei do meu vício da bebida, porque eu era um pau d'água danado, viu? É, eu era, graças a Deus. Hoje, o corpo e o sangue de Cristo me resguardou e 23 anos que eu caminho na graça de Deus. Então, meu querido, minha querida, não deixe. Por isso que Jesus vai dizer: quem come minha carne, bebe meu sangue, vive em mim e eu vivo nele. Até segunda-feira, se Deus quiser. 3 horas em ponto.
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1: Ó Maria Santíssima, que em vossa imagem milagrosa de Aparecida espalhais inúmeros benefícios sobre o Brasil. Eu, embora indigno de pertencer ao número dos vossos servos, mas desejando participar dos benefícios da vossa misericórdia, prostrado a vossos pés, consagro-vos o entendimento, para que sempre pense no amor que mereceis. Consagro-vos a língua, para que sempre vos louve e propague a vossa devoção. Consagro-vos o coração, para que depois de Deus vos ame sobre todas as coisas. Recebei-nos, ó Rainha incomparável, no ditoso número dos vossos servos. Acolhei-nos debaixo da vossa proteção. Socorrei-nos em nossas necessidades espirituais e temporais, e sobretudo na hora da nossa morte. Abençoai-nos, ó Mãe Celestial, e com vossa poderosa intercessão, fortalecei-nos em nossa fraqueza, a fim de que, servindo-vos fielmente nesta vida, possamos louvar-vos, amar-vos e render-vos graças no céu, por toda a eternidade, assim seja. Pela intercessão de Nossa Senhora Aparecida, Rainha e Padroeira do Brasil, a bênção de Deus Onipotente, Pai, Filho e Espírito Santo, desça sobre vós e permaneça sempre. Amém.
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1: Olá, boa tarde, eu sou Sérgio Rodrigues, estamos começando mais uma edição do Fato e Prosa, sexta-feira, 11 de setembro de 2026. Faz 25 anos hoje que os Estados Unidos sofreram um dos maiores atentados da história. Em 2001, 19 terroristas da Al-Qaeda sequestraram 4 aviões de voos comerciais que foram usados como armas. 2 aviões atingiram as torres gêmeas do World Trade Center em Nova York. Um outro avião atingiu o Pentágono e o quarto caiu na Pensilvânia após a reação dos passageiros. Os ataques causaram a morte de 2.977 pessoas. O mundo recorda hoje este que foi um dos episódios mais marcantes da história recente da humanidade. O impacto foi global. A tragédia redefiniu políticas de segurança, relações internacionais e deixou cicatrizes profundas na memória coletiva. Em Nova York e em diversas cidades, cerimônias de homenagem reúnem familiares das vítimas, autoridades e cidadãos, reforçando o compromisso de manter viva a lembrança e de lutar contra o extremismo. O 11 de setembro permanece como um marco de dor, mas também de solidariedade, quando o mundo inteiro se uniu em apoio às vítimas e suas famílias. Hoje, a reflexão é sobre memória, resiliência e a busca contínua pela paz. O 11 de setembro é assunto hoje no mundo inteiro. Direto de Paris, Paula Carvalho, da Rádio França Internacional.
2: 25 anos após os ataques terroristas de 11 de setembro, Nova York presta homenagem às vítimas da tragédia, sem a presença do presidente Donald Trump, mas com o primeiro prefeito muçulmano da cidade, Zoran Mandani. Em uma cerimônia no Marco Zero, local onde ficavam as torres gêmeas do World Trade Center, familiares das vítimas farão a leitura dos nomes dos mortos, seguidos de 7 minutos de silêncio para lembrar aqueles que morreram no ataque ou posteriormente em decorrência de doenças relacionadas à tragédia. Donald Trump optou por participar de uma cerimônia separada no Pentágono, sede do Departamento de Defesa, que também foi alvo naquele dia de um avião sequestrado por terroristas da Al-Qaeda. A correspondente da RFI em Nova York, Luciana Rosa, entrevistou um fotógrafo que trabalhou na cobertura dos atentados e hoje sofre com problemas de saúde ligados à exposição aos destroços.
3: Aristide Economopoulos é um dos sobreviventes do atentado que parou o mundo em 11 de setembro de 2001. Aos 30 anos, coberto pela poeira dos escombros, Aristide e sua câmera registraram imagens históricas de uma manhã em que o dia virou noite no centro financeiro de Manhattan. Aristide sobreviveu, mas as consequências daquela manhã não terminaram quando ele deixou o Marco Zero.
4: Eu perdi parcialmente a camada mais superficial da córnea do olho direito e tive uma lesão bem grave no olho esquerdo. Em maio desse ano, eu fui diagnosticado com câncer de próstata, que é um dos tipos de câncer associados ao 11 de setembro.
3: Além das 2.753 pessoas mortas no World Trade Center no dia dos ataques, outras 9.677 morreram nos 25 anos seguintes de doenças relacionadas ao 11 de setembro, segundo dados do Fundo de Compensação das Vítimas. Entre as doenças reconhecidas estão diversos tipos de câncer.
2: Ouvimos Luciana Rosa, correspondente da RFI em Nova York.
1: Faltam 23 dias para as eleições, os mais diferentes veículos de comunicação de diversas regiões do Brasil publicam reportagens sobre a tensão que envolve o país nestes dias que antecedem as eleições. O jogo do poder vai se estreitando. O STF, que deveria dar as garantias constitucionais necessárias para apaziguar os ânimos da polarização política, está sob pressão. Escândalos envolvendo o extinto Banco Master e divergências internas entre ministros criam instabilidade. Sinais evidentes de corrupção e abuso do poder econômico colocam em xeque o debate político. Quem acompanha de perto, com equilíbrio e sobriedade, percebe que isso pode fortalecer ainda mais a desconfiança nas instituições neste momento decisivo da campanha eleitoral. A CNI, a Confederação Nacional da Indústria, por exemplo, teme que a crise institucional atropele o debate econômico e de desenvolvimento, desviando o foco daquilo que é mais importante para o Brasil. Que propostas têm os candidatos, não só à presidência da República, mas sim todos, candidatos aos governos dos estados, senadores, deputados estaduais e federais? A pergunta é: e o futuro do povo brasileiro, como fica? Enquanto as crises no STF, temores de violência ou manipulação informacional aumentam a incerteza, o momento de alta tensão política e institucional às vésperas das eleições exige serenidade do lado de cá, do nosso lado, que assistimos a tudo isso, e esperamos respostas. As polêmicas envolvendo o filme Dark Horse sobre a vida do ex-presidente Jair Bolsonaro. A produtora do filme pode ter comprado um carro com dinheiro vivo.
5: A produtora do filme Dark Horse, Karina Ferreira da Gama, e o deputado federal Mário Frias, do PL de São Paulo, foram alvos de operação nesta quinta-feira. A Polícia Federal e a Controladoria Geral da União agiram sob determinação do ministro do STF, Flávio Dino, no inquérito que apura desvios de emendas parlamentares. A suspeita é de que as ONGs Instituto Conhecer Brasil, ICB, e Academia Nacional de Cultura, ANC, ambas comandadas por Marina, tenham recebido recursos públicos e repassado para a produção do filme em homenagem ao ex-presidente Jair Bolsonaro. Chamou a atenção do controle de operações financeiras do Banco Central, COAF, a compra de um carro híbrido no valor de R$ 102.190, pago com dinheiro vivo por Karina, que também é proprietária da produtora GoApp Entertainment, a produtora do Dark Horse. A suspeita da Polícia Federal é de que pelo menos R$ 750 mil de emendas destinadas ao ICB foram repassadas para a GoApp. As entidades estão entre os alvos dos 49 mandados de busca e apreensão cumpridos nesta quinta-feira. R$ 2 milhões de emendas parlamentares do deputado Mário Frias, destinados ao ICB, são investigados. A entidade contratou empresas do grupo Eric Fabiano Dias e uma delas repassou R$ 750 mil à produtora do filme Dark Horse. A suspeita é de que os contratos foram simulados para ocultar o desvio. Como medida restritiva, o deputado Mário Frias está impedido de sair do país e de ter contato com outros investigados. Agência Rádio Web de Brasília, Alan Barbosa.
1: A Polícia Federal também suspeita de emendas parlamentares para o filme.
6: A Polícia Federal apura a suspeita de que a produtora do filme Dark Horse, sobre a vida do ex-presidente Jair Bolsonaro, teria recebido R$ 1.400.000, que tiveram origem em emendas parlamentares destinadas para investimento público. As informações constam da decisão do ministro Flávio Dino, do Supremo Tribunal Federal, que retirou o sigilo do relatório da PF e autorizou as buscas contra mais de 50 investigados nesta quinta-feira. Entre eles está o deputado federal pelo PL de São Paulo, o ator Mário Frias. Chamou a atenção da polícia o fato de Frias ter transferido R$ 645 mil para a produtora do filme, a GoUp Entertainment, sendo que seus rendimentos mensais são de R$ 44 mil. No início desta noite, nas suas redes sociais, Frias classificou a operação como cortina de fumaça em período eleitoral e disse que vai colaborar com as investigações.
7: A investigação é sobre uma emenda parlamentar de 2 milhões que eu destinei para contemplar um projeto esportivo e outro de letramento digital para tirar crianças da rua, para ensinar crianças, jovens e adolescentes a se desenvolverem intelectualmente. Emenda pública, registrada, transparente, que qualquer... Emenda pública, registrada, transparente, que qualquer um pode consultar no portal da transparência.
6: A polícia também investiga repasses a organizações chefiadas por Karina Gama, produtora do filme. Uma dessas entidades é o Instituto Conhecer Brasil, que, segundo as investigações, recebeu 2 milhões de reais de duas emendas parlamentares de autoria de Mário Frias. No relatório, os investigadores apontam suspeitas de que verbas públicas podem ter sido usadas para custear hospedagem de alto padrão, refeições e pagamentos a outras produtoras ligadas ao filme. Frias reclamou que seu advogado pede acesso ao inquérito há meses e disse que não cometeu irregularidades.
7: Emenda parlamentar não é dinheiro que passa pela mão do deputado. Ela vai do Tesouro para o órgão executor, que aprova um plano de trabalho previamente e fiscaliza a prestação de contas. Se há alguma nota que a CGU quer ver, isso se resolve com documento, não com operação em ano de eleição.
6: Além do Instituto Conhecer Brasil, a Academia Nacional de Cultura, também presidida por Karina, foi alvo da operação desta quinta. Também chamou a atenção dos investigadores que uma empresa identificada como NTT Brasil teria transferido R$ 750 mil reais para a GoUp. O valor é próximo dos R$ 700 mil recebidos pela Dinâmica Editora e pelo Instituto Superpoder Educacional, empresas do mesmo grupo empresarial por meio do Instituto Conhecer Brasil, que receberam recursos de emendas parlamentares. A suspeita da investigação é de que os recursos teriam sido triangulados para a produtora do filme. Agência Rádio Web, produção e reportagem, Breno Zonta.
1: Depois do intervalo, Polícia Federal protagoniza narrativas eleitorais. Mulheres são a maioria das candidaturas ao Senado. E João Begatti comenta o split payment, que vai tirar quase 30% de recursos financeiros das empresas. Voltamos já.

0: 10:21.
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0: Estamos de volta com Fato e Prosa aqui na FM 90.1. Polícia Federal protagoniza narrativas da campanha eleitoral.
1: O financiamento do filme Dark Horse, cinebiografia ficcional do ex-presidente Jair Bolsonaro, entrou mais uma vez na mira da Polícia Federal. Nesta quinta-feira, foi deflagrada a Operação Makeup. As investigações avaliam o repasse de emendas parlamentares do deputado federal pelo PL do Rio de Janeiro, Mário Frias, para ONGs coordenadas por Karina da Gama, produtora do filme sobre o ex-presidente. O novo capítulo de investigações da PF coloca a instituição no centro da disputa eleitoral, como destaca o cientista político da Universidade de Brasília, UNB, Murilo Medeiros. Ele avalia que esse cenário tem desgastado o eleitorado durante a campanha.
2: Então, o ambiente conflagrado de crise sistêmica gera um desânimo no eleitor. Clima de frustração, de pessimismo, recai sobre as costas do incumbente, no caso Lula, mas o caso Dark Horse também acaba minando as bases da campanha de Flávio. A Polícia Federal, forma inédita, vai ocupar um papel central nessas eleições.
1: Alheios ao desânimo dos eleitores, Medeiros avalia que os dois principais candidatos, o presidente que busca a eleição, Luiz Inácio Lula da Silva, e o senador Flávio Bolsonaro, usarão as sucessivas operações e as crises institucionais em seu favor.
2: E a narrativa da campanha está sendo muito balizada pela atuação da Polícia Federal. Ora, contra aliados de Lula, ora, contra aliados de Flávio.
1: Para o cientista político, do lado de Flávio, a recente operação traz um prejuízo mais direto à campanha.
2: É um revés para a campanha de Flávio. O filme era tido como um trunfo eleitoral meses atrás, mas passou a ser um instrumento de desgaste reputacional para a campanha do PL. Né? A produção se tornou um ativo politicamente tóxico para a estratégia de Flávio, após as revelações dos diálogos entre ele e o ex-banqueiro Daniel Vorcaro.
1: Já na parte de Lula, o caso Dark Horse entrega justamente o que estava sendo preciso para desgastar o rival.
2: Tornou-se também uma munição para a campanha de Lula tentar equilibrar o desgaste com as investigações que miram o seu filho, o Lulinha, o Marcola, o seu ex-chefe de gabinete, e também toda a crise envolvendo o STF com Alexandre de Moraes na mira.
1: Além da crise envolvendo o caso Dark Horse, a campanha eleitoral também se vê envolta nas polêmicas com os ministros do Supremo Tribunal Federal. 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Produção e reportagem, Eduardo Amaral.
0: Mulheres batem recorde de candidaturas ao Senado, mas ainda são minoria na disputa.
3: A eleição de 2026 tem o maior número de mulheres concorrendo ao Senado dos últimos 16 anos. Segundo dados do Tribunal Superior Eleitoral, 70 mulheres disputam uma das 54 vagas que estão em jogo. Os homens candidatos somam 248. Em comparação com 2010, quando 36 mulheres disputaram o cargo, o crescimento foi de quase 95%. Já em relação a 2018, a alta foi de pouco mais de 11%. Ainda assim, a diferença permanece significativa, com as mulheres representando este ano apenas 2 de cada 10 candidaturas ao Senado. Os números também mostram que quase metade das candidaturas femininas está concentrada em partidos de esquerda. Juntos, Unidade Popular, PSOL, PT e PSTU reúnem 33 das 70 mulheres que concorrem ao Senado este ano, praticamente metade. Por outro lado, 7 partidos lançaram candidatos ao Senado sem nenhuma mulher na cabeça de chapa. É o caso de Avante, Agir, Mobiliza, PRD, PCB, PRTB e PV. Análise por unidade da federação mostra que todos os estados e o Distrito Federal tem pelo menos uma mulher concorrendo ao cargo. Em números absolutos, Rio Grande do Norte, Santa Catarina e São Paulo lideram com 5 candidatas cada. Lembrando que 2/3 da composição do Senado serão renovados este ano, com a escolha de 54 novos parlamentares em todo o país. Na hora de votar, no dia 4 de outubro, cada eleitor deverá indicar os 2 candidatos que quer eleger para as vagas. Da Rádio 2, Milena Abreu.
0: Reforma tributária Split Payment pode reduzir fluxo financeiro das empresas em até 28%.
4: A implementação do Split Payment, mecanismo da reforma tributária que prevê o recolhimento dos tributos no momento da liquidação financeira das operações, pode reduzir o fluxo financeiro das empresas em até 12% no início da transição para a reforma tributária e chegar a 28% ao final do processo. A estimativa é da Confederação das Associações Comerciais do Brasil, a CACB. Com a reforma tributária, as empresas não receberão mais o valor integral de cada venda para recolher os tributos posteriormente. A parcela correspondente ao imposto será destinada diretamente ao fisco no momento do pagamento. A mudança ganha relevância a partir de 2027, quando a CBS substituirá PIS e COFINS, enquanto a transição para o IBS ocorrerá de forma gradual até a implantação integral do novo modelo em 2033. O tema foi discutido nesta quinta-feira em Brasília durante a sala fechada Split Payment, promovida pela CACB e pela Associação Comercial de São Paulo, em parceria com a FIN, a Confederação Nacional das Instituições Financeiras. Para o vice-presidente da CACB, Anderson Trautmann, a mudança pode retirar das empresas um recurso que hoje permanece temporariamente disponível entre o recebimento da venda e o recolhimento dos tributos. O efeito é especialmente relevante para a gestão do fluxo de caixa e do capital de giro.
5: De fato, esse período de fluxo de caixa financiado por valores de tributos, ele é retirado a partir desta mudança, que começa em 2027 com a CBS. Se estima ali entre 9% e 12%, mas temos a expectativa de 28% ao final da transição do encerramento da extinção do ISS e do ICMS.
4: A implementação, no entanto, será gradual. Segundo Cristiane Coelho, diretora-presidente da FIM, a primeira funcionalidade apresentada está concentrada nas operações entre empresas, no chamado B2B opcional. Neste primeiro escopo, a escolha poderá ser feita a cada transação.
6: A funcionalidade inicial vai ser voltada para transações feitas entre empresas, apenas transações entre empresas. Não vai afetar, portanto, transações feitas com o consumidor final e a importância de que ela será opcional. A cada transação feita, terá a opção de escolher com split ou sem split.
4: A recomendação da CACB é que empresas de todos os portes comecem a se preparar para a transição, revisão dos sistemas, processos, contratos e a própria gestão financeira. A entidade alerta que a mudança tributária também terá reflexos sobre a cadeia produtiva e sobre a rotina dos pequenos negócios. Reportagem Juline Pogorzelski.
0: O João Begatti comenta sobre as mudanças que o split payment vai provocar no caixa das empresas. Boa tarde, João.
7: Boa tarde, Sérgio. Boa tarde, ouvinte. Boa tarde a todos. Como ouvimos aí na reportagem, né, a reforma tributária está chegando e com ela vem uma mudança que merece muita atenção de quem empreende, de quem gera empregos e, principalmente, de quem precisa fazer o dinheiro render até o final do mês. Estamos falando do chamado Split Payment. É um nome bonito, né? O sistema que prevê a separação automática dos impostos no momento em que uma venda ou operação financeira é liquidada. Na teoria, parece simples. O governo recebe sua parte imediatamente e reduz o risco de sonegação e inadimplência. Mas existe uma pergunta que precisa ser feita. E o caixa das empresas? Segundo estimativas apresentadas pela própria Confederação das Associações Comerciais do Brasil, a CACB, o novo mecanismo poderá reduzir o fluxo financeiro disponível para as empresas em até 12% no início da transição, podendo chegar até 28% ao final do processo. Isso não é pouca coisa, né? Imagina uma pequena empresa que precisa daquele dinheiro para comprar mercadorias, pagar funcionários, fornecedores, aluguel, energia e manter as portas abertas. Se uma parte importante desse recurso deixa de permanecer temporariamente no caixa da empresa, a empresa poderá precisar recorrer ao banco. E aí surge um outro problema. O dinheiro que falta no caixa pode acabar virando dívida no banco. E todos nós sabemos quanto custa tomar dinheiro emprestado no Brasil, com esses juros nessas alturas. Não podemos esquecer que capital de giro é o oxigênio da empresa. Sem ele, até uma empresa saudável pode começar a enfrentar dificuldades. É claro que no Brasil, o Brasil precisa combater a sonegação e melhorar a arrecadação. É, a gente sabe, o Brasil precisa combater a sonegação mesmo. É claro também que uma reforma tributária pode trazer benefícios importantes. Mas não podemos cometer o erro de pensar apenas no momento em que o imposto entra nos cofres públicos e esquecer o empresário que precisa manter sua empresa funcionando. Porque no final das contas, quem paga a conta de uma empresa sem capital de giro pode ser o trabalhador, com menos empregos, pode ser o consumidor com preços maiores e pode ser a própria economia com menos investimentos. Reforma tributária precisa trazer eficiência, sim, mas precisa também trazer segurança para quem produz. O Brasil não pode transformar o caixa das empresas em uma espécie de extensão automática dos cofres públicos. Arrecadar é necessário, produzir também. Gerar emprego é indispensável. E uma reforma tributária verdadeiramente moderna precisa encontrar o equilíbrio entre essas três coisas. Uma boa tarde a todos.
0: O IFE Sudeste MG promove neste sábado mostra de cursos no calçadão da rua Antônio Ladeira, no centro aqui de Santos Dumont, das 9 da manhã até 1 da tarde. A população poderá conversar com estudantes, professores e servidores técnicos administrativos sobre oportunidades e ações de ensino, pesquisa e extensão, e também equipamentos utilizados em aulas práticas. Vai lá! Aproveita a sua manhã de sábado para ampliar o seu conhecimento, ver coisas interessantes, fazer novas amizades e se informar. A seguir, os Estados Unidos prestam homenagens às vítimas dos ataques de 11 de setembro.

0: 3:41.
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0: 3:45.
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1: Estamos de volta com Fato e Prosa aqui na FM 90.1, o 11 de setembro nos Estados Unidos. Esta e outras notícias direto de Paris, Rádio França Internacional.
2: Giro Internacional.

0: Maria Paula Carvalho.
1: Paris, 11 de setembro de 2026. Vamos aos destaques desta edição. 25 anos após os atentados terroristas de 11 de setembro em Nova York, a cidade presta homenagem nesta sexta-feira às vítimas do maior ataque terrorista da história dos Estados Unidos. A cerimônia acontece no Marco Zero, local onde ficavam as Torres Gêmeas do World Trade Center, e contará com a leitura dos nomes dos mortos por familiares das vítimas, seguida de 7 minutos de silêncio em memória dos que perderam a vida nos ataques e daqueles que morreram posteriormente em decorrência de doenças relacionadas à exposição aos destroços. A cerimônia ocorre sem a presença do presidente Donald Trump. Ele participa de uma homenagem separada no Pentágono, sede do Departamento de Defesa, que também foi atingida por um dos aviões sequestrados pela Al-Qaeda em 2001. Segundo muitos analistas, os atentados marcaram uma virada nas relações internacionais e na política externa dos Estados Unidos, que passou a defender o unilateralismo. Na véspera, durante a Convenção Nacional Republicana no Texas, Donald Trump pediu apoio aos candidatos de seu partido nas eleições de meio de mandato e voltou a atacar a imprensa e seus adversários políticos. A tensão no Oriente Médio continua pressionando o mercado de energia, sem sinais de uma solução para o conflito. O petróleo Brent, referência internacional, chegou a 108 dólares o barril no início do pregão asiático desta sexta-feira. A preocupação se concentra no Estreito de Hormuz. O assunto foi discutido em uma conversa telefônica entre os ministros das Relações Exteriores da Coreia do Sul e do Irã. Esse contato ocorreu dias após Seul informar que avalia uma possível contribuição para reforçar a segurança da navegação na região. Essa iniciativa provocou reação de Teherã, que advertiu para graves consequências em caso de participação militar sul-coreana no conflito. Em Hong Kong, 3 ativistas ligados às vigílias em memória da Praça Tiananmen foram condenados nesta sexta-feira a penas de prisão que variam de 5 a mais de 7 anos. Eles foram considerados culpados de incitar a subversão por organizar manifestações que lembravam a repressão realizada pelo exército chinês em junho de 89, quando protestos pró-democracia na Praça Tiananmen foram violentamente reprimidos. A Rússia abateu 777 drones ucranianos durante a madrugada, enquanto ataques russos deixaram 2 mortos e 8 feridos em Kiev, onde um prédio residencial pegou fogo. Em meio à escalada do conflito, Vladimir Putin chegou à Índia para a cúpula dos BRICS.
2: 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Outras notícias daqui a pouco, às 18 horas no Cultura News. Vem aí Tarde Total com Edson Palma. Bom fim de semana para você e até segunda-feira.

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1: 4 e 1.
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Oi, um abraço, boa tarde cidade. Chegando, hein? Chegando por aqui o programa Tarde Total. Sextou, né, gente? Sexta-feira, dia 11, hein? 11 de setembro 2026. Bom, chegando por aqui a parte musical, viu, gente? 3 horas de música, mas tem informação também. Porque às 18 tem o nosso Cultura News, tá bom? Agora chegando o pop.

0: É isso aí, seu sucesso é pop aqui na Rádio Cultura FM. Fala em pop, né? Agora tá chegando pra você aí a música com Ferrugem, Suel, Desejo e Medo.
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0: 4h14, Marvela e Ivete Sangalo, você não vai sofrer. Errou, gente. Isso é o desejo e o medo. Você acha que não para aqui no pop?
1: Eu gosto assim.
2: Gosta de mim, Ivete. Oh, meu Deus.
1: Marvela, obrigada, meu amor. Obrigada, gente.
2: Ivete.

0: 4 e 15.
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17: 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Ok, ok, agora chegando para vocês aí mais uma sequência bacana, né, gente? Trazer agora a participação da Ieda. Oi, Ieda, tudo bom?
18: Boa tarde, Edson, tudo bem? Ieda Cunha, do Corvo do Ouro. Ô, Edson, tu podia tocar para mim a música do Chapeludo? Eu ofereço para você, para todos os ouvintes e para a Alessandra Batista, que está fazendo aniversário. Obrigada, boa tarde.
17: Beleza, um abraço a você, parabéns aí a nossa amiga Alessandra, né, aqui da Rádio Cultura, aniversariando hoje.
0: Aí,
10: boa tarde, quem fala não, Felipe Vidal. Eu queria oferecer a música do Roberto Miranda para o Flaudinei e para todos os ouvintes da rádio.
17: Tá bom, Felipe, um abraço. Daqui a pouco tem a Roberta Miranda. Antes tem o Chapeludo, né, com o Rio Negro e Solimões aí, o Inando Moreira.

0: Muito bem, tá aí, você ouviu o sucesso com Roberta Miranda, Perigosa e Linda, é, rapaz. Nando Moreno, Rio Negro, Solimões, Chapeludo. Olha, na sequência, vou voltar batendo um papo aí com meu amigo de Castro, da dupla de Castro e Rafael, gente. Daqui a pouco, uma entrevista rapidinho, bate-papo rapidinho. Ele que vai estar anunciando aí um grande show, viu? Daqui a pouco, bate-papo com ele. De Castro, um grande abraço pra você e toda a família ligadinha com a gente aí. 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
25: 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Agora 16 horas e 37 e aqui na 90.1, programa Tarde Total. Olha, agora chegando a participação do meu amigo de Castro, né? Fala, meu amigo de Castro, da dupla de Castro e Rafael. Já estou sabendo, né, do evento que vai acontecer nessa sexta-feira. Me fala um pouco aí desse evento, de Castro.
26: Fala, meu amigo Edson Palma. Queria primeiramente te agradecer por ter abrido seu espaço no seu programa, agradecer como sempre a Rádio Cultura, que está lado a lado com os artistas de Santos Dumont, né?
25: Com certeza.
26: E um evento que a gente sempre faz nas sextas, resgatar o Botequim do Grêmio, né? Que o pessoal já está acostumado a fazer às sextas-feiras. Mês passado a gente fez, foi um sucesso, que é o Serestão do Dicastro e Rafael. Foi mais para casal, foi lindo o show, foi lindo. Todo mundo cantando, nó. Foi muito top. E esse é um mais agitado, né? Que é o seu esquema preferido. Não tem nada para fazer na sexta, partiu, que vai ser o seu esquema preferido. Música mais animada, mais agitada, mais forró que o pessoal gosta, mais agitado. Então, Já sabe, sexta-feira agora, no Grêmio, o seu esquema preferido com De Castro e Rafael, hein?
25: É hoje, rapaz. Tá, vai estar tá bom demais, hein? Meu camarada Rafael, como está aí o repertório para essa sexta-feira?
0: Fala, meu amigo Edson Palma. É um prazer estar falando com você aqui. Então, rapaz, sexta-feira o repertório tá incrível. Tô sabendo que o Botequim do Grêmio dessa vez vai ser uma coisa inesquecível. Já é, né? Com todos os eventos que a gente faz, é um sucesso. Mas dessa vez eu tenho certeza que vai ser coisa de arrepiar mesmo. Então, meu filho, o povo pode preparar que vai dançar bastante, vai curtir. Aquela galera que gosta de tomar uma breja, né? E aproveitar o salão daquele jeito, pode se preparar que vai ser um sucesso. Então, meu filho, ó, vai ter de tudo um pouco, na verdade, né? Vai ter aquele forró, para quem gosta de dançar aquele forrozinho, aquele piseiro, aquele sertanejo batidão também, que, né, para mexer o corpo, mexer o esqueleto também.
25: Ô, oh, que beleza, hein? Ei, vamos lá em casa. Como é que tá sendo a venda de ingressos, De Castro?
26: Venda de ingressos vai ser na Secretaria do Grêmio mesmo. Lá que vem. Chegou, compra, e quem quiser mesa reservada tem que ir antecipado, que sempre chega na hora, muita gente procura e não tem. Que o pessoal já começa a reservar, né? Às vezes está com aquele casal, a família senta para tomar uma, comer um tiragosto, escutar a música. Tem gente que já gosta de comprar na pista mesmo, né? Então, assim, quem quiser comprar na pista, na hora mesmo, vende. Quem quiser a mesa, é só reservar lá na Secretaria do Grêmio. Então, corre, porque as mesas já estão sendo quase todas esgotadas, graças a Deus.
25: Beleza, um abraço, sucesso para você, De Castro e Rafael, da dupla De Castro e Rafael. Gente, hoje no Grêmio tem imperdível. Quero mandar um abração para o meu amigo Mauro Melo, que é o presidente do Grêmio, e tá aí para você curtir um pouco dele, né? De Castro, bailão da dona Didi. Solta a sanfona!

0: Gente, olha, dois pra lá e dois pra cá e quicando no meio, viu? Ó, ó. Um abraço de caixa, sucesso pra você.
1: Então, bom, boa tarde. Que é a Yasmin da Rua Maria do Carmo, que ele escuta aí oferecer uma moça. Põe aquela do vestido de empresa, já tem um tempinho pra mim, por favor. Preço pro Alexandre na Mantiqueira, irmã da Jaqueline, a minha mãe Isabel, meu padrasto geral, para o Zagão, para o Livim, para você e para todos os ouvintes, meu filho Yuri. Isabela e pro Yuri também, por favor. Só mesmo. Valeu, obrigado.

0: Peixona.
1: Tá doido, hein?
0: 15 minutos soltando para as 5. Daqui a pouco eu volto aí com as últimas participações aqui do Pop. Lembrando que às 5 eu tenho Flash Total.

0: 4:46.
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9: Olha, faltando apenas 8 minutos, né? 8 minutos faltando para as 5, trazer mais uma participação. Isso aí dá tempo, hein? Trazer aqui, ó. Alô, Isabel, tudo bom?
10: De São Paulo, aqui é a Isabel da Romênia do Carmo. Eu quero ouvir e oferecer uma música. Ofereço para Yasmin, para Alexandre, lá de Mantiqueira, para Jaqueline, irmã dele. O Geraldinho, pra mim, Geraldinho, a Jéssica.

0: Ante, Irene Serginho, o Libinho aqui da favelinha, o Zangão, a Valéria, para você e sua esposa também, para todos os ouvintes que estiver ouvindo, a música é Lucas e Luan. Quem ama não trai. Meus netos todos, porque se eu falar todos, bate um de fora, que é grande, entendeu? Para minhas irmãs do Rio, né? Meus irmãos daqui todos. Fique com Deus, tchau.
1: Um abraço, Isabel. Isso aí, ó, né? Vamos colocar os netos aí para poder viver feliz, né? Junto com a família. É bom demais, né? Lá em casa é 5, viu? Olha, agora quero saber aqui, Janane, né? Tá aqui a Janane. Boa tarde. Manda uma música do Gustavo Lima, Café e Amor, para minha família lá em Campo Alegre. Obrigado. Fica com Deus e tchau. Um abraço, Janane. Então, primeiramente, tem Lucas e Luan, Quem Ama Não Trai, e Gustavo Lima, Café e Amor.

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2: 5 e 3.
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2: Tudo bem, começando o nosso Flash Total de hoje, sexta-feira. Muita música bacana pra você curtir aqui na nossa programação até às 7. Começando com Sylvester, You Make Me Feel.

0: 5h15, já já eu volto com você. Flash Total.
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2: 5h16.
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1: Bem, agora 17 horas e 22, voltando com você, ligado comigo aqui no nosso Flash Total, Melhor da Saudade. O tempo tá voltando a ficar carrancudo, né, gente? Ô, meu pai. Elton John, Dua Lipa, Cold Heart.

0: Hein? 5h32, fazer amor de madrugada aqui de Abeira, né? É o que o pessoal gosta de fazer, né? Isso. Detonautas quando o sol se for e Elton John e Dua Lipa Cold Heart. Daqui a pouco eu volto aí com mais saudade pra você ligado aqui na 90.1 Flash Total.
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2: 5h33.
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4: Oi, chegando para você, mais uma sequência bacana para você que tá ligado com a gente, né? Aqui na 90.1 em nosso Flash Total. Dire Straits, Walk of Life.

0: 16:17:46, Gangue 90, Nosso Louco Amor, também tivemos Dire Straits. Daqui a pouco tem a Ave Maria e, na sequência, o nosso Jornalismo Cultura News.
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2: 5:46.
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0: mais uma para você relembrar.
1: Bem, vamos recordar agora. Lembrando que daqui a pouco tem a nossa Ave Maria, né, gente? Parece que a nuvem passou, né? Tá tudo certo. Rod Stewart.

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1: Eu sou o Júlio Iglesias, Devaneios, também Rod Stewart. Vem aí para você a nossa Ave Maria. E a gente volta na sequência com o nosso Cultura News.
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1: 6 e 1.
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2: O anjo do Senhor anunciou a Maria, e ela concebeu do Espírito Santo. Ave Maria, cheia de graça, o Senhor é convosco. Bendita sois vós entre as mulheres, e bendito é o fruto do vosso ventre, Jesus. Santa Maria, Mãe de Deus, rogai por nós, pecadores, agora e na hora de nossa morte. Amém. Eis aqui a serva do Senhor, faça-se em mim segundo a vossa palavra. Ave Maria, cheia de graça, o Senhor é convosco. Bendita sois vós entre as mulheres e bendito é o fruto do vosso ventre, Jesus. Santa Maria, Mãe de Deus, rogai por nós, pecadores, agora e na hora de nossa morte. Amém. E o Verbo divino se fez carne e habitou entre nós. Ave Maria, cheia de graça, o Senhor é convosco. Bendita sois vós entre as mulheres e bendito é o fruto do vosso ventre, Jesus. Santa Maria, Mãe de Deus, rogai por nós, pecadores, agora e na hora de nossa morte. Amém. Rogai por nós, Santa Mãe de Deus, para que sejamos dignos das promessas de Cristo. Oremos. Infundi, Senhor, como vos pedimos, a vossa graça em nossas almas, para que nós, que pela anunciação do anjo, vimos ao conhecimento da encarnação de Jesus Cristo, vosso Filho, por sua paixão e morte, sejamos conduzidos à glória da ressurreição, pelo mesmo Cristo, Senhor nosso. Amém.

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0: É agora 18 horas e 8 minutos. 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
0: 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Confira agora as cotações do agronegócio.
2: Indicadores agropecuários com Diego Brião. Soja.
3: Os contratos futuros com vencimento em setembro registraram elevação nos Estados Unidos na quinta-feira. Na Bolsa de Chicago, a cotação era de US$ 13,16 por bushel. Valores no mercado físico, no Brasil, por saca de 60 quilos. Estado do Mato Grosso, cidade de Sorriso, R$ 134,70. Bahia, Luiz Eduardo Magalhães, R$ 146. E Rio Grande do Sul, não me toque, R$ 139.
2: Boi gordo.
3: Em São Paulo, na B3, os contratos com vencimento em setembro eram negociados ao final da quinta a R$ 358,75 por arroba. Houve queda de 1,25% no dia. Boi à vista, no Mato Grosso, em Cuiabá, R$ 321,60 por arroba.
2: Café.
3: Os contratos futuros de café arábica com entrega prevista para setembro terminaram a quinta-feira em Nova York, nos Estados Unidos, em queda. A cotação era de R$ 2.127,10 por saca de 60 quilos. No Brasil, no mercado físico, valores do café arábica tipo 6 por saca de 60 quilos. Minas Gerais, Varginha, R$ 1.620 e São Paulo, Franca, também R$ 1.620.
2: Milho.
3: Valores no mercado físico, por saca de 60 quilos. Paraná, Marechal Cândido Rondon, R$ 58,00. Valor em estabilidade na comparação com a cotação anterior. E Goiás, Rio Verde, R$ 63,00, em elevação.
2: Laranja.
3: Os contratos futuros de suco de laranja com entrega prevista para setembro terminaram a quinta em Nova York em queda. A cotação era de US$ 125,75 por libra peso. Valor da caixa de 40 quilos e 800 gramas de laranja a prazo na indústria. Estado de São Paulo, R$ 30,58, em queda.
2: Uva.
3: Valores no mercado físico. Rio Grande do Sul, região serrana, tipo Itália Rubi, média semanal. R$ 11,72 por quilo, em elevação. E Pernambuco, tipo Isabel, preço médio comercial. R$ 100 por caixa de 18 a 20 quilos em estabilidade.
2: Algodão.
3: Valores do algodão em pluma por arroba. Mato Grosso Sorriso, R$ 137,04 em elevação. E Bahia, região oeste, R$ 143,67 em estabilidade.
2: Cacau.
3: Os contratos futuros de cacau com entrega prevista para setembro terminarão a quinta em Nova York em elevação. A cotação era de US$ 5.961 por tonelada. Valores do cacau no mercado convencional. Bahia, R$ 318,00 por arroba em elevação. E Pará, R$ 15,00 por quilo também em elevação.
2: Indicadores agropecuários. Um conteúdo do Grupo Rádio Web. 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
0: Humberto Ferretti traz as últimas do campo. Safra de feijão encolhe, algodão perde espaço no campo e preço da soja segue firme.
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5: Eu sou Humberto Ferretti e esse é o Giro Rural. Depois de encolher no ciclo 24-25, a produção de feijão vai diminuir de novo na safra 25-26. A Conab fala em uma queda de 6% da área de cultivo para 2 milhões e 500 mil hectares. Já o rendimento esperado é 2,9% maior, perto de 1.200 quilos. O resultado será uma produção pouco abaixo de 3 milhões de toneladas, queda de 3,2%. Isso na soma de todas as colheitas, já que o feijão é considerado uma cultura de ciclo curto e de todas as variedades. Depois de crescer no ciclo 24-25, a safra de algodão em pluma vai praticamente estacionar na colheita 25-26, na casa de 4 milhões de toneladas. Projeção da Conab indica que a área de cultivo deve encolher 3% e ficar pouco acima de 2 milhões de hectares. Já o rendimento das plantações será maior. Por enquanto, a projeção é de uma alta também na casa de 3% para 2 toneladas por hectare. Após disparar nada menos que 10% em agosto, o preço da soja se manteve firme até agora em setembro, com a saca vendida a R$ 160,00 em Paranaguá, indicam dados do CPEA. Agentes do mercado estão preocupados com possíveis impactos do El Niño nas lavouras, inclusive aqui no Brasil. E a demanda maior por parte de compradores da Ásia pela soja dos Estados Unidos também aquece o mercado global e mexe com os preços por aqui.
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0: Reforma tributária. Sprite Payment pode reduzir fluxo financeiro das empresas em até 28%.
1: A implementação do Split Payment, mecanismo da reforma tributária que prevê o recolhimento dos tributos no momento da liquidação financeira das operações, pode reduzir o fluxo financeiro das empresas em até 12% no início da transição para a reforma tributária e chegar a 28% ao final do processo. A estimativa é da Confederação das Associações Comerciais do Brasil, a CACB. Com a reforma tributária, as empresas não receberão mais o valor integral de cada venda para recolher os tributos posteriormente. A parcela correspondente ao imposto será destinada diretamente ao fisco no momento do pagamento. A mudança ganha relevância a partir de 2027, quando a CBS substituirá PIS e COFINS, enquanto a transição para o IBS ocorrerá de forma gradual até a implantação integral do novo modelo em 2033. O tema foi discutido nesta quinta-feira em Brasília durante a sala fechada Split Payment, promovida pela CACB e pela Associação Comercial de São Paulo, em parceria com a FIN, a Confederação Nacional das Instituições Financeiras. Para o vice-presidente da CACB, Anderson Trautmann, a mudança pode retirar das empresas um recurso que hoje permanece temporariamente disponível entre o recebimento da venda e o recolhimento dos tributos. O efeito é especialmente relevante para a gestão do fluxo de caixa e do capital de giro.
2: De fato, esse período de fluxo de caixa financiado por valores de tributos, ele é retirado a partir desta mudança, que começa em 2027 com a CBS. Se estima ali entre 9% e 12%, mas temos a expectativa de 28% ao final da transição do encerramento da extinção do ISS e do ICMS.
1: A implementação, no entanto, será gradual. Segundo Cristiane Coelho, diretora-presidente da FIM, a primeira funcionalidade apresentada está concentrada nas operações entre empresas, no chamado B2B opcional. Neste primeiro escopo, a escolha poderá ser feita a cada transação.
3: A funcionalidade inicial vai ser voltada para transações feitas entre empresas, apenas transações entre empresas. Não vai afetar, portanto, transações feitas com o consumidor final e a importância de que ela será opcional. A cada transação feita, terá a opção de escolher com split ou sem split.
1: A recomendação da CACB é que empresas de todos os portes comecem a se preparar para a transição, revisão dos sistemas, processos, contratos e a própria gestão financeira. A entidade alerta que a mudança tributária também terá reflexos sobre a cadeia produtiva e sobre a rotina dos pequenos negócios. Reportagem Juline Pogorzelski.
0: Brasileiros, ainda tem mais de 5 bilhões de reais em dinheiro esquecido.
4: O sistema de valores a receber ainda tem 5 bilhões e 600 milhões de reais esquecidos. Os dados foram atualizados pelo Banco Central e consideram os valores totalizados até julho deste ano. De acordo com a instituição monetária, em março, tinham 10 bilhões e 600 milhões de reais esquecidos em bancos. Mas uma parte foi transferida para um fundo público para viabilizar descontos no Desenrola 2.0, novo programa de renegociação de dívidas. Em maio, o montante caiu para 6 bilhões e 200 milhões e em junho para 5 bilhões e 100 milhões. Pelo sistema de valores a receber do Banco Central, é possível que pessoas físicas e jurídicas consultem se deixaram valores para trás em bancos, consórcios ou outras instituições. De acordo com o governo, os recursos não reivindicados vão ser utilizados no Fundo de Garantia de Operações para cobrir eventuais dívidas de tomadores de crédito. A consulta deve ser no valoresareceber.bcb.gov.br. Da Rádio 2, Fabíola Altão.
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0: Quase 10% dos alunos com até 11 anos de idade já apostaram em bets.
4: Pesquisa mostra que um em cada 5 estudantes já apostou online. O levantamento foi divulgado pela Frente Parlamentar Mista da Educação e realizado em parceria com a Equidade.info. Foram ouvidos 1.912 alunos de 191 escolas de todo o Brasil. Os resultados mostram que 20,4% dos estudantes dos anos finais dos ensinos fundamental e médio já fizeram apostas em bets. No caso específico dos alunos do ensino médio, quase metade já aderiu a esses jogos. A pesquisa revela que as apostas começam bem cedo, aos 11 anos de idade. Cerca de 9,5% dos estudantes até essa faixa etária admitiram já ter feito apostas. Isso apesar de, no Brasil, ser proibido que menores de idade tenham acesso a essas plataformas. Ainda de acordo com o levantamento, os meninos são 27,8% dos apostadores e as meninas 12,6%. A pesquisa foi realizada em agosto e setembro deste ano, com entrevistas presenciais e questionários. Da Rádio 2, Fabíola Altran.
0: Governo sanciona o fim da cobrança de 20% sobre compras internacionais de até 50 dólares.
4: Sancionado o fim da taxa das blusinhas, a nova legislação acaba com a cobrança de 20% de imposto de importação sobre compras internacionais de até 50 dólares. O projeto havia sido aprovado pelo Congresso Nacional na última semana. O fim da cobrança vale somente para o imposto federal. Assim, as compras internacionais seguem sujeitas ao imposto sobre a circulação de mercadorias e serviços. Esse tributo estadual é cobrado em cima dessas operações. As alíquotas são determinadas pelos estados e pelo Distrito Federal. A taxação havia passado a atingir as compras de menor valor depois de uma mudança aprovada em 2024. Antes, encomendas de até 50 dólares adquiridas por pessoas físicas em plataformas participantes do programa Remessa Conforme tinha alíquota federal zerada. Com a nova lei, o governo reverte a cobrança de 20% sobre essa faixa. O fim da taxa das blusinhas também isenta a exportação de medicamentos para doenças raras e negligenciadas e medicações que não estão disponíveis no Brasil e são aprovadas pela Agência Nacional de Vigilância Sanitária. Da Rádio 2, Fabíola Altran.
0: Mesmo com o fim do desconto, gasolina deve seguir barata na bomba.
6: Nesta quinta-feira, o desconto de 44 centavos aplicado pela Petrobras na venda de gasolina tipo A para as refinarias. Ele começou a ser aplicado em maio, depois de uma medida provisória publicada pelo Palácio do Planalto. Na época, a decisão foi justificada pela necessidade de reduzir os impactos no preço dos combustíveis em razão dos conflitos no Oriente Médio. De acordo com a Petrobras, mesmo com a retirada dos subsídios, o preço para o consumidor final ainda ficará menor devido ao decreto que retirou os tributos federais que incidem sobre combustíveis. Na avaliação do economista Roberto Troster, a retirada do desconto não deve ter um impacto tão visível nas bombas de imediato, já que ela dependerá de como as distribuidoras vão trabalhar os preços.
7: E tem que ver primeiro quanto disso que é repassado para o consumidor. Normalmente a gente fala que preços sobem e de elevador e desce de escada, né? Então, depende muito, muito disso. Mas se não houver nada disso, né? O razoável é que fique mais ou menos estável.
6: Em relação à gasolina, a Petrobras calcula que o combustível ficará 63 centavos mais barato. Além da gasolina, o decreto publicado nesta quinta-feira também zera... Além da gasolina, o decreto, que foi publicado ainda nesta quarta-feira, também zera os tributos sobre combustíveis como etanol hidratado. Troster também lembra que os impactos gerais da inflação a partir do preço dos combustíveis deve ser levado em conta.
7: O combustível pesa mais ou menos 5% do índice, quer dizer, cada 1% de variação no preço da bomba dá 0,05% no índice de preço. Você tira tributo, isso é deflacionário. Se aumenta, sobe. Você também tem um efeito indireto, porque combustível, custo de transporte, tudo que é transportado. E você tem o terceiro canal, que é expectativa. Se todo mundo espera que o preço vai subir, e não precisa o custo subir.
6: Motivo central para a adoção das medidas, o preço internacional do petróleo segue como uma incógnita. Mesmo assim, Roberto Troster avalia que o Brasil não deve sofrer novas crises em razão das variações no mercado internacional.
7: qualquer choque de oferta, não só aumento de petróleo, é um choque que diminui a oferta de bens e serviços, né? É um freio na economia mundial. Tudo indica que no médio prazo isso não deve continuar. Isso deve cair, porque você tem alternativas para o petróleo. O Brasil sai ganhando, quer dizer, com o preço de petróleo antes alto, mas já está investindo em outras energias. Então, no médio prazo, esse risco deve diminuir bastante e não deve preocupar muito.
6: A Petrobras projeta que a gasolina tipo A deve ser vendida a R$ 13,05 o litro nas distribuidoras. O repasse aos consumidores finais depende da queda na venda destas aos postos e também da aplicação da redução nas bombas pelos próprios postos de gasolina. 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Produção e reportagem, Eduardo Amaral.
0: Bem, agora o assunto é futebol. Pela Taça Libertadores, o Flamengo coloca um pé na semifinal após vitória na altitude.
8: Flamengo venceu e abriu uma vantagem importante na briga por uma vaga na semifinal da Copa Libertadores da América, jogando em uma altitude de 2.850 metros acima do nível do mar, altitude de Quito. O rubro-negro venceu por 2-0 o Independiente Del Valle, gols marcados por Bruno Henrique e Léo Pereira, e com isso leva uma boa vantagem para o Rio de Janeiro. O autor de um dos gols rubro-negros, o Bruno Henrique, destacou a importância desse resultado e também da forma que o Flamengo jogou na altitude.
9: O Del Valle é uma equipe muito boa, tem grandes jogadores. O Flamengo vinha para poder fazer o resultado e para jogar. E fizemos resultado, jogamos quando tivemos que jogar, marcamos quando tinha que marcar também e conseguimos um grande resultado para poder levar para o Rio.
8: Agora no Rio de Janeiro, na semana que vem, o Flamengo vai poder perder por até um gol de diferença que se classifica. Caso o Del Valle devolva os 2-0, a decisão da vaga será nos pênaltis. A semana que vem também será importante, já que vai definir os semifinalistas da Libertadores. Agência Rádio Web com informações da Copa Libertadores da América, Daniela Esperon.
0: Copa do Brasil, Palmeiras e Grêmio vão decidir semifinal fora de casa.
8: CBF definiu nesta quinta-feira os mandos de campo das semifinais da Copa do Brasil. O Grêmio vai enfrentar o Atlético Mineiro, a primeira partida dentro da arena, portanto, a decisão em Belo Horizonte. Na outra semifinal, Palmeiras e Vasco, o primeiro jogo em São Paulo, decidindo o Vasco dentro do Rio de Janeiro. O diretor executivo vascaíno Admar Lopes falou sobre a decisão dos mandos de campo ser no Rio de Janeiro e também sobre o adversário do Vasco.
10: O Vasco historicamente já teve situações de resolver a eliminatória em casa e outras vezes fora, e temos passado de sucesso em ambas as situações, ou seja, acaba por não ter uma preferência. Mas pronto, é uma competição muito importante contra um time altamente qualificado, os melhores times da América do Sul, que nós recentemente no Brasileiro sofremos um pouquinho no jogo lá em São Paulo, mas competição de mata-mata e competição de Copa do Brasil é diferente, e nós temos as nossas ambições, a nossa confiança, e vamos fazer tudo o que será possível para alcançar a final e para atingir um objetivo também secundário, que pode ser a qualificação para a Libertadores.
8: A CBF ainda vai definir as datas e horários dos confrontos, mas os jogos serão na primeira semana de novembro. Lembrando que a CBF também confirmou a final da Copa do Brasil, que vai acontecer no dia 6 de dezembro. O estádio será o Mané Garrincha, em Brasília. Lembrando que será final única. Quem passar vai colocar nos cofres cerca de R$ 9 milhões, que é a premiação da semifinal da Copa do Brasil. Agência Rádio Web com informações da Copa do Brasil, Daniela Esperon.
0: 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Cultura News de volta segunda-feira. Após a nossa Ave Maria, supervisão e direção Sérgio Rodrigues. Até lá.
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0: 6h34.
1: E naquela noite...
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Bem, 18 horas e 37, de volta com a parte musical aqui no programa Tarde Total. Flash Total de sexta-feira, agitando o pedaço, hein, gente? Ed Grant, I Don't Wanna Dance, é o Madison aí, ó.

0: Ao vivo, Kid Abelha, por que não eu, Ed Grant, I Don't Wanna Dance. E faltando praticamente 15 minutos para as 7, daqui a pouco eu volto aí com a última sequência aqui do Flash Total.
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2: 6h44.
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1: Bem, vamos nessa então, agora chegando a nossa última sequência de hoje. Quero mandar um abração pro Jadir, viu? A Regina, o Anísio aí na Ponte Preta, ligadinhos com a gente. A turma toda da Ponte Preta, né? Corrego do Ouro. Você ligado comigo também no Bairro da Glória e região. Um abração pro Gilmar, aniversariando. Um abraço, Gilmar. Casey and Sensual Band.

Bora todos juntos aí, ó. MC Marcinho, um grande amor. Gente, obrigado. Obrigado pelo carinho, obrigado pela audiência. Daqui a pouco tem a Voz do Brasil. E à noite, o sertanejo classe A. Sexta-feira, né, gente?

0: 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As notícias do governo federal que movimentaram o país no dia de hoje.
1: Olá, boa noite.
2: Boa noite para você que nos acompanha em todo o país.
1: Sexta-feira, 11 de setembro de 2026.
2: Vamos ao destaque do dia.
1: Inflação de agosto fica negativa em 0,32%, segundo o IBGE.
2: Redução do índice foi impulsionada por setores de habitação, transportes, alimentação e bebidas.
1: Conab aponta queda de valor de produtos da cesta básica, Graziele Bezerra.
3: Os maiores descontos ficaram com a batata inglesa, cenoura, cebola, tomate, ovo de galinha e café moído.
2: Dia do Cerrado.
1: Dados do DETER mostram queda de 19% do desmatamento no mês de agosto, em relação ao mesmo período do ano passado.
2: O levantamento aponta que 51% do Cerrado é considerado prioritário para a segurança hídrica do Brasil. Gabriela Noronha. E educação.
1: Estudantes do ensino médio têm até 15 de setembro para se inscrever na Olimpíada Nacional de Empreendedorismo. Natália Koslick.
4: A competição começa no dia 18 de setembro com uma prova online. As questões envolvem raciocínio lógico, inovação e empreendedorismo com situações do cotidiano.
2: Hoje na apresentação da Voz do Brasil, eu, Mariana Jungmann e Nazi Brum.
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2: A pesquisa mensal do IBGE, divulgada hoje, mostrou uma queda de 0,32% na inflação oficial do país no mês de agosto.
1: Impactaram o resultado descontos na conta de luz, nas passagens aéreas, nos preços de combustíveis e de alimentos.
3: O Índice Nacional de Preços ao Consumidor Amplo, que mede a inflação oficial do país, teve queda de 0,32% em agosto. O valor ficou 0,39 ponto percentual abaixo do registrado em julho. Os grupos que exerceram maior impacto sobre o resultado foram habitação, transportes, alimentação e bebidas e comunicação. Em relação à habitação, Fernando Gonçalves, gerente do IPCA, explica que um fator que influenciou foram os descontos na conta de energia elétrica.
5: A queda registrada na conta de habitação veio da contribuição de menos 0,33 pontos percentual de energia elétrica residencial, que recuou 7,63% em mês, em decorrência da incorporação do bônus de Itaipu, acreditado nas faturas emitidas no mês de agosto.
3: O preço dos alimentos também recuou em agosto. Os maiores descontos ficaram com a batata inglesa, cenoura, cebola, tomate, ovo de galinha e café moído. A tendência de queda foi confirmada por um levantamento realizado em parceria com a Conab, Companhia Nacional de Abastecimento. De acordo com a diretora de Política Agrícola e informação da companhia, Nayara Andreoli Bittencourt, a queda no preço desses itens influencia o valor da cesta básica no país.
6: O custo da cesta básica caiu em 25 das 27 capitais pesquisadas pela Conab e alguns alimentos importantes na mesa dos brasileiros contribuíram para esse resultado. O café e o tomate tiveram queda em 23 capitais, o feijão carioca ficou mais barato em 19 e o açúcar em 16 capitais. Boa parte desses alimentos tem a queda relacionada ao aumento da oferta e ao avanço das safras desses produtos.
3: Pão francês e óleo de soja, por outro lado, registraram variações acima de 2%, de acordo com o levantamento da Conab. Os preços mais altos são explicados pelo aumento da demanda global por esses itens, além dos possíveis efeitos climáticos do El Niño sobre a safra 2026-2027. Reportagem Graziele Bezerra.
2: No dia do Cerrado, foram divulgados novos dados sobre o desmatamento.
1: A perda de vegetação nativa recuou 19% em agosto, segundo os alertas em tempo real do DETER.
2: Também foi assinada a portaria que identifica as áreas prioritárias do Cerrado para a segurança hídrica.
7: Segundo o maior bioma do Brasil, o Cerrado ocupa um quarto do território nacional e é a savana mais rica do mundo em biodiversidade. Situado sobretudo no Planalto Central, também tem papel fundamental na disponibilidade de água no país, como explica Humberto Lúcio Lima, diretor-presidente do Instituto Arvoredo, que atua na preservação do Cerrado.
8: É o bioma conhecido como Caixa d'Água do Brasil, por possuir 3 aquíferos, abastecer 8 das 12 bacias hidrográficas que nós temos e ter mais de 131 mil nascentes. Então é um bioma extremamente importante, não só para as mudanças climáticas, também como para a água potável no Brasil.
7: E um novo levantamento divulgado pelo governo federal mostrou que 51% de todo o território do Cerrado é considerado prioritário para a segurança hídrica do Brasil. Com base nisso, foi assinada uma portaria que cria um sistema de áreas prioritárias de recarga hídrica no Cerrado. Os dados das principais áreas estarão disponíveis para gestores, pesquisadores e população em geral. A medida visa identificar e proteger regiões estratégicas para a manutenção dos recursos hídricos, como comentou o ministro do Meio Ambiente e Mudança do Clima, João Paulo Capobianco.
9: São vários estudos mostrando a redução da vazão nos principais rios do Cerrado. Esse dado das áreas prioritárias para recarga hídrica é algo absolutamente fundamental. Quando você apresenta, com base sólida em dados científicos, as áreas prioritárias, isso permite você organizar melhor os seus investimentos. É claro que todas são importantes, mas se nós temos recursos ainda não tão abundantes como gostaríamos, nós precisamos começar pelas áreas prioritárias.
7: Também nesta sexta-feira foram divulgados novos dados sobre o desmatamento no Brasil. Segundo informações do sistema DETER, Sistema de Detecção de Desmatamento em Tempo Real, do Instituto Nacional de Pesquisas Espaciais, os alertas de desmatamento no Cerrado caíram 19% em agosto, na comparação com o mesmo mês de 2025. A perda de vegetação nativa somou 238 quilômetros quadrados. Reportagem Gabriela Noronha.
1: O Ministério da Saúde confirmou 3 casos de sarampo em Tabatinga, no Amazonas.
2: Outros 2 foram confirmados em São Paulo, que já soma 32 pacientes esse ano.
1: O Brasil é considerado livre do vírus desde 2024, mas ainda registra casos esporádicos.
2: A vacinação é a principal forma de evitar a transmissão da doença. O imunizante é oferecido gratuitamente pelo SUS.
10: Após a confirmação nesta semana de 3 casos de sarampo no estado do Amazonas, o Ministério da Saúde intensificou as ações de vigilância na região. Os esforços são para interromper possíveis cadeias de transmissão do vírus. Os casos foram confirmados em Tabatinga, na fronteira entre Brasil, Colômbia e Peru. Os episódios ocorreram em pessoas que vieram da cidade de Alto Monte, no Peru, sem histórico de vacinação contra o sarampo. Além do Amazonas, o Ministério da Saúde mantém alerta para São Paulo, que registrou 32 casos neste ano, 2 pacientes confirmados esta semana. Medidas de vigilância sanitária e vacinação estão sendo tomadas e não há registro de circulação do vírus para além das cidades de Guarulhos, São Bernardo do Campo e a capital paulista, que registra 29 dos 32 casos. O Brasil é certificado como livre do vírus desde 2024, mas ainda registra casos esporádicos, principalmente relacionados à importação do vírus de outros países. O sarampo já foi uma das principais causas de mortalidade infantil em todo o mundo. A transmissão ocorre pelas vias aéreas, ao tossir, espirrar, falar ou respirar. A doença possui alto nível de contágio. Quando a pessoa é infectada, ela pode transmitir o vírus para 90% das pessoas próximas que não estejam imunes. A vacinação é a principal forma de evitar novos casos. Os imunizantes são oferecidos gratuitamente pelo SUS e integram o calendário nacional de vacinação para pessoas de 12 meses a 59 anos. Há 2 vacinas disponíveis no SUS para a proteção contra a doença: a tríplice viral, que protege contra sarampo, cachumba e rubéola, e a tetraviral, que além dessas 3, imuniza também contra a varicela. Edinaldo Júnior para a Voz do Brasil.
1: O PrevBarco, uma espécie de agência flutuante do INSS, leva serviços e informações de previdência social a comunidades isoladas do país.
2: Em setembro, a embarcação vai iniciar uma nova operação no Amapá.
1: Entre 28 de setembro e 9 de outubro, atenderá comunidades do arquipélago do Bailique. Depois segue para o município de Cutias, onde permanece até 23 de outubro.
2: Mas, antes de seguir para o Amapá, o PrevBarco estará em Chaves, no arquipélago do Marajó, no Pará, de 14 a 25 de setembro.
1: Não é necessário realizar agendamento prévio. O atendimento ocorre por ordem de chegada durante a permanência da embarcação em cada localidade.
2: Estudantes do ensino médio de todo o Brasil têm até 15 de setembro para se inscrever na primeira edição nacional da Olimpíada Nacional de Empreendedorismo.
1: O evento é individual e gratuito.
2: E os finalistas vão participar de uma imersão em empresas parceiras do projeto.
4: A competição começa no dia 18 de setembro com uma prova online de caráter diagnóstico. As questões envolvem raciocínio lógico, inovação e empreendedorismo com situações do cotidiano. Os 100 mil estudantes com melhor desempenho avançam para a segunda fase, marcada para 9 de outubro. Nessa etapa, a prova será dissertativa e os estudantes deverão desenvolver propostas de soluções e modelos de negócios. Os 100 melhores colocados no ranking nacional serão selecionados para a fase final. O secretário nacional de Inclusão Socioprodutiva, MEIS e Cooperativismo, do Ministério do Empreendedorismo, da Microempresa e da Empresa de Pequeno Porte, Danilo Cabral, disse que os finalistas participam de um curso intensivo de curta duração voltado ao aprimoramento dos projetos, desenvolvimento de produtos e elaboração de planos de negócio.
11: É linkar aqueles que estão na escola, que precisam identificar essa vocação, qualificar, formar para poder empreender, com esse mundo do trabalho. É o papel do ensino médio, é formar para a cidadania e formar para o mundo do trabalho. Essa imersão vai durar 3 dias, onde aí sim os alunos já terão que apresentar um produto, um plano de negócio, e disso sairá 27 finalistas.
4: Além das provas, a programação prevê atividades de formação para estudantes, professores e escolas participantes. A etapa nacional será realizada em Brasília no dia 10 de dezembro. As inscrições são gratuitas e podem ser feitas pela internet até 15 de setembro. O endereço é one.ufma.br. Com locução de Natália Koslick, reportagem Pablo Mundim.
1: O uso da biometria digital ou um reconhecimento facial já faz parte da vida das pessoas hoje em dia.
2: Seja para fazer uma transação bancária ou para acessar o gov.br, por exemplo, esse tipo de procedimento agiliza o acesso a serviços e informações, protegendo os dados dos usuários.
1: Vamos saber como esses dados são armazenados e que cuidados extras podem ser tomados no ambiente digital.
12: Fazer uma selfie, aquela foto de si mesmo, virou rotina não só para as redes sociais. Também é com ela que é possível acessar portarias de prédios, desbloquear o celular, abrir aplicativos bancários ou entrar no portal gov.br, por exemplo. A biometria facial e a digital, aquela que lê as impressões digitais, estão presentes no dia a dia do cidadão. A tecnologia confirma a identidade do usuário em segundos e cria uma camada extra de proteção. Laerte Peota de Melo, professor da Universidade de Brasília e especialista em cibersegurança, explica que há diferenças nos sistemas biométricos de acordo com a finalidade.
13: Tanto os bancos quanto sistemas assim, que a gente chama de sistemas críticos, eles têm um sistema biométrico muito mais eficiente. Ele é diferente do que a gente usa no celular, no nosso dia a dia. A biometria que você usa no celular é para acessar os seus dados que estão no seu aparelho. Então são sistemas bem diferentes.
12: A biometria digital analisa os padrões únicos dos dedos das mãos. Já o reconhecimento facial mapeia pontos e contornos do rosto, como a distância entre os olhos e o formato do queixo. No Brasil, a biometria é classificada como dado pessoal sensível pela Lei Geral de Proteção de Dados. As empresas são obrigadas a explicar o motivo da coleta, armazenar os dados de forma segura e excluí-los quando não forem mais necessários. Gustavo Henrique de Souto Silva, subsecretário de Planejamento e Tecnologia da Informação do Ministério das Comunicações, explica que essas informações são protegidas.
14: Quando a gente fala de segurança e as pessoas têm esse medo daquele dado vazar, é que esses dados, eles são muito bem protegidos, são criptografados. E assim, não é qualquer pessoa ou empresa que tem acesso a isso. E esses dados não é disponível, acessível de forma indiscriminada. Então eles têm um controle de acesso.
12: E alguns procedimentos simples podem ajudar a proteger a identidade e os dados sensíveis no ambiente digital, como ativar a verificação em 2 etapas em suas contas, usar um gerenciador de senhas para armazenar os dados e proteger o chip do seu celular nas configurações do telefone. Reportagem Luciana Colares, de Holanda.
2: A identificação biométrica virou política nacional pelo Ministério de Portos e Aeroportos. O objetivo é modernizar o controle de acesso e ampliar a segurança nos sistemas de transporte do país.
1: A iniciativa padroniza o uso de tecnologias como reconhecimento facial e digital em aeroportos, portos, instalações portuárias e hidrovias.
2: E a biometria deixa o sistema nos aeroportos mais moderno, mas tem coisas que só dependem do ser humano para a viagem ser mais tranquila, como disciplina e educação.
1: Tumultos, brigas ou até mesmo piadinhas fora de hora em aeroportos ou aviões podem causar um verdadeiro transtorno para muitas pessoas, como atrasos de voos e até pousos de emergência.
2: Agora, os passageiros que não respeitarem as regras serão penalizados com multas altas e podem chegar a ficar proibidos de viajar por até um ano.
1: E para alertar os viajantes sobre essas mudanças, o Ministério de Portos e Aeroportos lançou a campanha Parece Exagero, é Segurança.
15: O passageiro indisciplinado é aquele que comete atos que violam e comprometem a segurança, a tranquilidade e a dignidade de outras pessoas. O analista de marketing João Gabriel Palhão conta que já presenciou um desses atos que provocou atrasos e estresse nos passageiros.
16: Vindo aqui para Brasília mesmo, eu presenciei isso com um caso de notebook. Desde o início do voo, a comissária já avisou para que ela passasse perto, o cara tirava, mas sempre voltava. Então foi o voo inteiro dando trabalho.
15: A campanha Parece Exagero, mas é Segurança foi motivada pelo aumento de episódios envolvendo passageiros indisciplinados a bordo das aeronaves e nos aeroportos do país. Segundo o Ministério de Portos e Aeroportos, o Brasil registrou 881 casos de indisciplina no transporte aéreo entre janeiro e junho de 2026. Desse total, 154 episódios poderiam comprometer de forma grave a segurança operacional. A assistente social Maria Bezerra afirma que essas atitudes prejudicam muitas pessoas.
17: A gente pode perceber em vários voos problemas com um ou outro passageiro, ou uma ou outra também, que pensam que o umbigo dela fala por todo mundo, não é? Então eu acho que é bastante interessante a gente pensar que um voo com mais de 100 pessoas, além de mim, todos têm direito. E uma pessoa não pode impedir o bem-estar das demais.
15: Além da campanha, a ANAC, Agência Nacional de Aviação Civil, definiu um conjunto de medidas para enfrentar situações que possam comprometer a segurança e o funcionamento das operações aéreas por causa de passageiros indisciplinados. Entre as punições estão a aplicação de multas, além de ter o direito de viajar suspenso por um ano. Como explica o superintendente de infraestrutura aeroportuária da Agência de Aviação Civil, Giovano Palma.
18: Então há uma multa de até R$17.500 para os casos graves. São aqueles casos de agressão do pessoal do balcão de check-in, agressão do pessoal que faz o controle de segurança, ou também informação falsa de bomba. E nós temos os casos gravíssimos, que são aqueles casos a bordo da aeronave, em que há, por vezes, uma agressão ao tripulante, o que inviabiliza esse tripulante de continuar trabalhando dentro da aeronave. E se um tripulante, ele acaba por uma agressão não podendo trabalhar, isso afeta a segurança, principalmente no momento de emergência, que além da multa, pode haver um impedimento de voar por até 6 ou 12 meses, né?
15: As novas medidas passam a valer a partir de 14 de setembro. Reportagem Cleide Lopes.
2: Para saber mais sobre a Resolução 800 da ANAC, que cria regras para atos de indisciplina, acesse pareceexagero.com.br.
1: Estudantes que ingressaram em cursos presenciais de licenciatura este ano já podem se inscrever no PED Meia Licenciaturas.
2: O prazo vai até o dia 19 de dezembro, enquanto houver vagas.
1: Podem participar estudantes que tiveram pelo menos 650 pontos no Exame Nacional do Ensino Médio, Enem, e foram matriculados por meio do Sisu, ProUni ou Fies.
2: A bolsa é de R$ 1.050 por mês durante todo o curso. Desse valor, R$ 700 podem ser sacados todo mês e R$ 350 ficam em poupança. dias.
1: As inscrições devem ser feitas pela plataforma Freire, no site freire.caps.gov.br.
2: A voz pelo Brasil. Hoje vamos viajar até o sertão do Nordeste, no interior do Piauí.
1: É na Serra da Capivara que encontramos a maior quantidade de arte rupestre no Brasil.
2: Além do valor histórico, por lá é possível fazer trilhas, escaladas, passeios de bicicleta e até voos livres.
19: Sinônimo de fofura e tranquilidade, a capivara virou febre mundial.
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19: Maria Luísa Fukushima Rodrigues, de 5 anos, é fã desse animal que vive perto de lagos e rios em várias partes do país.
21: Maria Luísa, qual é o seu bichinho preferido?
22: Capivara.
21: E por quê?
22: Porque eu gosto muito que ela me ensina a nadar, porque ela é bem fofinha.
19: Nas redes sociais, a capivara também virou fenômeno pop, com vídeos que mostram a rotina sociável dessas adoráveis criaturas.
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19: O sucesso é tanto que a capivara ganhou um dia mundial, comemorado na próxima segunda-feira. E no Brasil, a fama do bichinho não é diferente. Hoje, vamos conhecer o lugar que leva o nome da nossa estrela. No interior do Piauí, a arqueóloga Niede Guidon encontrou em 1979 um verdadeiro tesouro da história. Vestígios humanos de mais de 50 mil anos atrás. Mais de 1.300 sítios arqueológicos já foram catalogados na Serra da Capivara. São pinturas rupestres que registram cenas de caça, rituais, danças e outras atividades do cotidiano de povos que viveram na região. E para preservar toda essa história, foi criado o Parque Nacional da Serra da Capivara, no meio da Caatinga brasileira. Em 1991, o local entrou para a lista de Patrimônio Mundial da Unesco. Quem conta a história do desenvolvimento do local é a arqueóloga e pesquisadora Gisele Felice.
23: A ideia era fazer com que tivesse alguma coisa que pudesse gerar renda, melhorar a qualidade de vida das pessoas e, ao mesmo tempo, preservar o patrimônio cultural, que seriam os sítios arqueológicos com as pinturas rupestres, que são magníficas, e preservar o patrimônio natural.
19: E quem vai visitar, é bom saber que tem bastante coisa para ver, hein? Como disse o professor de geografia e guia turístico Wilke Amorim Lopes.
24: Ele tem vários atrativos. Nós temos cânions, nós temos a fauna, nós temos a flora, temos as pinturas rupestres, que temos dois museus para proporcionar o turista, o visitante, ao conhecer o Parque Nacional Serra da Capivara. Nós temos também fósseis da megafauna. Há 12 mil anos atrás, nós temos mais da megafauna, a preguiça gigante, mastodonte, macrauchenha, ilhamas.
19: A história a olhos vistos. Foi o que o professor universitário de Recife, em Pernambuco, Raimundo Nonato Ferreira, teve a oportunidade de mostrar ao filho de 10 anos na Serra da Capivara.
24: Ele mesmo disse que foi uma experiência sem igual, inclusive algumas coisas que ele tinha visto na escola. E agora ele pôde ter a oportunidade de visitar as pinturas rupestres, ver esses rastros deixados há mais de 5, 10, 15, 50 mil anos pelo homem americano. E ele pôde ver não só como foi descrito na sala de aula, mas pôde ver em loco. Então, assim, para ele foi uma experiência única.
19: Ficou curioso? Para conhecer mais sobre a história do parque, que fica no meio da Caatinga, a visita está aberta todos os dias das 6 da manhã às 6 da tarde. Mas atenção, a entrada no parque só é permitida com guia credenciado do ICMBio. Tudo para proteger a biodiversidade do sertão e o legado das pinturas rupestres. Eu sou a Raquel Mariano e até a próxima viagem.
2: E na próxima sexta-feira, nós vamos celebrar o primeiro Dia Internacional das Cavernas, comemorado oficialmente em 13 de setembro. Até lá!
1: E essas foram as notícias do Governo Federal.
2: Fique agora com as notícias do Poder Judiciário e do Congresso Nacional. Boa noite, um bom fim de semana.
1: A gente volta na segunda-feira. Uma boa noite.
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5: STF homologa planos estaduais contra violações de direitos no sistema prisional.
6: Telegram detalha ações contra desinformação em plano para eleições.
5: FGTS completa 60 anos neste mês.
6: Boa noite, eu sou Leandro Bezerra.
5: Eu sou Walter Lima.
6: STF confirma planos de reestruturação do sistema penitenciário de 14 estados.
5: Os demais estados e o DF tiveram os planos validados, mas com ressalvas. Carolina Chaves.
8: Em 2024, o STF homologou o Plano Pena Justa, que prevê medidas para enfrentar problemas históricos do sistema prisional. A partir dessas diretrizes, estados e Distrito Federal elaboraram planos locais. Agora, o Supremo também definiu como será feito o monitoramento das ações. Os tribunais de justiça terão que padronizar os procedimentos e monitorar o cumprimento das medidas previstas. Os corregedores gerais de justiça deverão acompanhar a execução dos planos com o apoio dos grupos de monitoramento e fiscalização do sistema carcerário. As informações deverão ser encaminhadas ao CNJ pelos comitês locais. Juízes, corregedores de presídios e magistrados responsáveis pelas varas de execuções penais também poderão auxiliar na fiscalização.
6: Telegram apresenta plano de conformidade para as eleições.
5: A medida faz parte das ações do TSE para o combate da desinformação. Guilherme Firmino.
25: Segundo o plano, a plataforma poderá remover materiais potencialmente ilegais, restringir ou excluir contas em desacordo com o plano e usar marcadores para alertar os usuários sobre possíveis fraudes ou conteúdos falsificados. A plataforma também pode fazer a moderação de grupos, contas, bots e canais, através de denúncias ou por um sistema de detecção interna. A empresa deixa claro que as medidas abrangem apenas as funcionalidades públicas do serviço. As comunicações privadas permanecem protegidas e não são monitoradas.
6: Lei que criou o FGTS completa 60 anos no domingo, 13 de setembro.
5: O fundo foi criado em 1966. Larissa Batista.
26: Há 60 anos, o FGTS funciona como uma rede de proteção para quem trabalha. O empregador deposita todo mês, e sem descontar do salário, o valor em uma conta vinculada. Esse dinheiro pode ser sacado nas situações previstas em lei, mas é preciso ficar de olho. Cerca de 1,5 milhão de empregadores devem juntos 11 bilhões de reais em FGTS. Por isso, você deve prestar atenção e conferir os depósitos todo mês pelo aplicativo Meu FGTS.
6: Justiça recebe denúncia e ex-deputado TH Joias torna-se réu por corrupção.
5: A denúncia foi apresentada pelo Ministério Público Federal. Vanessa Pereira.
27: A denúncia contra o ex-deputado estadual TH Joias e outras quatro pessoas foi recebida pelo Tribunal Regional Federal da 2ª Região nesta semana. De acordo com o MPF, o esquema envolvia a ocupação de cargos públicos, o vazamento de dados policiais e a facilitação de vantagens ilícitas. Além da condenação pelos crimes imputados, o MPF requereu ao tribunal a manutenção das medidas cautelares pessoais e patrimoniais fixadas

0: o público masculino nas ações de conscientização sobre a gravidez entre os adolescentes. Atualmente, a proposta aguarda a análise da Comissão de Assuntos Sociais.
1: Estudos apontam que campanhas que incluem os meninos e as meninas são mais eficazes, pois promovem uma cultura de responsabilidade compartilhada, empatia e respeito mútuo.
0: Sem aprovação pelo Congresso, 5 medidas provisórias acabaram perdendo a validade. Entre elas está a que trata do novo Desenrola Brasil, programa do governo federal voltado à renegociação de dívidas de pessoas físicas. Repórter Pedro Pincer.
2: Entre elas está a MP do novo Desenrola Brasil, programa do governo federal voltado à renegociação de dívidas de pessoas físicas. Os devedores que participassem do programa teriam o CPF bloqueado em plataforma de apostas de cota fixa no prazo de 12 meses após a assinatura do contrato de renegociação. Para o senador Paulo Paim, do PT do Rio Grande do Sul, essa exigência era acertada.
3: Quem já está endividado não pode ser empurrado para um ciclo ainda mais grave de perdas, especialmente em um ambiente como o das apostas online.
2: Também perderam validade 4 medidas provisórias editadas pelo governo para reduzir os impactos econômicos dos conflitos no Oriente Médio. Uma delas destinava 14 bilhões e meio de reais para financiar a compra de veículos como caminhões, ônibus e micro-ônibus.
0: A fachada do Congresso Nacional está com uma iluminação especial até domingo, em apoio ao Setembro Amarelo, campanha de prevenção ao suicídio. A ação acontece na semana em que o assunto foi debatido no Senado. Reportagem de Yasmin Rodrigues.
4: A iluminação especial amarela do Congresso reforça a campanha Setembro Amarelo, que busca reduzir o estigma e estimular a procura por ajuda. Um dos requerentes foi a senadora Damaris Alves, do Republicanos do Distrito Federal, que nesta quinta-feira, 10 de setembro, data nacional de prevenção do suicídio, presidiu uma audiência pública sobre o assunto na Comissão de Direitos Humanos.
5: O Congresso Nacional está fazendo sua parte. Nós estamos aprovando leis todos os dias sobre o tema. Será que são só leis que nós vamos ter que construir ou nós vamos ter que fazer entregas de políticas públicas efetivas? Mas esse é um tema que não depende só do poder público.
4: Para quem precisa de apoio, o Centro de Valorização da Vida oferece atendimento gratuito e sigiloso pelo telefone 188, 24 horas por dia.
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7: Meu nome é Marta Garski, eu moro em Brasília e eu gostaria de saber por que nessas eleições serão escolhidos 2 senadores.
6: Quem responde é o consultor legislativo Gilberto Guerzoni.
8: Marta, a nossa Constituição prevê que o Senado é renovado de forma alternada de 1/3 e 2/3. Então, a cada 4 anos a gente elege senadores, alternadamente 1 senador e 2 senadores, uma vez que cada estado e o Distrito Federal tem 3 senadores. Então, neste ano, nós vamos escolher 2 senadores porque há renovação de 2/3 da Casa.
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0: E neste ano, fique atento. A votação é de 2 senadores e serão 2 votos para candidatos diferentes. Ou seja, é preciso escolher um candidato ou candidata, confirmar o voto e depois registrar o segundo voto para outro candidato. Se o eleitor digitar o mesmo número 2 vezes, o primeiro voto será considerado válido, mas o segundo será anulado. E tem outro detalhe importante. Na eleição para senador, não é possível votar apenas no número do partido. O voto precisa ser dado a um candidato. Se o eleitor digitar somente o número da legenda, o voto será considerado nulo. Para não esquecer os números, o eleitor pode levá-los anotados em um papel no dia da eleição. O primeiro turno será no dia 4 de outubro. E para ajudar o eleitor a se informar, o Senado Federal preparou uma página especial com informações sobre as eleições. O conteúdo está disponível em senado.leg.br/eleições. O edição de Paula Groba e trabalhos técnicos de Eliseu Caires, o Jornal do Senado fica por aqui. Acompanhe agora as notícias do Tribunal de Contas da União e da Câmara dos Deputados. Boa noite e um bom fim de semana.
9: Minuto do TCU.
10: No dia 17 de setembro, o Tribunal de Contas da União realiza o workshop sobre golpes digitais que usam o nome de órgãos públicos para enganar cidadãos. O encontro vai apresentar formas de prevenir e identificar fraudes, além de técnicas para retirar páginas e conteúdos falsos da internet. Os principais golpes em instituições públicas envolvem programas sociais falsos, fraudes em benefícios, cobranças indevidas e páginas falsas do gov.br. Os criminosos também usam e-mails, SMS e WhatsApp para enganar as vítimas. O workshop é voltado a profissionais e gestores da área de segurança da informação, tecnologia e comunicação, mas aberto a toda a população. A transmissão será pelo canal do TCU no YouTube às 15h. Saiba mais em tcu.gov.br.
9: TCU, fiscalização a serviço da sociedade. Jornal Câmara dos Deputados. Deputados aprovam projetos para estruturar e incentivar o futebol feminino.
11: Câmara dá preferência a candidato afastado do convívio familiar no ProUni.
9: Povos tradicionais deverão autorizar empreendimentos em seus territórios.
11: Boa noite. Avança na Câmara projeto que prevê autorização dos povos tradicionais à realização de obras e empreendimentos em seus territórios. A repórter Silvia Munhato traz mais informações sobre a proposta.
12: A Comissão de Amazônia dos Povos Originários e Tradicionais da Câmara dos Deputados aprovou o projeto que exige consulta prévia e autorização de povos indígenas, quilombolas e outras comunidades tradicionais antes do licenciamento de obras e empreendimentos que possam afetá-los. Pela proposta, os povos e comunidades tradicionais terão acesso prévio às informações sobre o empreendimento e seus possíveis impactos, com prazo adequado para análise e manifestação. O texto prevê ainda que as regras da consulta sejam definidas em conjunto com os grupos potencialmente afetados, respeitando suas tradições, idiomas e formas próprias de organização social. Em caso de divergência entre os moradores impactados e o empreendedor, prevalecerá a decisão da população afetada. A relatora foi a deputada Célia Chacriabá, do PSOL de Minas Gerais.
13: Nós estamos protegendo com esse projeto o direito mais sagrado, também o território e também a prevenção da saúde. A instalação desses aterros contamina os lençóis freáticos, provoca a insegurança alimentar, nutricional e também o adoecimento da população, provocando um verdadeiro ecocídio. Nenhum empreendimento desse porte pode passar por cima da identidade e do bem viver de nossos povos.
12: A versão original do texto apenas proibia a instalação de aterros sanitários em territórios de povos e comunidades tradicionais. A relatora, no entanto, ampliou o alcance da medida para abranger qualquer empreendimento capaz de provocar impactos diversos sobre essas populações. A relatora afirmou que a legislação já garante a participação desses povos, mas essas consultas nem sempre são respeitadas. Por causa da alteração do texto, o deputado Capitão Alden, do PL da Bahia, requereu que o projeto também seja analisado pela Comissão de Desenvolvimento Econômico. Segundo ele, as mudanças afetam a segurança jurídica dos processos de licenciamento. A proposta que condiciona a realização de empreendimentos em terras indígenas à concordância desses povos ainda deve ser analisada pelas comissões de Desenvolvimento Urbano e de Constituição e Justiça. Da Rádio Câmara de Brasília, Silvia Munhato.
9: Direitos Humanos. Raimundo, PT do Rio de Janeiro, defende a aprovação de projeto que cria uma política nacional para a população em situação de rua. Relator da proposta, ele afirma que um dos objetivos é combater a aporofobia, definida como medo, rejeição ou distanciamento em relação às pessoas pobres.
14: Aporofobia é um termo que poucas pessoas talvez tenham familiaridade com ele, mas é pavor aos pobres, isso é temor aos pobres, medo dos pobres, quer dizer, distanciamento dos pobres. E nós sabemos que há muitas pessoas empobrecidas no nosso país, a população em situação de rua, na última contagem que temos, ela chega a quase 350 mil pessoas no Brasil, e são homens e mulheres, nossos irmãos e irmãs, que merecem ser respeitados e que têm direito aos direitos que qualquer cidadão brasileiro tem.
11: Raymond pondera que a iniciativa busca não apenas assegurar direitos básicos, mas também promover uma mudança cultural que supere a aporofobia. O parlamentar reitera que quer garantir a dignidade da pessoa humana em todo o território nacional.
15: Segurança Pública. Guilherme Derrit, do PP de São Paulo, defende a criação de regras para investigar crimes digitais e ampliar a cooperação entre órgãos públicos e plataformas. A ideia é compartilhar dados em casos de situação de emergência, como abuso sexual de crianças e adolescentes e maus tratos contra animais.
11: Guilherme Derrit também quer reforçar o combate aos crimes digitais com estruturas especializadas dentro das secretarias estaduais de segurança pública. O projeto do deputado estabelece regras de transparência para as plataformas e atualiza a legislação sobre a exploração sexual infantil na internet.
15: Sóstenes Cavalcante, do PL do Rio de Janeiro, apresentou o projeto que proíbe a venda de réplicas da carteira de identificação da pessoa com transtorno do espectro autista e de documentos semelhantes. Ele explica que o objetivo é evitar a fraude do documento de forma gratuita.
11: Sóstenes Cavalcante afirma que essa comercialização pode levar famílias a comprar documentos sem validade oficial, além de abrir espaço para o uso indevido de benefícios. O projeto do parlamentar prevê multa de R$ 1.000 a R$ 10.000, com valor dobrado em caso de reincidência.
15: Projeto de Luísa Erundina, do PSOL de São Paulo, determina que o crime de feminicídio nunca seja considerado crime militar. A deputada entende que esses casos devem ser julgados pela justiça comum, mesmo que o crime ocorra em quartéis ou envolva integrantes das Forças Armadas.
11: Luísa Erundina argumenta que o feminicídio é motivado pelo ódio e pela violência de gênero e não tem relação com a disciplina militar. Para ela, a medida garante que os acusados sejam julgados pelo tribunal do júri para evitar decisões corporativistas.
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0: Novas leis viabilizaram a Copa Feminina de 2027 e propostas aprovadas reforçam o protagonismo das mulheres no futebol. A reportagem é de José Carlos Oliveira.
1: A realização da Copa Feminina de Futebol e o fortalecimento do protagonismo das mulheres no esporte passam pelo Congresso Nacional. Deputados e senadores já aprovaram leis que viabilizam a competição prevista para 2027 e analisam várias propostas de incentivo permanente às jogadoras desde as divisões de base. Uma das leis, já em vigor, permite que as 8 cidades sedes da Copa deem isenção de ISS, Imposto sobre Serviços, para empresas envolvidas na organização do evento. Outra lei regulamenta direitos e deveres da União e da FIFA durante a Copa. A relatora do texto na Câmara, a deputada Gleisi Hoffmann, do PT do Paraná, destacou os reflexos positivos da competição para o Brasil.
2: Ao investir em um grande evento, cria empregos, estimula a economia do turismo e melhora a infraestrutura com o legado de obras. Contribuirá para o alcance de objetivos como viabilizar a entrega de infraestrutura esportiva e para esportiva e a fomentar a prática do futebol feminino em todas as regiões do Brasil.
1: A chamada Lei Geral da Copa Feminina traz regras sobre comércio nas áreas dos eventos, publicidade, exploração de marcas e imagens, concessão de vistos para trabalhadores estrangeiros, venda de ingressos, segurança pública e funcionamento de serviços durante a competição. A aprovação não foi unânime. O deputado Kim Kataguiri, do Missão de São Paulo, lembrou a Copa Masculina de 2014 para criticar o fato de o Brasil sediar outro evento da FIFA.
3: O discurso de que a Copa deixa infraestrutura, deixa legado é falacioso, a gente já escutou essa balela, não deixou nada. A FIFA vem, saqueia o país e depois vai embora.
1: O Brasil participou de todas as 9 edições anteriores da Copa Feminina e tem a maior artilheira da competição, a Alagoana.

0: com dinheiro público federal, ofereçam turmas femininas. Não dá mais para o Estado financiar projeto esportivo que só enxerga o menino. Se tem verba pública, tem que ter vaga para a menina também. Assim que a gente forma a próxima Marta.
1: A ex-deputada Carla Aires, do PT de Santa Catarina, atualmente vereadora em Florianópolis, é autora de projeto de lei que cria o marco legal do futebol feminino. Da Rádio Câmara de Brasília, José Carlos Oliveira.
2: Homenagem.
3: A Câmara realizou sessão solene para a entrega da medalha do mérito evangélico Daniel Berg e Gunnar Wingren, por iniciativa de Raimundo Santos, do PSD do Pará. Ele lembra que 12 pessoas foram homenageadas com a medalha.
4: Então, o reconhecimento que a Câmara dá com essa medalha precisa reconhecer aquelas pessoas ou instituições que tiveram serviço de cunho evangelístico, mas com seus reflexos notadamente percebidos em favor da sociedade, levando não só o evangelho, mas levando a cidadania, a inclusão social, o apoio às pessoas desassistidas, onde o Estado às vezes não consegue chegar. É importante saber que essas igrejas não chegam sozinhas ali. Há líderes, há pastores, há pastoras, pessoas ou instituições que prestaram grande serviço de evangelização, mas que os reflexos alcançaram centenas, milhares, milhões de pessoas.
2: A sessão solene para a outorga da medalha do mérito evangélico Daniel Berg e Gunnar Wingren aconteceu em junho. Segundo Raimundo Santos, a escolha do mês é uma homenagem ao aniversário da Assembleia de Deus, fundada em 18 de junho de 1911, na cidade de Belém, no Pará.
5: Saúde.
3: A Câmara aprovou o projeto que obriga o acompanhamento em tempo real dos estoques de medicamentos do SUS. A reportagem é de Marcelo Larcher.
6: A Câmara dos Deputados aprovou o projeto que cria um sistema para acompanhar em tempo real o consumo, o abastecimento e o estoque de remédios e produtos do Sistema Único de Saúde, o SUS. O projeto, já aprovado pelo Senado, determina que o governo federal, estados e municípios devem manter em conjunto dados atualizados sobre a quantidade de produtos e medicamentos em estoque. Isso vai permitir um acompanhamento constante dos níveis de produtos à disposição, inclusive das farmácias populares. A administração do sistema será compartilhada entre os gestores federais, estaduais e municipais do SUS. A justificativa para o projeto foi um relatório do Tribunal de Contas da União que apontou falha do Ministério da Saúde no acompanhamento dos estoques de medicamentos usados durante a pandemia de Covid-19. A proposta foi aprovada de maneira simbólica pelo plenário da Câmara. Antes disso, o relator na Comissão de Seguridade Social e Família, o deputado Luiz Lima, do Novo do Rio de Janeiro, disse que a criação de um sistema que possibilite a consulta aos estoques públicos de medicamentos e produtos para a saúde contribui para a eficácia e transparência da gestão. Mauro Junqueira, secretário executivo do Conselho Nacional de Secretarias Municipais de Saúde, o CONASENS, disse apoiar o controle de estoque, mas apontou problemas que precisam ser sanados para que haja um acompanhamento em tempo real. Ele explicou que o que foi acertado após o relatório do TCU foi a atualização diária dos dados na Base Nacional de Assistência Farmacêutica, o sistema atual, de modo que se saiba o nível de estoque relativo ao dia anterior. Para Mauro Junqueira, nem todos os municípios conseguem hoje fazer esse controle em tempo real.
7: Tem muitos municípios com dificuldade de conectividade, de infraestrutura. Além disso, o SUS gera diariamente um volume muito grande de dados que precisam ser armazenados, processados e integrados. CONASEMES, como a voz dos municípios no SUS, é totalmente favorável à transformação digital no SUS, mas para chegar ao controle em tempo real em todo o país, é preciso superar desafios importantes de conectividade, de infraestrutura e do subfinanciamento do Sistema Único de Saúde.
6: O projeto que cria um sistema para acompanhar em tempo real o consumo, o abastecimento e o estoque de remédios e produtos para a saúde no SUS será enviado para a sanção presidencial e já pode virar lei. Da Rádio Câmara de Brasília, com informações de Antônio Vital, Marcelo Larcher.
2: Paulo Soares, do Podemos de São Paulo, trabalha em projeto para atualizar a tabela do SUS e melhorar o financiamento de santas casas e hospitais filantrópicos. O deputado afirma que a defasagem nos valores pagos por procedimentos médico-hospitalares compromete o funcionamento dessas unidades.
8: São santas casas vivendo no sufoco, são hospitais filantrópicos à beira da falência, são irmandades tentando entregar a chave para a promotoria para ver o que se faz com aquilo, porque não há uma sustentabilidade financeira daquilo tudo. Como é que se sustenta hoje uma santa casa, um hospital filantrópico, sendo que alguns dos procedimentos prestados ali dentro estão com a tabela defasada perante o SUS há 20, 23 anos?
3: Paulo Soares defende revisões periódicas da tabela para que os hospitais não dependam de negociações políticas pontuais. Ele também aponta que a medida pode ajudar a descentralizar atendimentos, reduzindo deslocamentos de pacientes de cidades menores.

0: para polos regionais.
1: Economia. A Câmara aprovou o projeto que estabelece diretrizes para fortalecer a indústria brasileira com estímulos à inovação e à geração de empregos. Márcio Biolchi, do MDB do Rio Grande do Sul, apoia o texto que também busca reduzir a dependência de produtos e tecnologias estrangeiras.
0: Márcio Biolchi ressalta que entre as medidas previstas estão incentivos à produção nacional por meio de bens e serviços desenvolvidos no país. A proposta ainda reforça mecanismos de defesa da indústria brasileira diante de práticas comerciais consideradas prejudiciais no mercado internacional.
1: Delegado Caveira, do PL do Pará, apresentou o projeto para proteger consumidores que utilizam poços, cisternas ou outras fontes regulares de abastecimento de água. A proposta visa impedir que concessionárias obriguem esses usuários a desativar a fonte alternativa por existir rede pública disponível.
0: O texto de delegado Caveira também proíbe a cobrança de tarifa quando o serviço não é utilizado. De acordo com a proposta, nos imóveis abastecidos por fontes alternativas, a cobrança pelo esgoto deverá considerar o volume efetivamente medido ou outro método técnico de cálculo.
1: Transportes. Projeto de Fernando Monteiro, do PSD de Pernambuco, pune concessionárias de aeroportos por atrasos e falhas em serviços. A proposta autoriza a Agência Nacional de Aviação Civil, a ANAC, a aplicar sanções a concessionárias que descumprirem indicadores de qualidade em etapas como desembarque e restituição de bagagens.
0: Pelo texto de Fernando Monteiro, as penalidades variam de advertências e multas até a caducidade da concessão em casos graves. Para o congressista, a medida protege o passageiro e garante a eficiência no atendimento pós-pouso.
1: Educação. A Câmara aprovou a preferência no ProUni para candidatos afastados do convívio familiar. Conheça as medidas propostas com a repórter Paula Bittar.
2: A Comissão de Constituição e Justiça da Câmara aprovou uma proposta que dá prioridade em caso de empate na fase de pré-seleção do programa Universidade para Todos, o ProUni, a estudantes com histórico de afastamento do convívio familiar. O afastamento deverá ter sido motivado por negligência, discriminação, exploração, violência, crueldade ou opressão. O relator, deputado Roberto Duarte, do Republicanos do Acre, ressaltou que a proposta está alinhada a preceitos constitucionais, como o princípio da dignidade humana, o direito à educação como dever do Estado e o princípio da igualdade.
3: Esses jovens enfrentaram barreiras imensas até aqui. Garantir o acesso ao ensino superior é dar a eles a oportunidade de reconstruir suas histórias com dignidade e conquistar a independência financeira. A educação transforma vidas e quando formamos profissionais que superaram tantas adversidades, fortalecemos toda a nossa sociedade.
2: A proposta que dá prioridade em caso de empate na fase de pré-seleção do programa Universidade para Todos, o ProUni, a estudantes com histórico de afastamento do convívio familiar vem do Senado, onde já foi aprovada. Portanto, já pode seguir para a sanção presidencial, a menos que haja recurso para votação pelo plenário da Câmara. Da Rádio Câmara de Brasília, Paula Bittar.
0: Felipe Francischini, do Podemos do Paraná, pede que a Câmara, com o apoio do Tribunal de Contas da União, fiscalize a aplicação de recursos da merenda escolar em Grajaú, no Maranhão. A ideia é apurar possíveis irregularidades em uma licitação de mais de 12 milhões de reais.
1: Para Felipe Francischini, há indícios de entrega de alimentos antes da conclusão da licitação e um aumento de mais de 500% no valor do contrato em relação ao ano anterior. Ele defende ainda a identificação dos responsáveis e eventual ressarcimento ao erário, caso as irregularidades sejam confirmadas.
0: A Câmara analisa projeto que altera a Lei de Diretrizes e Bases da Educação para garantir aos pais ou responsáveis o direito prioritário de orientar a formação moral e ética dos filhos. Márcio Onaiser, do Solidariedade do Maranhão, explica que o objetivo é exigir que as escolas deem transparência sobre temas sensíveis.
1: O texto de Márcio Onaiser proíbe que escolas imponham conteúdos que contrariem as convicções familiares ou façam direcionamento ideológico. De acordo com o autor, a medida não cria censura, mas reforça a parceria e o diálogo entre a família e a escola.
0: Termina agora o jornal Câmara dos Deputados, produzido pela Rádio Câmara, com trabalhos técnicos de Gerson Urani e a apresentação de José Carlos Andrade e Luciana Vieira. Uma boa noite para você.
1: Uma ótima noite. A Voz do Brasil está de volta na segunda-feira. Excelente fim de semana.
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0: Boa noite, amigos da Rádio Cultura. Está começando agora o Cultura Sertaneja Classe A, o seu encontro diário com a tradição e o coração do sertão. Eu sou Tota Meneghel e vamos ficar juntos até as 10 da noite.
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1: 8h40.
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12: João Begatti, o mais mineiro dos comentaristas.
13: Alô, alô, amigo ouvinte, um abraço para você. Está chegando o dia das eleições e você tem um compromisso com a democracia nesse dia. Lembro como se fosse ontem, quando íamos para as ruas pedindo eleições diretas e a plenitude democrática. Portanto, o que temos hoje, embora ainda carente de muitos ajustes, é uma conquista, uma vitória conseguida nas ruas das cidades brasileiras há 40 anos. Portanto, amigo ouvinte, mesmo diante das incredulidades políticas atuais, nós conclamamos a você não só comparecer às urnas, mas também valorizar o seu voto. Haja com serenidade, liberdade e responsabilidade para escolher o seu candidato. Procure não anular o seu voto ou votar em branco. Nesse caso, você estará beneficiando a quem talvez não seja digno de assumir o mandato. Jamais deve aceitar doações em dinheiro ou em bens materiais ou qualquer outro benefício em troca de seu voto. Voto não tem preço, tem consequência, além de você estar vendendo a sua dignidade. Vote em candidato ficha limpa. Procure votar em candidatos comprometidos com a vida e a família, sem discriminação contra qualquer religião ou situação social. O candidato deve trabalhar para que todos tenham educação adequada, assistência à saúde e emprego digno. Evite dar o seu voto àquele candidato que se revela atitudes preconceituosas e discriminativas. Aos candidatos, nosso desejo que o período eleitoral seja marcado pelo respeito e o diálogo. Uma vez eleito, que o respeito aos princípios éticos da honestidade, justiça, partilha, verdade e solidariedade seja tônica dentro dos mandatos.